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4: 21 horas e 8 minutos.

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2: 22 horas e 12 minutos.
3: Antônio.

0: meus queridos Jorge Matheus,
1: meus queridos Guilherme Santiago.
2: Desculpa, amor. Volta.

mundo, vai. O Santana!

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3: 23 horas e 16 minutos.

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3: 23 horas e 43 minutos.

0: Benuto.
1: Tamo junto.
2: Sucesso!
3: Que gostou, vai barulho,
2: Obrigado, Goiânia! Que rolo bom, filho, deu rolo, hein?
4: Obrigado, gente, sucesso.

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2: 1h29.

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2: 2:40.

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1: 3h48.
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0: Mari Fernanda.
1: Luana Prado.
2: Que delícia estar com você.
1: Que pancada de mulher, né, RJ?
3: 4h58, bom dia. Bora, turma. Já, já, sertanejão da capital.
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3: Sertanejão da capital pra você aqui na sua 101.9, pontualmente 5 horas da manhã. E a partir de agora você é minha companhia especial aqui com Guilherme Charneschi no programa Sertanejão da Capital até as 8 da manhã. E você vai pedindo sua música, mandando seu abraço através do 3910-1210 para você interagir com a gente. É o WhatsApp para você mandar seu áudio, mandar o seu recado e pedir a sua música aqui no programa Sertanejão da Capital. 3910-1210 é o WhatsApp da Rádio Capital do Papel. E aí, já acordou? Tá indo pro trabalho? Tá voltando? Tá preparando aí as coisas? O café da manhã bom demais para você se despertar aí e ir também pro trabalho? Ô, maravilha! Eu confesso para vocês que hoje o meu galo quase que não canta, viu? O meu galo quase que não canta, meu galo, viu? Cheguei aqui na rádio, era 5, 10 para 5 aqui na rádio, correria, rapaz do céu. Mas vamos lá, tamo aí. Despertador, o sono falou mais alto que o despertador hoje. 5:01 da manhã, 3910-1210 é o WhatsApp para você participar. Quero que Deus abençoe muito, imensamente, a sua terça-feira de hoje, dia 19 do mês de maio, e que todos vocês tenham um excelente dia, que tenham um bom trabalho. Lembre-se sempre de começar o dia com boa energia, agradecendo o Papai do Céu as coisas que ele tem entregue a você. Primeiramente, hoje, agora, nesse momento, você que está tendo a oportunidade de me ouvir no rádio, agradecer a vida, né? Que é um milagre tão importante que acontece todos os dias, que a gente contempla todos os dias, que é a vida, e a gente muitas vezes esquece de agradecer por estar aqui na Terra por mais um dia. Então agradeço a Deus por mais esse dia e vamos aí bola pra frente, porque o programa vai começar e a gente vai começar com música boa pra você que tá comigo, pra você que tá na estrada circulando, meus amigos caminhoneiros do Brasil.

Brasil. Cola aí, dá carona pro Guilherme Charneski, porque a gente tá chegando com o melhor da música sertaneja pra você. 5 horas e 2 minutos. É a festa na madrugada do seu rádio. Vem comigo.

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0: problema puxando o problema, 5h33. Esse é o Sertanejão da Capital, aqui na sua 101.9. 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A Mamal ajuda você. 5 horas e 36 minutos, rapaz, quanta gente participando conosco. Vamos lá, bom dia, meu amigo, estamos na sintonia. Desde as 3 da madruga acordado, Valderi Bueno mandando um abraço aí para todos que estão na escuta, para a família e também para todos aí, o povo da Clabin, do Paraná, Unidade Monte Alegre, MA. Um abraço para vocês aí, o pessoal que tá indo trabalhar também, o pessoal que tá voltando também para casa do trabalho. Um abraço para vocês. Nice, bom dia, minha querida Nice. Tudo bem com você? Grande abraço para você. Obrigado pela audiência. Nice, todo dia cedinho ligada com a gente, né, Nice? Um abraço para você, Nice. O que tá aprontando hoje? Conta para mim, Nice. Conta para mim. Vamos lá, áudio. Bom dia.
1: 5 horas e 2 minutos.
0: Oi.
2: Bom dia, Guilherme Charnes. Bom dia, mamãe. Vanadir. Esse é o programa para todos os ouvintes que estão escutando o programa.
0: Opa!
2: Lá o nosso amigo Dilma Barbosa, que tá
0: dormindo,
2: pé, descansando.
0: Tá dormindo.
2: E gostei de vir uma música, Teodoro Sampaio, Água no Leite.
0: Opa!
2: Beijo pra todo mundo aqui de casa, que Deus abençoe você. Tamo junto.
0: Valeu pela audiência, obrigado. Fala, Marinês, bom dia.
3: Bom dia, Guilherme, tudo bem?
0: Tudo ótimo.
3: Aqui é a Marinês. Então. Hoje eu gostaria de ouvir a música com o milionário José Rico, Temporal de Paixão.
0: Olha.
3: E eu ofereço aí pra minha amiga Jô de Rolândia, pro meu amigo Foguinho do Jardim Itália, pra Marica, Silvia Mainardes, Sirene Ribas, pra Mariodinha de Tibagi, pra Joselaine. E eu ofereço aí também pra Tereza da Band. Ofereço também pros meus filhinhos, Luiz Fernando e o Elvis, pra minha mãe Maria Bichinha. Pro meu amigo Virola e pra esposa dele, né? E pro Marildo e pra Eliette e pra todos do bairro São Silvestre. Ofereço aí também pra Neiva. Que Deus abençoe a tua vida, Neiva.
0: Ô, Neiva.
3: Que tudo de bom aconteça pra você, tá?
0: Um abraço,
3: Neiva. Neiva da São Silvestre. E também pra Marilza da São Silvestre, pra Rose. Pra todos, né? E, como diz o ditado, vamos embora se mexer.
0: Bora.
3: Nós nascemos bonitinho, ajeitadinho, né? Até engraçadinho, Guilherme, mas com um pouco cascaio no bolso. Então, vamos correr atrás dos nossos objetivos aí. Com Deus sempre na frente, sempre no comando, cuidando da nossa vida, das nossas coisas, né? Que a gente, dos nossos sonhos, que nós não podemos realizar hoje, mas podemos conquistar amanhã. Mas que sempre correndo atrás, né? Com Deus sempre na frente. E é isso aí. Fui, bye bye.
0: Valeu, Marinês. A música que você pediu do Milionário José Rico não é Temporal de Paixão, é Tempestade de Paixão. Não é temporal, não, é uma tempestade, tá bom? É, bom dia, toca aí Bruno e Marrone, sou o Vanir de Ortigueira. Um abraço, Vanir, obrigado pela audiência. Vamos tocar daqui a pouquinho, tem Bruno e Marrone nessa sequência aqui? Não tem, mas eu vou programar pra você aí, tá bom? Um grande abraço pra você. E pelo que eu tô vendo a playlist aqui... Ih, rapaz do céu, a playlist aqui é complicadinha, viu? Ó, já vou falar. Pois olha, Guilherme, hoje, enquanto só saiu o café, estou mal de rinite. Ih, Nis, tá mal de rinite, Nis? Ixi, aí complicou. Faça uma inalação aí, se cuida. Rinite é uma coisa mais ruim do mundo, acho que é a rinite, não sei. Tem coisas piores, mas a rinite, quando ataca, meu Deus do céu. Nis, melhoras pra você aí, tá bom? Fique bem, minha querida. Bom dia, Guilherme. Tô na escuta. Eronilda do São João. Valeu! Gente, para você interagir com a gente, mandar seu áudio, a sua mensagem na nossa madrugada aí, 5h40 da manhã agora, o 3910-1210. Manda aí a sua mensagem, estou aguardando a sua participação para me ajudar a fazer esse programa incrível aqui, tá bom? Rapaz do céu, olha a sequência que vem aí. Garanhão da Madrugada. Essa sequência é a sequência da censura. A garagem da vizinha, pé de bode, água de coco. Vai dar confusão aí. Tem mais. Guarda aí. Tem mais. Ô, galo, bora acordar essa turma aí, galo. Vamos lá. Bora jogar água aí, bora.

0: 6 horas da manhã, pontualmente. Ó, consegui fechar o bloco certinho, hein? 39, 10, 12, 10. Participa comigo. Próximo bloco tem o seu recado, hein? Fica aí, fica aí.
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0: 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Não viajou hoje, não viu o Clésio. Cadê a galera aí? Bom dia! É, Rádio Capital do Papel, sou o Nico Cavalcante, da Jamel. Olha aí, ó. É... E a galera do Foninho. Toca aí Café Coado com o Peão do Vale Valentim. Eu não sei se o Herbert já passou essa música aqui. Eu vou procurar pra você aqui, eu não sei. Eu procurei aqui, não achei ela aqui. Manda aí pra galera do Café Jandaia, ligado com a gente também. Um abraço, pessoal do Café Jandaia. Obrigado aí, pessoal da Jamel, também em sintonia com a gente. Gente, não consigo abrir vídeo aqui, tá? É, vocês têm que aprender a mandar texto ou áudio. O pessoal não manda vídeo aqui pra rádio, que não dá, não tem como abrir vídeo aqui pro pessoal ver. Não tem como. Vai lá, bom dia. Firme.
1: Boa terça-feira pra todos. Hoje toca a música.
0: Oi.
1: Bom, Jacózinho. A capa do viajante pra nós.
0: Olha.
1: Mandar pro Mariano, Portagrande, Djalma, Mirola, Ana da Carroça, Arthur Batista. Aí, pô, Giovanzeiro, meu primo, o Batuta, Baú lá. É pra todos que gostaram da música aí. Tiver na escuta, gostaram do modão do Djalma aí. Você acha aí essa um pra nós, hein?
0: Jacó e Jacózinho, capa do viajante.
1: Mandar pra pô, que gostaram.
0: Beleza, beleza. Então,
1: não escuta por aqui, né, velho?
0: Tô vendo que tá na escuta aí, ó.
1: Todo dia escutando.
0: Todo dia escutando.
1: Bom dia. Aqui é o José do Bairro Leal, Tigueira.
0: E aí, José, tranquilo?
1: Município Tigueira. Tamo na escuta por aqui.
0: José.
1: Manda musicão pra todo quem gostar da música. Bairro Leal, Tigueira.
0: Beleza.
1: É, vamos escutando aqui.
0: Ô, José, vou ver um áudio de ontem teu aqui, peraí.
1: Pedir se puder, você pudesse anunciar
0: pra... É isso mesmo, é esse José aqui, é esse José que eu tô falando pra vocês. Deixa eu preparar uma trilha aqui, peraí, que eu tenho que preparar uma trilha. Tem que ser uma trilha bonita. Ai, ai, ai, ai, ai, ai, ai. Rádio assim, ao vivo é bom, ao vivo, quem sabe faz ao vivo, né? Vamos lá. É esse José que eu tô falando aqui. Vai lá, José do Bairro Leal agora. É, pode declarar o seu amor, José.
1: Aí, ó. Meu contato, eu quero arrumar uma companheira pra amizade, ou pra um assunto sério.
0: Olha aí, José.
1: De 60, 50, 60 anos.
0: Olha aí, de 0 a 6.
1: 60 anos, completei agora, dia 6 de maio.
0: Certo.
1: Quero arrumar uma pessoa, seja católica.
0: Olha aí.
1: Pode só vir morar aqui.
0: Olha aí, morar junto.
1: Tem minha casa aqui, né? Bairro Leal.
0: Bairro Leal.
1: E não tenho vício de bebida, de fumar. E puder anunciar pra mim aí.
0: Oh, já tá anunciado, pode ser José. De
1: reserva.
0: Já baú, tá anunciado.
1: Telêmico. Pode ser de Ortigueiro também, não tem problema. Nós conversamos aí e passar meu contato aí. É 42.
0: Anota aí.
1: 988-36-1577. Puder anunciar pra mim.
0: Então, os meus caros ouvintes do programa.
1: Por aqui não fica muito grande o áudio aí.
0: Meus caros ouvintes do programa. Calma aí, José. Deixa eu falar também, poxa. Meus caros ouvintes do programa Em Nome do Amor, pode mandar as suas mensagens para o José. O José tem o WhatsApp dele, 429-8836-1577. José lá do Bairro Leal, em Ortigueira, está procurando uma companheira. Se você tem aí entre 50 e 60 anos, manda mensagem lá para o José. O José, pegou aquela dica de onde, José? Leva para sair, né? Tomar um café numa panificadora, almoçar junto, José. Quem sabe, quem sabe? É, José. Vai aí, José. Vai aí, José. Oi, Neiva. Bom dia. Neiva?
2: Bom dia,
0: Guilherme. Oi, Neiva. Bom dia.
2: Neiva do bairro São Silvestre. Vou falar pra você hoje harto, porque ontem você disse que eu não falei.
0: Isso aí, Neiva. Aí.
2: Eu tava mal de dor de garganta.
0: Ah, tava ruim. Desculpa, eu não sabia, Neiva.
2: Quero que você toque para mim a música...
0: Renan e Raí.
2: Minha mãe de leite.
0: Ah, quem canta?

0: Quem canta?
1: Não sei quem canta, sei. A campeã.
0: É Mãe de Leite, vou procurar. Acho que é Milionário José Rico, se não me engano, não sei.
1: E ofereço pra turma da São Silvestre. Os ouvintes, meus filhos, Nora e Neto, você e tua família.
0: Milionário José Rico, né, irmão?
1: Barbosa e a família. E lá pro Giba, família. E lá pro...
0: Pra quem?
1: Turma da equipe da Moura, Gringo, Cojordão, Juliel e Viriel. E lá pro Léo Eduardo e os companheiros. Fique com Deus, meu filho, se cuida. E juízo. Sabe que eu tenho.
0: Juízo aí, garotada, juízo aí.
1: Minha vida. Sonho muito com você. Beijo da vó.
0: Garotada, juízo aí.
1: Com Deus, tenha um bom dia, Guilherme.
0: Valeu, obrigado, Neiva. Já separei sua música com o Milionário José Rico. Essa que você pediu, hoje tem, tá bom? Alô, Virola!
2: Bom dia, Chanesto.
0: É, Virola!
2: Manda uma música pra nós.
0: Pessoal, acorda com a voz grossa, né?
2: Barreirito.
0: Barreirito.
2: Cadeira amiga.
0: É.
2: Oferecer pro Djalma, pro Zé do Bairro do Leal.
0: Certo.
2: Pro Foguinho Jardim Itália.
0: Certo.
2: Pro Ajô de Rolândia.
0: A Ajô já tá aqui já. Ajô já tá.
2: Pro Gal, vai lá na Tingui. Pro Dimas Barbosa, nos Piá, pro Natan, pro Eze, meus irmãos, pro Marildo, pro Riva, pro Carlos, pra minha esposa que eu amo tanto, pra minha mãe, Nossa Lacerda.
0: Certo.
2: E
0: não tem pressa, Virão. Tem um programa aqui até.
2: Luiz Cláudio, lá do Bom Jesus.
0: Certo.
2: O Zé da Construção.
0: O Zé, o Zé da Aham.
2: Beleza.
0: Certo.
2: Ah, louco, Charnesque. Tinha outro nome. E é um nome esquisito, né?
0: Não, é o sobrenome, na verdade. Beleza. Meu nome é Guilherme.
2: Final de semana eu comi uma picanha. Cabelo de porco, eu encanto a vontade de comer, né?
0: Mas vai sujar os dentes aí, rapaz.
2: Muito bom, aquele corinho torradinho. Beleza?
0: O bom da picanha é a gordura.
2: Seja um bom dia. E o que aconteceu com o nosso amigo?
0: Só segunda-feira que ele volta.
2: O cutucão é o Mauro Luiz.
0: Ah, o Mauro. Não sei, rapaz. Eu não sei porque eu trabalho de manhã aqui na rádio. Eu não sei o que aconteceu. Coisas internas aqui, eu não me envolvo. Eu cuido do meu aqui só. Senão o meu fica na reta também, daí...
3: Jesus amado!
0: Ai, ai, ai. 6h16. Acho que o Mauro Luiz foi... para outras oportunidades, é claro, nome da Rádio Capital, e meu nome também, desejo todo sucesso aí pro nosso querido Mauro Luiz, na nova jornada de vida dele aí, tá bom? Grande Mauro Luiz, locutor aqui da Rádio Capital do Papel. Daqui a pouco eu volto com mais recados, vou deixar um pouquinho mais de recados aqui. Daqui a pouco eu atendo a Jô, o Candinho, a Silvia, o pessoal que tá ligado com a gente aí. Aguenta aí, galera, aguenta aí. 6h16, vamos botar música nessa conversa.

0: 6h30, fechei o horário de novo. 39, 10, 12, 10, já tem o seu recado. Sai daí, não. Tira a mão do botão, hein? Tira a mão do botão. Rádio Capital do Papel
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0: De volta, 6h36. 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Charles do Oba Oba espera por você com muitas novidades. 6h39, vamos lá com os nossos amigos ouvintes, que eu já tô atrasado em dívida com vocês aqui. Vamos lá, bom dia, quem tá comigo?
1: Bom dia, Tchernotsky. Firme. Tudo bom por aí? Muita chuva?
0: Oxi.
1: Aqui também tá chovendo, agora deu uma paradinha, né?
0: Vou ver na hora que amanheceu o dia aqui.
1: Com uma música pra mim, Teodoro Sampaio, Café Coado. Se der tempo.
0: Mas vocês estão com esse café coado, que eu não tô achando esse café aqui, viu?
1: Ofereço pra vocês aí da rádio, pra vocês especialmente, pro Dimas, que deve estar dormindo.
0: Tá dormindo, com certeza. Tô
1: com saudade baixinho do
0: pretinho. Não mandou nenhum áudio pra mim aqui, o Dimas.
1: Queimado. Mas assim, você também faz um excelente programa, cara. Devia montar um equipe pra você também.
0: Tem ideia não, tá bom assim.
1: Valeu, meu amigo. Ofereço pra todos que estão ouvindo. O Padre João, Virso, Mar, Eric, seu Antônio, e para todo o Natingui, do Sapé, do Parmitá, lá de Rolândia, Dona Jo e seu marido. Valeu, meu amigo. Até mais, até outro dia.
0: Valeu. Que isso, rapaz do céu. Meu Deus do céu. Tá desse jeito aí, ó. Valeu, obrigado. Chega, galera, chega. Tá bom. Candinho de Curitiba, tudo bem com você, Candinho? Um abraço pra você, um abraço pro pessoal aí de Curitiba também ligado com a gente. Oi, Silvia, bom dia.
2: Bom dia, Guilherme.
0: Oi, tudo Silvia. Bem? Tudo bem, Silvia?
2: Minha mãe Nárcia Sapopema, eu e meu marido Pedro, estamos em sintonia desde as 5 da manhã, que a gente tirando leite, e gratidão a Deus, mais um dia de vida. Queria que você tocasse pra mim, Victor e Léo, Deus e Eu no Sertão.
0: Opa! Victor,
2: tem parada dura, né? E esse que ofereceu pra mim, e seus filhos, e a sua mãezinha, Maria Pichinha. e para a Dirce de Fátio e seu Joaquim, a Jô de Rolante, com o seu Gil.
0: Cantando no fundo aí.
2: E Dirce da Área 3, a família. E a Marica, para todos que
0: vamos lá, vamos Silvia, vamos
2: estão
0: Silvia.
2: Na sintonia aí. Meninos e meninas.
0: Valeu!
2: Tenha um bom dia aí. Uma feliz terça-feira.
0: É, hoje é terça, não pula não. Hoje é terça.
2: Um abraço, Guilherme. Deus abençoe você, sua família e todos os ouvintes.
0: Obrigado, Silvia.
2: E agradeço pro meu marido Pedro.
0: Valeu, Silvia. Obrigado. Deixa eu ver, bom dia, Guilherme. Deus abençoe. Não mandou nome. Deixa eu ver aqui, não mandou nome. Bom, Deus abençoe você também, mas manda o nome e o bairro aí pra eu saber quem tá falando comigo, né? Eu preciso saber. Porque aqui só aparece o número do celular aqui pra mim.
3: Bom dia, Guilherme Czernieski.
0: Firme.
3: Eu Padilha aqui, passando pra confirmar a audiência da programação.
0: Opa!
3: E mandar um abraço pra toda a galerinha da Vinça aí.
0: Opa! Positivo.
3: Mandar um abraço também pra minha família, pra minha mãe Guilherme, meu pai é marido, meu irmão Wellington, que tá na correria aí, tá Bobig.
0: Certo.
3: Minha esposa Angélica, meus filhos Herbert, João Miguel e Manoeli. Minha cunhada Carol, meu cunhado Osni, meu cunhado Marcos, minha irmã Tatiane, minha irmã Andréia. Minha avó Maria lá do Lacerda e pro seu Nogueira do Lacerda. E mandar um abraço pro Tio Virola, pro Narizudo da Madecil aí, positivo. Se puder, toca pra nós em Coração Cigano.
0: Opa!
3: Os indígenas. É Coração Cigano, hein?
0: Opa! Obrigado pela audiência e pela participação. Ó, aniversariante hoje que foi aparecer, hein? Tava de ressaca, Nilson Vaz. Bom dia!
4: Fala, meu amigo Guilherme. Bom dia, tudo na paz, tudo beleza, tudo tranquilo.
0: Firme!
4: Vamos iniciando mais um dia de trabalho com as bênçãos de Deus. Sempre na nossa vida, sempre na vida dos seus ouvintes aí.
0: Valeu,
4: estamos
0: valeu.
4: Indo sentido Ourinhos, levar umas máquinas lá. Mas estamos ligados na programação aí, meu querido. Gostaria de ouvir aí com... Chitãozinho Choró.
0: Qual?
4: Obras de poeta.
0: Opa.
4: Oferecer a todo mundo que está na escuta e na sintonia. Todos meus amigos do grupo Capital do Papel. E agradecer a todos que me mandaram.
0: Ah, hoje que você vai agradecer?
4: Aniversário.
0: Hoje.
4: Agradecer a todos que.
0: Hoje que você vai agradecer, Deus.
4: Parabenizar aí. Um abraço a todos, que Deus abençoe a cada um de vocês aí. E tamo junto, meu amigo. Bora pra cima, que hoje só tá começando o dia. Abraço a Wilson Vaz. Ô, bonitão.
0: Pra você tá começando hoje, né, Nilson? Pelo jeito, né?
4: Fala aí, meu amigo. Acabei de escutar aí que já tocou Chitãozinho Chororó.
0: Toca tá mais tocando. Uma. Quer que eu toque a outra aqui?
4: Se possível, toca aí com Zezé de Camargo e Luciano.
0: Mas ainda pedindo duas.
4: Rio, Nova York. Parece a todo mundo que tá na escuta aí, beleza?
0: Não, agora vai Obras de um Poeta
4: Guilherme
0: também.
4: Guilherme Barbosa.
0: Vai Obras de um Poeta também. Ah, toma

0: Mãe, só porque fez aniversário, penso que é. Deixa eu ver aqui quem tá junto com a gente. Ah, Jô, bom dia, Jô.
1: Bom dia, Guilherme.
0: Começa agora, Jô
1: Nilson. Bora lá, de César Menotti, Fabiano.
0: Qual é a música?
1: Eu vou rifar meu coração. Vou fazer leilão.
0: É o leilão.
1: Oferecer para Marinês com os filhos, Maria Bichinha, Hamilton Batista. Virola, os filhos, a esposa João Paulo aí de Telêmaco.
0: Ô, João Paulo. Pra
1: Romilda, meiga, fofa, minha amiga Vanderleia, Leia, minha fã. Papai, senhor Orlando. A Silva de Sapopema. E o seu
0: opa.
1: Senhor Pedro, ó, tá dando uns brancos aqui.
0: Tô vendo, vai jogar.
1: Pra
0: aí.
1: Marica com o Marcelo, pra Clarice Martins e o José lá em Curiúva, Maria de Reserva, Sirene Ribas, Jane Lucas. Tá gostando do meu jornal?
0: Não, tá
1: jornal
0: ótimo.
1: Jornal de
0: tá
1: volante.
0: Ótimo, tá ótimo.
1: E pra todas as pessoinhas que estão no sertanejão. Bye, bye.
0: Valeu, Jô. Mandou mais um áudio aqui? Pode
2: Oi,
0: falar.
2: Oi, Guilherme.
0: Oi.
2: Toca Teodoro e Sampaio, Mulher Chorona.
0: Ei,
2: já tocou
0: estão...
2: o Sérgio Menotti hoje, né?
0: Vocês estão com Teodoro e Sampaio hoje. Ó, eu vou fazer o seguinte, Jô. A música que você pediu é com João Bosco e Vinícius. Vou doar o meu coração. Eu vou doar o meu coração, porque no leilão é por aí, vai. Bom dia, mestre da comunicação. Uma ótima terça-feira pra você, todos os ouvintes. Manda um abraço pra Dina, pro Dário, pro Paulo, pra Edilene Bueno e todos os motoras da Vinça. Então ligados com a gente, ó, tira a cabeça pra fora sem tirar a mão do volante. Um abraço pra vocês, obrigado pela audiência. Pessoal, não manda foto não, gente. A gente não consegue abrir foto, vídeo. Manda teu áudio. Você tá falando com a rádio, você tá mandando mensagem pra rádio. Fica mandando figurinha, foto. Não, manda mensagem. Ah, o Guilherme é chato. Sou chato sim, porque a gente não consegue nem ver o nome da pessoa que tá aqui, poxa. Bom dia, Guilherme, tudo bem? Tudo ótimo. Estamos à escuta, a Loriane Cristina do Monte Sinai 2, toca aí Luan Santana, inquilino de violeiro, vamos tocar pra você. E aí, já fez caminhada hoje? É corrida, né? Ela corre. Um abraço pra você, obrigado pela audiência. Fala, Vanderleia.
3: Bom dia, Guilherme Charnesca, tudo bem?
0: Tudo
3: aqui
0: ótimo.
3: Aqui é a Vanderleia, da área 6. Você poderia tocar a música, fazer um favor, João e Marciano, Seu Amor Ainda É Tudo?
0: Opa!
3: Quero oferecer pra minha irmã Romilda de Ventania, pra tia Olivia Marluce de Ventania, pra Dirce aqui da área 3, pra Jô Sorriso de Rolândia, pro Sidney, pra Giovana, pro Foguinho, meu primo,
0: certo,
3: pro meu tio Oswaldo, que mora perto do lado bom, do meu pai Orlando aqui da área 3, pro Thiago Chamorra.
0: Opa, chegou mensagem
3: família,
0: aí.
3: E pro Clésio. Pro Clésio,
0: cadê o Clésio? Rodrigues,
3: o Fivela de Ouro.
0: Clésio sumiu.
3: E pra todos os ouvintes da Rádio Capital do Papel. E também pra Nice Delfino, né? Pra minha amiga aí da Socominha aí, da Alto das Oliveiras. E pra você também, Janeski.
0: Valeu, Vanderleia. Obrigado.
3: Vamos embora trabalhar,
0: bora,
3: né? Eu trabalho pra lá do Triângulo, então já tá na hora da saídinha.
0: Mas perdeu o horário aí, hein? Eu quase perdi,
3: né,
0: o horário hoje, hein?
3: Pego 7 horas. Que Deus abençoe.
0: Ah, bom. Não, tá acima já.
3: Você, Guilherme. E estamos esperando você no rádio pra você... Já que o Mauro Luiz saiu, né? Você
0: não,
3: pode entrar
0: ideia,
3: no lugar
0: não.
3: Dele lá.
0: Não dei ideia, tá bom
3: fazer
0: tirar férias.
3: Fazer o programa
0: não.
3: Pra nós, né?
0: Tá bom tirar. Só tô tirando
3: que
0: folga.
3: Benção, né? Se você entrar.
0: Aham.
3: Um grande abraço, Guilherme Chaneski. Uma ótima terça-feira, abençoado por Deus.
0: Valeu, Vanderlei. Eu só tô pedindo pra sair só, na verdade. Eu só venho tirar a folga do Dimas. É, só a folga do Dimas. A folga do Dimas do Marcinho. 6h48, bom dia pra você. Não perca a hora. 6h48, bom dia.

0: 6h58, bom dia, 39, 10, 12, 10. Manda sua mensagem, daqui a pouquinho tem o seu recado ao vivo aqui na Rádio Capital. Sai daí não, tira a mão do botão, tira a mão.
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0: Ó, oh, conheço, tenho o zap do Martins aqui, eu tenho o zap do Martins. O programa é do Dimas, mas quem está apresentando é eu, Guilherme Charneski, para você. 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Sete horas e oito minutos, deixa eu falar também aqui. Cadê? Ih, rapaz, perdi o texto. Aqui. Quem sabe faz ao vivo, hein? 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A letra do Dimas é uma beleza, viu? Daqui a pouco o Charles vai estar atendendo você lá no Oba Oba Presente, para você comprar o seu presente aí, comprar um item para você se auto-presentear também. 7h10 da manhã, vamos lá com os recados. Se não me atraso tudo aqui, vamos lá. Hoje eu já cheguei atrasado já, na verdade. Ninguém viu, mas eu cheguei atrasado. Ai, ai, ai, bom dia.
1: Pessoal, manda foto.
0: Oi.
2: Bom dia.
0: Firme.
2: Guilherme Barbosa.
0: Aí, ó, começou.
2: Ribeiro Correia Charles.
0: Nossa.
2: Quero desejar aí a todos uma excelente terça-feira. É. Que Deus e Nossa Senhora Aparecida nos proteja nesse dia.
0: Certo, amém.
2: Que nos traga muita paz, muito amor. Gostaria de oferecer aí uma moda aí do Leonardo.
0: Bui.
2: Qualquer uma dele tá louco de bagulho pra nós aí.
0: Valeu!
2: E também peço que você ofereça a programação aí a todos os nossos amigos e colegas da Visa.
0: Opa.
2: Colegas da Vale do Tibagi, JSL, enfim, a todos os colegas que estão na estrada aí na rodagem, sentido Puma. Um grande abraço e tudo de bom, Guilherme.
0: Valeu, não falou o nome aqui. Não falou teu nome aqui, não consigo entender o nome. Manda teu nome pra mim aqui, tá bom? Bom dia, Guilherme, tudo bem? Tudo ótimo. Estamos na escuta aqui, a Romilda Nascimento do São Luís. Valeu, Romilda. Olha o Clésio aparecendo aqui. Bom dia, meu querido. Por favor, com irmãs Freitas, a filha que volta. Oferecer aí para todos os ouvintes e vocês da rádio, para os meus filhos, um bom descanso. Daqui a pouco descansa. E que pensa, Clésio? Ah, se eu vou descansar, viu? Clésio, vou procurar para você aqui, irmãs Freitas, tá bom? Um grande abraço para você. Se eu não achar aqui, eu toco outra para você, tá bom, Clésio? Obrigado pela audiência. Bom dia, Guilherme. Tudo bem? Tudo ótimo. Sou a Ericleia, da Vila Cristina, e gostaria de oferecer a programação para todos os ouvintes. E, se possível, gostaria de ouvir a música No Mesmo Olhar, com Christian e Ralph. É isso? Que tenhamos um dia abençoado sempre. Valeu, obrigado pela audiência. 7h12, manda sua mensagem para cá, 3910-1210. Manda seu áudio que eu quero ouvir a sua voz. Ô, Jô, aí a tua música, Jô de Rolândia. Bom dia.

0: Ó, tá escutando lá, criançada, ó. A van tá esperando vocês pra ir pra escola, bora!
1: Bom dia!
0: Bora acordar o papai e a mamãe aí, ó. Fala, hoje tem aula, hoje tem aula.

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2: 7h29, bom dia. Essa é a sua 101.9. Manda sua mensagem, já eu volto.
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0: 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Quem mandou mensagem? Ah, é o Blan. O Blan mandou mensagem pra gente, tá trabalhando. Um abraço, ó. Guilherme Barbosa Ribeiro Correia Charnesky. Valeu, Blan. Grande abraço pra você. Sucesso aí, meu garoto. Deixa eu ver quem mandou áudio aqui. O Damásio. Fala aí, Damásio. Opa.
1: Opa. Piazada aí da Capital do Papel, Rádio Capital do Papel. É uma audiência muito grande aqui.
0: Opa.
1: Se vocês puderem atender nós aqui.
0: Qual é a música?
1: E mandar uma música pra nós aqui, ó. Espelho das Águas com Gian Giovanni. Eu quero oferecer aqui para a Terra de Campineiro, especialmente aqui para os piá aqui do Imbueiro. Aqui é o Cláudio, aqui de 800. Se você puder atender nós, né, fica muito grato, com certeza. Eu só não sei o nome do locutor aí, viu? Mas depois nós localiza certinho, beleza? E com Deus, boa. Bom trabalho para vocês aí. Aqui é uma audiência total aqui em todos os Rosários do Ivaí aqui. Obrigado, valeu, gente.
0: Valeu, valeu, Damásio. Ó, seguinte, eu não sei se eu vou conseguir tocar tua música agora, mas se você conseguir me lembrar amanhã, antes, um pouco antes, me avisa aí, que já tá na reta final do programa aqui. Oi, bom dia.
2: Bom dia, seu Guilherme Charnesky. Bom dia a todos.
0: Voz de locutor, Cecília.
2: De Telêmaco Borba.
0: Firme.
2: Região. Tudo estadão do Paraná.
0: Tranquila.
2: Reserva Ortigueira. E Telêmaco Borba, tudo que tiver no trabalho, que tiver parado também, aí meu abraço a todos vocês. E o Guilherme, você toca aquela música.
0: Qual é a música?
2: Tinha um Carreiro e Pardinho, de Amargurado. Queria para tudo que estiver escutando.
0: Quanta amargura, que isso?

0: e outros vivos também. Aí meu abraço a todos. Quem fala é o Cecílio Ferreira.
1: Valeu, Cecílio. Ó, treina essa voz aí, Cecílio. Dá pra ser locutor, hein? 7h39, bom dia!
2: Bom dia!

0: criançada, bom dia, bom dia. Bora pra aula, criançada, bora estudar, ficar esperto.
1: Brasil.
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0: Bora mexer, dona de casa, bora. Ah, hoje eu tô fervendo, hoje eu tô fervendo. 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Aí, mais alto.
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Poeira da Estrada, aqui na Rádio Capital do Papel. Oi, Kelly, meu anjo, em Ponta Grossa ouvindo, indo pro trabalho. Os olhos verdes, um abraço, um beijo pra você, um excelente dia.

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1: Eita maravilha! São 7 horas e 53 minutos. Marcelo Corrêa, tudo bem, Marcelo? Grande Marcelão. Gente, agora 7h53, bom dia, Marcelara, tudo bem com você? Guilherme Barbosa, o outro lá me colocou um monte de nome lá, é Guilherme Ribeiro Barbosa. É que eu tô no programa do Dimas, às vezes tô no da Fátima, do Giba, né? Tem que colocar o do Giba, tem que colocar o Alves também, viu? Gilberto Alves, ah, viu? Ai, ai, ai, gente, nosso programa tá chegando ao fim, agradeço a imensa audiência de todos vocês que ficaram comigo até esse presente momento, me acompanharam desde o início da madrugada. A todos vocês que estão trabalhando, bom trabalho. Para você, dona de casa, que vai cuidar dos afazeres do dia a dia, bom trabalho para você em casa. Para você, jovem, que está indo estudar, para você que está indo para uma faculdade agora, ou para a escola, para o colégio, boa aula para vocês. Aos professores, bom trabalho também. E a gente volta amanhã, tá bom? Amanhã

5 horas da manhã estarei de volta contigo aqui na Rádio Capital do Papel 101.9 com o programa Sertanejão da Capital. O Dimas, só avisar vocês, o Dimas era para voltar domingo agora, dia 24, né? Agora nessa semana, domingo, dia 24. Mas eu falei, Dimas, faz o seguinte, volta dia 25, que daí dia 24 eu ainda fico com os ouvintes aqui e você consegue descansar melhor, tá bom? Então, dia 25, o Dimas vai estar de volta com vocês na segunda-feira aqui na Rádio Capital do Papel de novo, tomando conta do seu programa aqui na 101.9. E, claro, é sempre um prazer imenso estar aqui com vocês na Rádio Capital, às vezes nas férias do Marcinho, às vezes nas férias do Giba, às vezes aqui no Dimas, né? E sempre trazendo aí a minha voz e um pouco do meu carisma para vocês do outro lado do rádio, tá bom? 7 horas e 55 minutos, fiquem todos com o Papai do Céu. Tá chegando ela, rainha do rádio, Fátima Ribeiro, junto com Márcio Luiz, Elisete, trazendo a previsão do tempo. Lisa, vai chover hoje, Lisa? O tempo tá fechado. Daqui a pouquinho você vai ficar sabendo de tudo aqui no Show da Manhã. E claro, com Fátima Ribeiro trazendo a sua alegria e sua animação nessa manhã incrível pra gente aqui na Rádio Capital do Papel. Um excelente dia pra vocês. A saideira de hoje, Chitãozinho Chororó, Não Aprendi a Dizer Adeus. Fiquem com Deus. Tchau. Até amanhã.

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2: Um dia carrancudo, cara feia, nublado, nossa, mas amanhã tá gostosa, viu gente, temperatura amena, dá a impressão que tá um friozão quando a gente tá dentro de casa, depois você sai, nem tá tão frio assim, tá um frio gostoso, uma manhã gostosa, mas o tempo naquela base, tá com saudade do sol, todos estamos, né? Mas bom dia, que seja um dia maravilhoso, de muita paz, de muita casa, de muito serviço dentro de casa, porque lá fora não sei se vai dar ou não, por enquanto, né? Vamos trabalhando aí, tomando aquele cafezão bem sossegado, porque tempo é tudo que você tem agora cedo. Bom dia para você que já fez uma caminhada, para você que já chegou de uma academia, baqueada, banhamos agora, para você que tá aí no seu carro, né? Pegando o rumo do trabalho. A gente quer desejar uma ótima terça-feira para todo mundo. E numa torcida danada para o sol aparecer, mas tem umas nuvens tão pesadas que eu não sei se ele vem. Lisa, vem, tem sol aí atrás ou não? Bom dia.
3: Oi, Fátima, bom dia, Márcio, bom dia para todos os ouvintes. Fátima, você acredita que teve uma garoazinha agora que eu tava chegando?
2: Acredito.
3: Você viu também, Marcio? É, gente, tá caindo uma garoazinha, fraquinha, mas tá caindo, tá? Embora a Cimepar falou que hoje era 0% para ocorrência de chuva. Porque...
2: Pois é, mas olha aqui, ó.
3: Mas tá, umas nuvens de chuva.
2: Assim, bem pesada.
3: Aham, pesada, né, Fátima? Olha, Cimepar, desculpa, mas não vamos acreditar 100% que é 0% de chuva.
2: Desculpa, mas eu vou dizer que vai chover.
3: Eu digo que vai chover, eu aposto na chuva. Fátima, porque hoje, né, nessa terça-feira, o tempo é para ficar estável, era para estar estável, porque a instabilidade era para já ter ido embora, né? Nós temos o avanço da frente fria, que não está fria ainda, mas que se me parecou tudo, né?
2: Uhum.
3: Falou que não ia chover e tá chovendo, falou que ia esfriar e não esfriou, porque ainda, claro, nós teremos esse declínio da temperatura, mas hoje ainda começamos com uma mínima de 14, máxima de 20. Nesse momento tá marcando 15,7 com sensação de 15 graus. Tá quente,
2: uhum,
3: né?
2: Tá bom.
3: Basicamente tá assim uma temperatura, como você falou, bem agradável, Fátima. E ao longo do dia será assim. É, né? Nós teremos assim, esse tempo fechado. Alguns lugares têm muita nebulosidade e não se... não se descarta a ocorrência de alguma garoa em alguns lugares.
2: Uhum.
3: É o que já aconteceu aqui, se você perceber, já tem assim uma garoazinha muito fininha, mas ela tá acontecendo, Fátima. Então vamos começar essa terça-feira assim, com muita instabilidade ainda, tá? Embora assim, nós estamos esperando que venha esses dias mais fria, aí ao longo da semana, tem uma probabilidade que ocorra até geada. Daí já viu, né, Fátima?
2: Nossa.
3: Daí vai torcer o rabo da porca mesmo. mas vamos começar, né, Fátima? Essa terça-feira, lembrando que hoje não temos a cozinha paroquial. Fátima, o pessoal
2: tá
3: de recesso, tá? Retorno somente no dia 25, né, Márcio? Na próxima terça... 26, né? Retorno somente na próxima semana. Então vão dar uma trégua, o pessoal descansar um pouquinho aí, né? Mas assim, que sejam abençoados, né, grandemente, né? Por todo esse tempo que estiveram ali, né, Fátima, fazendo essas delícias.
2: Uhum.
3: Em virtude, né, de estar às noites ali, bem direto, né, fazendo muita coisa boa. Mas que Deus abençoe grandemente esse círculo que faz essas delícias todas as terças e quartas-feiras aqui na Cozinha Paroquial. Lembrando que hoje não funciona a cozinha, mas retorno na próxima terça-feira e que todos sejam abençoados e iluminados nessa nova semana.
2: Amém. Márcio Luiz,

0: feliz com a escalação, bom dia.
1: Pois é, Fábio do Céu, que expectativa que havia para a convocação. Mas olha, fizeram uma festa pro Neymar depois que o nome foi anunciado ontem.
0: Rapaz, de
1: Deus, impressão que tinha ganho a Copa do Mundo.
0: Também achei.
1: Falei, menino do céu, eu nunca vi uma convocação tão comemorada assim na minha vida.
0: Mas eu não achei que estavam assim, achei até que estavam contra ele.
1: Não, grande parte gostaria dele. Nossa. Lá na seleção. Você vê que interessante, né? Olha só.
0: Impressionante,
1: mas
0: né?
1: É como dizem, né? Um jogador da qualidade do Neymar assim é sempre importante, né? A gente sabe que não tá nas melhores condições já há um bom tempo, né? Sofreu com uma série de lesões desde aquela Copa.
0: Tem nome, né?
1: Nome, muita história. É o maior goleador da história da seleção brasileira. E durante todo esse tempo não surgiu outro jogador da qualidade dele, né, Fá? O Vinícius Júnior é muito badalado no clube dele lá no Real Madrid. Chega na seleção, não tem o mesmo rendimento. Você vê que coisa curiosa, né? E já o Neymar não sente isso, né? Onde ele joga, ele se sente bem, ele rende. Então vamos esperar que realmente traga essa necessidade, que é um jogador que agrega muito vestiário também. Tá? Uhum. É o treinador, conhece, né? Carlo Ancelotti. Aliás, até que ele vai bem no português, né? Você virou como pode, pois eu acho que falou espanhol o tempo.
0: Dá
1: pra entender direitinho. Anho, às vezes sai umas palavrinhas meio puxadinhas, mas ele fala bem, né? Fala muito bem. Esperamos muito, que a seleção realmente corresponda, né? Muito, muito receio as pessoas ainda têm, né? São várias equipes, só que ele disse uma coisa muito certa, né? A resiliência é que vai valer, né, Fábio? O Brasil tem muita história. Tem jogadores consagrados lá fora. Vamos ver que com a união desses jogadores e ele como um grande treinador que não levanta a voz para ninguém. Olha que para treinador fazer isso é coisa rara, né? Diferente dos treinadores nossos aqui que berram à beira de campo, né? Ele é muito calmo, muito tranquilo, muito sereno. Então esperamos que ele faça uma grande Copa do Mundo aí com a seleção brasileira, viu? Tem tudo para ser, né?
0: Tem tudo, né?
1: E quem sabe o Neymar também consegue dar a sua contribuição, né? Talvez não seja titular, porque as condições físicas dele já não são mais as mesmas, né? Mas é um jogador diferenciado, né?
0: É, colocou o nome dele ali, já impõe, né?
1: Já impõe,
0: já assusta, já sabe.
1: E já cria uma atenção alerta aí para as outras seleções. É bem isso mesmo, Fá. Né? Dá uma moral até para os próprios jogadores,
0: sim,
1: né?
0: Sim, sim.
1: É um grande jogador mesmo, Fá. Não tenha dúvida, né? Um dos maiores jogadores na atualidade, né? Vamos torcer para que ele corresponda em campo, né, Fá? E falando sobre o dia de hoje, Fá, dia 19 já, né? 18 foi ontem, 18.
0: 19 de maio.
1: 19 de maio. 18 já ficou para trás, né, Fá? Nós temos aqui hoje, então, o dia, deixa eu só confirmar aqui, dia do defensor público. Hoje é dia também dos acadêmicos de direito, né? Aqueles que estão estudando direito e que serão advogados, delegados, desembargadores.
0: Pois, né? Tem o dia do estudante e tem o dia do acadêmico de direito.
1: E do acadêmico de direito.
0: Tem todos os outros também.
1: Todos os outros também. Você viu, Fá? É contemplado para toda a área, né? Hoje é dia do físico também, Fá. Temos aqui dia nacional de combate à cefaleia.
0: Dor de cabeça.
1: Dor de cabeça, né? Às vezes a pessoa tem constantemente essa dor de cabeça que não passa, né? O que é extremamente...
0: Nossa, deve ser terrível.
1: É muito triste, né, Fá? Hoje é dia nacional e mundial da doação de leite humano. Olha que bonito, né? As mães
0: Nossa,
1: de leite...
0: antigamente fazia-se muitas campanhas, né?
1: Muitas campanhas.
0: Agora a gente não ouve mais falar, nem sei se o povo tá amamentando, mas é fundamental, né?
1: É fundamental, Fá. Bem verdade. Hoje é dia mundial da doença inflamatória intestinal e dia mundial do médico de família e da comunidade.
0: Importante.
1: Dia do médico da família,
0: então, o médico da família é o que direciona tudo, né?
1: Que direciona tudo, é isso mesmo, Fá. Quem conhece ali as realidades, né? E a coleta de galho de grama por hoje, Vila Cristina, Vila Esperança e Vila Rosa. A gente está sempre afirmando aqui que muitas vezes o caminhão não tem conseguido corresponder esses dias assim, na certeza até em razão do tempo aí, que não tem parado a chuva, né, Fá? Como a Lisa mencionou mesmo, né? Mesmo assim, meu par... afirmando que talvez não chova, mas o tempo parece que quer dizer que não, né? Então, bom dia para todo mundo, que Deus abençoe a todos nós, e os nossos ouvintes também.
0: Amém. O Cimepar diz que não, mas o tempo diz que sim, né? Nós vamos ver quem que ganha. É uma queda de brasa. 8:09, vamos lá então. Agradecendo a Deus por esse dia, né? Vamos lembrando que a Eduarda está no 3910-1200 e ali na recepção, atendendo você.

0: 3910-1210 é o nosso WhatsApp para você participar conosco até às 11h30. Puxando pelo nariz, soltando pela boca, comigo, bora respirar. Mais uma. E agradecendo a Deus por esta oportunidade de vida, vamos à mensagem de hoje.
1: Quando tudo dá errado. O que se faz naquele dia em que tudo parece dar errado? Há quem diga, levantei com o pé esquerdo. Entende-se que quem assim fala, acredita que um pé é mais valioso do que o outro. Esquece-se de que ambos os pés são preciosos, pois que são a base sobre a qual recai o peso do corpo, sustentado pelas pernas. De toda forma, nesse dia em que tudo deve dar errado, porque começou errado, o que fazer? Primeiro, repelir a ideia de uma perseguição de Deus aos seus filhos. As coisas não dão errado porque Deus quer. Dão errado porque nós, os seus filhos, agimos errado. Vejamos. Você levantou pela manhã atrasado? De quem é a culpa? Não é do despertador que não soou o alarme, ou soou mais tarde. A questão é sua, porque quem programa as funções do aparelho é você. Portanto, não há por que se zangar. O que acontece em seguida, para o melhor ou para o pior, é sua decisão. Você pode levantar de um pulo, pôr-se em pé, sair às tontas do quarto e se bater na porta em um móvel. Pensasse que nada traria de volta os minutos passados, levantaria com calma e faria tudo com mais vagar. Quando você está com pressa e tenta fazer várias coisas ao mesmo tempo, tem muita probabilidade de algo desagradável acontecer. O leite transborda, sujando o fogão. Você se corta ao fazer a barba. O botão da camisa cai, pela violência que você usa tentando abotoá-lo. Enfim, a lista é quase interminável. E a culpa, com certeza, não é de Deus. Faça tudo com calma. O carro não dá partida? Verifique o porquê e resolva, se possível, sem se estressar. Perdeu o horário do ônibus? Lembre que a sua ansiedade ou a sua irritação não fará o próximo se adiantar. Espere. Se preciso, avise seu superior, sua chefia, seu cliente do atraso. Se perderá uma aula, uma prova, já perdeu. De que adianta gritar, se zangar? Nada trará de volta os minutos perdidos. A palavra já diz, perdidos. O trânsito está congestionado? Não faça tolices. Não viole as regras do bom motorista. Tenha sempre à mão um livro, uma revista e aproveite o tempo. A chuva o surpreendeu no caminho? Aguarde um pouco, tudo passa. A chuva também passa. Aguardar um pouco não lhe deve causar maior preocupação. Enfim, em tudo seja responsável. E pense que em suas mãos está permitir que tudo ande nos eixos ou não ande. Tudo se resolva, a pouco e pouco, ou não. Por fim, pense. Não vale a pena perder minutos preciosos da vida por estresse, irritação ou impaciência. Deus quer a sua felicidade. Colabore com Ele nesta conquista.

Tudo no universo traduz harmonia, precisão. Os planetas obedecem às suas trajetórias, e cada qual se enquadra na linha do dever que lhe é própria. Os astros giram, as estrelas lançam sua luz ao espaço. Tudo obedece ao grande Pai de todos nós. Não sejamos diferentes. Harmonizemos-nos. Colaboremos com nossa própria

felicidade. E pensemos a cada dia: hoje tudo vai dar certo, perfeitamente certo. Eu farei o possível para tudo acontecer acertadamente.

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Bom dia, minha flor, acorda, são 8h24, tá com cara de 6 da manhã, mas são 8h24, se você tem compromisso, bora lá, pulando da cama, né, Candinho? Eita, nós, Curitiba também, aquele tempinho, né, Candinho? Aquele abraço, tudo de bom, 12h15, Curitiba hoje? Nossa, quase igual, né? Quase vai ficar o dia inteiro a mesma coisa? Variação de 3 graus.

0: dá pra gente sentir? Bom dia pra você também. Oi, Ruth Ribeiro, Fátima Moreira. Oi, Cecília, tô vendo você por aqui. Bom dia, Milton. Bom dia pra Olga Timóteo, aquele abraço. Outro abraço pro Arilson. Pro Maurício Diógenes. Ô, Maurício, como é que você tá? Bom dia.
1: Oi, Fátima, bom dia, Marcinho, bom dia pra Lisa, bom dia também para os ouvintes do Show da Manhã. A Bíblia nos fala que a alegria do Senhor é a nossa força, Fátima. E é nessa força que nós estamos chegando para falar da nossa Feira do Bem. Amanhã, quarta-feira, dia 20 de maio, a partir das 8 horas, nós estaremos aí no Rio Alegre. 9h30, no Jardim Europa. Às 13h30, após o almoço, estaremos aí no BNH. E encerrando nossa quarta-feira, lá no São Francisco, às 15 horas. Quinta-feira, 21 de maio, a partir das 8 horas, nós estaremos aí no Jardim União. 9h30, Alto das Oliveiras, aí atrás do Hospital Moura. Às 13h30, após o almoço, 13h30, Área 10. E encerrando, então, nossa quinta-feira aí no centro, no Furtadão, às 15 horas. Sexta-feira, já encerrando a nossa semana da Feira do Bem, nós estaremos a partir das 8 horas aí no Sem Casa. 9h30, Santa Rita e São Luís. Às 13h30, após o almoço, estaremos na Marinha. E encerrando, então, a nossa semana da Feira do Bem, às 15 horas aí no Bela Vista. Venham todos, tragam o seu reciclável da melhor qualidade. Lembrando sempre, Fátima, que todo esse material aí que nós coletamos através da Feira do Bem e através do Sematran de porta a porta, ele é destinado 100% lá para os nossos cooperados. São duas cooperativas, a Recicla TB e a Copa TB. E todo esse material é destinado para lá. Então a gente pede para a população para estar nos ajudando, né? Fazendo essa separação correta aí, para que não esteja gerando tanto resíduo lá nas cooperativas. Valeu, Fátima. Abraço a todos e excelente semana a todos.
0: Valeu, Maurício. Obrigada. Aquele abraço. Bom dia, bom trabalho. São 8h28 e eu quero falar com você agora da Farmácia Araucária. 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

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E falando em saúde, falando em astral, amanhã estará conosco na Poste às 2:30. O doutor José Emanuel Beltran, médico oncologista, ele que atende em Ponta Grossa, né? Chefe ali do setor de oncologia de Ponta Grossa, da Santa Casa de Ponta Grossa. Ele estará atendendo aqui em Telêmaco Borba amanhã e estará lá no nosso grupo de apoio Ivone Duarte ali na Poste para uma roda. Desculpa, uma roda de conversa. Então, agradecendo ao presidente, ao Gilmar Pistori, né? Que também está junto conosco nessa empreitada, para que a gente possa, então, receber o doutor José Emanuel e você. Então, vamos tomar um cafezinho com a gente, 2:30 lá na Poste, para a gente conversar, desmistificar. Tem muita gente sofrendo calado em casa, com familiares, com câncer, ou de repente com um diagnóstico, alguém que está, né, nas quimioterapias. Então, ele pode conversar com você sobre a sua dúvida. Sabe, vai ser um papo bem informal, uma conversa bem descontraída, não é uma palestra, não é nada assim. Porque a gente sabe ali, pela experiência do grupo de apoio, e no meu caso, eu que já tive câncer também, como você perde o norte quando você tem um diagnóstico. A família fica desorientada, não sabe como falar, não sabe como conversar. Você quer perguntar, mas você não quer perguntar ali pro doente, né? Pro doente, entre aspas, porque na verdade, às vezes ele não tá doente em si, ele está com uma doença, tratando uma doença. E o que a gente sente são os sintomas por causa do tratamento, não necessariamente, né, da doença. Então, mas tem um monte de dúvida que fica na cabeça, o choque de ver alguém careca. Ontem uma amiga comentava, nossa, vi a minha filha careca, nossa, foi assim, né, um choque. E é um choque, né, para a família. Eu mesmo, né, durante todo o meu tratamento, usei lenço e tal. Não que eu tivesse problema com a minha careca, por não estar sem cabelo, mas eu sabia que chocava o outro. Então eu acabava ali, né, na minha família e tal. E daí você já sai de casa, né? Porque acaba chocando a família, dar de cara com você, o outro dar de cara com você ali e tal. Mas, graças a Deus, cada um tem uma forma de pensar, né? E de viver. Uns usam peruca, outros usam

0: penso, outros não usam nada e tá tudo bem. Mas a gente sabe que o outro, ao olhar para você, já leva aquele choque. Então, como é que nós vamos fazer? Vamos conversar sobre isso, porque não adianta a gente jogar a sujeira debaixo do tapete, né? Quando a gente faz uma faxina, tem que tirar tudo, limpar. Vai doer, vai doer. As conversas doem. Por isso, o grupo de apoio Ivone Duarte, a gente está ali na Poste 15 em 15 dias, para tratar mesmo da dor, para botar para fora essa dor, para conversar essa dor, porque senão não vai embora. Não vai embora. E não é necessariamente um grupo triste, não. A gente ri muito, a gente brinca muito. De vez em quando recebe, né, algumas pessoas para nos falar sobre o assunto. Então é o caso amanhã do Dr. José Emanuel Beltrão. Então você está convidado, convidada. Nunca foi no grupo? Está aí a oportunidade para você ir, né? Você é associado da Poste? Vai. Não é associado da Poste? Vai também. É aberto para homem. Até me perguntaram, posso levar meu marido? Pode, leva seu marido, leva seu filho, leva quem você quiser, tá bom? Então, 2h30, ali na Poste, você é o nosso convidado especial. 8h36. 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E vamos lá, Cecília, atender você hoje. Bom dia, meu querido.
1: Bom dia, Fátima Ribeiro. Bom dia, Márcio Luiz. Bom dia a todo pessoal de Telêmaco e região. Aí eu abraço a todos vocês aí, quem estiver escutando nessa rádio. A rádio vai muito longe. Toca uma música do Milionário Zé Rico, Paraná Querido. Agradeço para todo que estiver escutando, principalmente meu filho, que tem trabalho, que é o Osney Ferreira. E feliz para todo quem estiver escutando essa música, as músicas. Vai meu abraço para todo cidadão do Paraná. E peço oração também, põe meu nome em oração aí. E muito obrigado, eu agradeço. Uma boa terça-feira a todos vocês. E a todos nós.
0: Nós que agradecemos, Cecílio. Boa terça-feira para você. Aquele abraço, bom dia. E tá aí no cantinho do Zé, Milionário José Rico.
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0: 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Enquanto o Márcio Luiz vai ver notícias pra gente trazer daqui a pouquinho, tem comadre Irene que tá doidinha, Márcio Luiz. Ela veio cedo hoje. Mulher tá animada nessa terça-feira. É, acho que ela tá pensando, o sol vai aparecer. Eu vou dar um pique agora pra fazer essa mulherada sair de casa. Lojas Comadre Irene, conta tudo, por favor. Bom dia, querida.
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0: É isso aí, comadre Irene. É do nosso jeito. E como a gente gosta, né? Então, bora lá aproveitar nesta terça-feira. Deixa eu mandar um beijo aqui pra Olga. Olga aqui é a flor e o beijo da flor, Márcio. Linda essa música, Vitor e Léo, né, Olga querida? Obrigadão aí pela sintonia e pelo carinho. Tá ali no Alto das Oliveiras, meu povo querido Alto das Oliveiras, Socominho. Oi, Cida. Aquele abraço. Oi, Nice. Tudo de bom? Hã? Jorge Matheus? Pode? Então, nós só vamos trocar os cantores, viu, Olga? Para a filha Lígia Cecília, para a amiga Zélia, com muito carinho. Faltando 5 para as 9, depois Marcinho traz as notícias e informações para a gente.

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6: Áries, 21 de março a 20 de abril.
0: Bora lá, Áries. 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Hoje, Áries, uma conversa em casa pede empatia e acolhimento. Saturno, no seu signo, tem cobrado mais responsabilidade nas decisões e escolhas pessoais. E hoje isso aparece num assunto de família ou de moradia que precisa de resposta. Valerá pesquisar preços antes de comprar itens de conforto. Um reencontro será temperado com muita emoção e carinho, Áries.
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0: 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Ô, Touro, coragem, ousadia, atitude marcarão a passagem de Marte por seu signo, que também favorecerá novos começos e decisões de vida. Finalize uma negociação ou apresente uma ideia com brilhantismo. O alinhamento será total nas interações, reuniões de trabalho e atividades de grupo. No trabalho, o dia pode abrir caminho para algo muito maior, viu, Touro?
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0: 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Gêmeos, hoje vale revisar o que cabe no orçamento antes de ceder a um pedido de amigo ou compromisso com o grupo. Assuntos financeiros pedirão realismo. Não se iluda com propostas mirabolantes. Valerá fazer umas comprinhas, realizar um desejo de consumo e finalizar um longo ciclo, viu, Gêmeos? 96, Marcinho, o que você tem de informação, notícia pra gente?
2: Olha, Fá, temos notícia aqui importante. INSS envia alerta no WhatsApp para a prova de vida, viu, Fá?
0: Agora é real? Ou isso é golpe?
2: Olha aqui, Fá, então os aposentados, pensionistas e outros beneficiários do INSS que precisam regularizar a prova de vida começaram a receber notificações pelo WhatsApp. O aviso é destinado apenas às pessoas que não tiveram dados recentemente localizados pelos sistemas automáticos do governo. A mensagem é enviada pela conta oficial, viu, Fá? Governo do Brasil, identificado com o selo azul de verificação, e também aparece na caixa postal do aplicativo gov.br. Isso agora é oficial mesmo, sabe, Fá?
0: Tá, mas daí só vai falar, ó, você tá lá com a tua conta vencida.
2: Nada além disso.
0: Nada além disso.
2: E deve ser feita, então, a renovação, né? Para todo aquele processo da prova de vida mesmo, que se faz necessário. Mas gente, isso aqui então, é para as pessoas não caírem em golpe, né?
0: Porque eles estão atento.
2: Tem muita coisa assim complicada,
0: quer
2: né?
0: Quer dizer, eu não tenho que dar resposta nenhuma, não tenho que clicar em nada.
2: Isso,
0: só vou ver.
2: Só o comunicado.
0: Só vou ver e acabou, vou no meu banco.
2: Perfeito, pai. Exatamente. E daí você vai, busca, né, o local para poder fazer a atualização do sistema. E aí sim. E quem precisa atualizar, Fá, deve ser feita apenas por aposentados, pensionistas e beneficiários de auxílios de longa duração que receberam um aviso oficial, né? Deixar bem claro, um aviso oficial do governo, gente. Quem não recebeu a mensagem, esse alerta, até no, o extrato bancário também vem com alerta, Fá.
0: Extrato bancário vem.
2: Foi bom então você comentar. E muitas pessoas utilizam os bancos, né? Então os bancos também informam. Tá bom? E é uma fonte oficial também, né? Fica esse aspecto. Então, quem não receber essa notificação, fala, não se preocupe, pois não necessita.
0: É porque eles cruzam os dados, né?
2: Mas aí que vem um porém, né, Fá?
0: Mais, né?
2: Uhum. Esses danados, o que que eles fazem, né? Eles assustam a pessoa. Olha, se você não clicar no link, a sua conta vai ser bloqueada, o seu benefício você não irá receber. Então, essa é a artimanha. Então, não caia nisso.
0: Isso é golpe.
2: Isso é golpe. Eles não fazem isso, viu? A Fá explicou, deixou bem claro isso aqui. Você confirmou muito bem, Fá. Eles emitem o alerta, nada além disso.
0: Né? O alerta. Você não tem que dar resposta nenhuma, você não tem que falar com ninguém.
2: Exatamente, Fá. Olha, segundo o INSS, os beneficiários convocados têm prazo para regularizar a situação e evitar problemas futuros no pagamento do benefício. Sabe como fazer a prova de vida, Fá? Temos aqui algumas indicações. Pelo aplicativo Meu INSS, para usuários com a conta Prata ou Ouro, né? No portal gov.br. Pelo aplicativo gov.br para reconhecimento facial. No banco, aquilo que você disse é pouco, Fá. No banco do benefício, né? O beneficiário, aliás, recebe a aposentadoria, pensão ou auxílio. Pelo aplicativo da instituição financeira também é possível, né? Nos bancos que oferecem a biometria facial. Ou as pessoas podem ir presencialmente na agência também. É melhor,
0: pode,
2: né?
0: Pode ir aqui dúvida, no né, INSS.
2: Quando no INSS, ou no banco mesmo, que você recebe o benefício, pode ir lá para poder fazer a confirmação da prova de vida. Algumas pessoas a gente fala que às vezes tem uma dificuldade maior pela idade.
0: Isso.
2: Ou por uma doença, né, Fá? Então, nesse
0: pelo
2: caso...
0: Pelo próprio caminhar, né?
2: Pelo caminhar, morrer, então, né? O sistema, os aplicativos...

0: ativos, eles são possíveis também, sabe, Ivan? No site do INSS, na área Prova de Vida. E tem ainda a Central 135, que atende de segunda a sábado, das 7 da manhã até as 10 horas da noite. Então, é um comunicado importante que a gente dirige aí à população para não ficar à mercê desses bandidos, porque são muitos golpes para todo lado, né, Ivan?
1: Gente, é golpe de todo jeito.
0: De todo jeito. Pelo telefone, pelo e-mail... Né? Hoje mais prático, então, é o WhatsApp. Meu Deus! Uhum. Né?
1: E a semana passada, até me passaram a informação, eu até nem sabia que esse golpe ainda estava, né, em vigência, porque são tantos golpes, né?
0: E não sai, é, o não do, sai
1: boleto,
0: moda, do boleto.
1: Do boleto.
0: Né? Exato.
1: Porque
0: pai.
1: Daí botam lá a cara da,
0: nome,
1: da tua filha, do teu filho,
0: nome, né,
1: e manda lá. Ele pediu.
0: Todos os dados,
1: né,
0: certinhos.
1: Ó, uhum, mãe, tô precisando pagar esse boleto hoje, não tô conseguindo entrar na minha conta. Normalmente é essa a conversa. Não tô conseguindo entrar na minha conta e vem o boleto lá no nome do teu filho, da tua filha, sei lá. E, ó, conheci uma pessoa que foi no banco, pagou. E são valores altos, tipo boleto de 1.800, mais um de 800, sabe? 2.800, dois... É um absurdo, né? E a pessoa achando que daí você tenta falar com o filho, que a filha não consegue, você acha que é real, né?
0: Meu
1: Vai lá
0: Jesus.
1: E paga. Golpe, perdeu, pede. Então, gente, não, e não paga. Deixa protestar.
0: Deixa
1: protestar, porque no máximo, o que vai acontecer se é um boleto? Se é do teu filho, da tua filha? Né, Márcio?
0: Exato.
1: Vai protestar, deixa protestar, é mais fácil pagar no protesto do que...
0: E certificar, conversar com a pessoa, você precisava disso, né? Realmente está passando por dificuldade, né? A tendência de um pai, de alguém familiar assim é sempre ajudar, mas tem que prestar atenção, né? E hoje os boletos se parecem muito, né? Ele tem toda a estampa ali de que se fosse realmente um órgão oficial, né? Do banco, direitinho, tudo,
1: uhum,
0: né? E esses pagamentos, inclusive, de PVA e outras coisas, eles imitam, assim, o que tem assim, o gov.br, né?
1: Uhum.
0: Para as pessoas entenderem, né? Eles fazem bem parecido, sabe? Até com uma terminação muito próxima. Mas eles mudam alguns dados ali para que você acabe depositando aí na conta de um falsário, né? Lamentável.
1: Exatamente. E daí, Márcio, assim, são pessoas de índole boa, pessoas boas, que não gostam de atrasar conta. Jesus. Não sei como é que eles conseguem achar, né? Essa, parece que tem um faro, né, para descobrir essas pessoas, né? Porque você pega um trambiqueiro, fala, ah, tá lá ligando para isso, né? Deixa, né? Mas não, pega exatamente essas pessoas mais honestas e daí tenta falar com o filho na hora não consegue. Mas tenha sempre em mente, tá, é um boleto. Vamos partir do princípio que é do meu filho e da minha filha. Vamos partir que é real. Tá, se eu não pagar, hoje, o que vai acontecer? Vou ter que pagar juros. Tudo bem. No máximo, o que vai acontecer se ninguém pagar? Protesto. Mas você paga lá no protesto, é bom que não paga juros, né? Tem gente que pagou isso só no protesto, porque parece que não paga.
0: Não, e depois
1: juros.
0: Passa um período, eles dão um desconto de 90% para 100%, então, não cobra só o valor mesmo.
1: Então não vão correr pagar boleto nenhum.
0: A pressa é inimiga mesmo, né?
1: Os ansiosos, né?
0: Graças a Deus que eu... nada nos afeta aqui, né, mano?
1: Mas você sabe, uma vez eu recebi um boleto, meu veio por um e-mail, um boleto de uma faculdade do Rio de Janeiro.
0: Olha.
1: Nunca, né? Não fiz cereja, nada nessa faculdade, tenho nada absurdo, com essa faculdade. Né? E era mil e pouco também um boleto. Mas, olha, o mundo tá cheio, né, de gente que quer.
0: E um detalhe, Fábio, às vezes as pessoas se perguntam, né? Nossa, e como é que descobriu o meu celular, o meu WhatsApp? Olha, gente, já vou adiantar uma situação muito clara pra vocês. Eu, por muito pouco, também não caí numa conversa fiada dessa, Fábio. Inclusive, a pessoa chegou a me ligar, a conversar, a orientar que iria no painel do celular mesmo para eu confirmar, queria montar um grupo, que aquele grupo que eu estava talvez fosse ser desativado. É um grupo que inclusive eu tô até contra a minha própria vontade, sabe?
1: Uhum.
0: Tô mantendo ali por um tempo para ver até onde vão as coisas, mas o que é que acontece? Quando você entra num grupo, ali tem 200, 300, 400 pessoas, porque hoje eles aumentaram o limite dessas pessoas, e ali você não sabe quem é que tá no grupo ali. E eles têm toda a listagem, contato de muita gente ali. O que é que acontece? Vai lá, hoje eu vou puxar a conversa com um que está aqui no interior do grupo. Eu mando um boleto, mando uma situação. E essa pessoa estava nesse meio, Fábio. E começaram a notar que começou a mandar para todos desse grupo.
1: Ah.
0: E começaram a alertar. Olha, esse telefone aí, a pessoa está aplicando golpe, hein? Atenção, gente.
1: Uhum.
0: Essa pessoa que está se passando por isso, aquilo. Coloca uma foto, a pessoa bem alinhada, né, Fábio? Essa pessoa está passando golpe em todo mundo, né? Ele está dizendo que, olha, não, está montando um grupo oficial nessa área, se você quer continuar recebendo as informações. Mas para isso, basta que você clique no link.

0: que eu vou te mandar, que daí você vai passar. Aí começa, aí o começo do fim, viu? Uhum. Aí você abre o teu celular para que o inimigo consiga trabalhar internamente no teu celular, acessando as tuas contas, né, as tuas senhas, enfim. É muito perigoso, viu, gente? Às vezes parece inocente, viu, Fá? Ah, tô num grupo X aí, porque tem pessoas idôneas ali? Tem. Mas nesse meio, como tudo na vida tem, tem uma fruta podre no meio ali que vai contaminar tudo isso. E vai aproveitar a beleza que tá essa linhagem de 200 pessoas que tá na mão dele, ele entrar em contato a hora que quiser.
1: E você sabe o que é pior? Além de perder o dinheiro, o psicológico da pessoa.
0: Acaba
1: de
0: sair.
1: Você se sente...
0: impotente, Fá.
1: Não impotente, você se sente bobo, você tem vergonha de contar pros outros. Porque, imagine, eu caí, eu me achava, né?
0: Pode ser a pessoa
1: sim,
0: mais...
1: qualquer um. Então, assim, Deus. Gente, não tenham vergonha, façam BO mesmo.
0: Tem
1: porque,
0: que
1: assim,
0: fazer.
1: A polícia tem um controle de quanto que tá acontecendo, né? É, não, como disse o Marcinho, quase que ele caiu. Olha, eu conheço gente
0: assim, e olha, muito e a pessoa boa, me ligou, chegou me ligando, começou a insistir.
1: Gente esperta que caiu.
0: E caiu.
1: Por quê? Porque eles vão aprimorando cada vez mais o golpe e eles se envolvem de uma tal forma... Que nem banco.
0: Um
1: aí
0: diálogo.
1: Sou do teu banco, tal, aquela coisa toda.
0: E passa pra outra pessoa pra dar a ideia
1: exatamente.
0: De que é sério mesmo. E fica aquele barulho de fundo, tudo da maneira mais perfeita
1: aham.
0: possível, né?
1: Então não tenha vergonha de fazer um BO, não tenha vergonha
0: não,
1: de contar pra alguém
0: e
1: da
0: alerta
1: família.
0: E outras pessoas.
1: Olha,
0: né?
1: perdi tanto, tal, porque assim, a pessoa fica constrangida. Então pior do que perder o dinheiro é a situação que você fica.
0: Nossa,
1: que às vezes é um dinheirinho
0: falou,
1: que você guardou,
0: olha,
1: né, pra cuidar da saúde. Quanta
0: meu,
1: gente guarda
0: pai,
1: fazer cirurgia,
0: abre mão
1: um dinheirinho
0: de tanta coisa, né?
1: Pra ir em médico, pra não ficar pedindo pra filho, aquela coisa. E daí você perde tudo.
0: Tem pessoas que perderam todas as economias e sem ter essa tecnologia mesmo, tá dizendo, olha, eu tenho um terreno lá como coisa de oportunidade, só que você coloca um valor muito abaixo de mercado. Deposite pra mim e tudo, a pessoa vai lá, deposita, pede todo o dinheiro, vai ver lá. E esse terreno nem era disponível, às vezes é um terreno do próprio município ou era de uma pessoa, de uma outra propriedade.
1: Carros,
0: e como
1: né?
0: tem? Carros, nossa, isso é muito comum, Fá.
1: Vendem também
0: isso
1: carros.
0: É muito comum. Mas quando coloca um valor muito abaixo, você, olha, desconfie, viu, gente? Sabe, um valor muito fora de mercado, aí tem coisa, viu, Fá? Então, pessoal, preste muita atenção porque é risco de você ser... é prejudicado e muito prejudicado, diga-se por sinal, viu, Fá? Nós teremos a semana também a Feira da Lua, viu, Fá? Começa quinta-feira
1: sim.
0: e vai até
1: aqui,
0: sábado.
1: Aqui, possível fraude.
0: Olha, bom que o celular da Fá já... Eu falando, né? Acho que estão nos ouvindo, né, Fá?
1: Uhum.
0: Acho que estão nos ouvindo, né? Falando
1: já
0: nisso.
1: Já não atendo.
0: Olha, aí não deve atender mesmo. Número desconhecido de prefeito. E você sabia, Fá, que tem uma situação bem interessante? Que inclusive, da maneira que ligam... não tem a opção de você desligar, de você não aceitar. Você é obrigado, se você olhar ali e acabar atendendo, né, eles inclusive acionam um sistema lá para que dê validade que aquele celular possa continuar operando. Ele precisa
1: acabar,
0: de uma ligação assim para que ele tenha validade, o chip.
1: Uhum.
0: Daí ele fica insistindo, quando você olha ali, não tem a opção de você desligar. É só você aceitar, não tem outra. O que, que você faz? Você não atende. É porque fica mudo. Quantas e quantas vezes você já atendeu e ficou mudo?
1: Mudo.
0: Porque o interesse é o quê? É validar o número, sabia, vai? É mais um macete. Nossa, que eles usam. É mais um macete.
1: Impressionante.
0: Que os bandidos usam. Então é coisa incrível, gente. Prestar muita atenção. Número desconhecido, não atenda.
1: Outra coisa que eu fico doida é com a TIM, que tem aquele ok, né? Eles mandam um monte de opção.
0: Mas você clicou ali, às vezes.
1: E não tem opção. Você acaba... Não, e outra, eu tô no ar aqui.
0: É quase igual esses aí. Tá?
1: Eu tô no ar, toca aqui a tinta. Se, às vezes, no sufoco, um dia eu aceitei e não sei o quê. Não, daí eu vi e falei, nossa, minha conta aumentou, né, tal. Vou esperar até o final do mês, vou ver no mês que vem. Daí veio assim, você quer continuar? Se não me engano, era Deezer, alguma coisa assim. Quer continuar recebendo? Eu nem sabia que eu tinha feito. Mas é o tal do ok, porque a gente tá aqui.
0: E não dá outra opção.
1: E você quer se livrar do barulho, principalmente
0: exatamente.
1: A gente está aqui no ar, né?
0: É triste.
1: Você digita um ok. Olha, eu vou te contar, viu?
0: Para
1: tirar o nosso dinheiro, para ganhar é duro.
0: Ganhar é duro.
1: Tem que falar muito aqui.
0: Em poucos segundos eles tomam o dinheiro da gente.
1: Perdem, levam o dinheiro da gente.
0: Levam dinheiro. Então só, salientando, o Fá começa de quinta até sábado, ali no espaço da rodoviária. Houve um comunicado também, Fá, sobre as notas fiscais, né, de padrão nacional, será obrigatória para optantes do Simples Nacional, viu, gente? Então, as notas fiscais, até conversar

com a Fá há pouco ali, a respeito do imposto de renda, né? Acho que haveria um determinado momento que a gente não precisaria nem declarar, né? Porque hoje toda a movimentação que a gente faz, acho que até no respirar que a gente dá, as pessoas já sabem o que você tem, sabem melhor do que a gente até, né? Então, declarar uma coisa que já é de conhecimento geral, né? Eu acho que não sei até que ponto. Dá tanto trabalho, reunir tanto papel, tanto documento, a troco de que... Sabe, dá tanta dor de cabeça, olha, é coisa incrível, né? Eles gostam de burocracia.

0: Parecia que estava estudando para um concurso público. Eu falei, fala, o que, que é isso? Nunca vi tanto papel na minha vida. Eu falei, não, você não viu nada. E a Fá girando papel e olhando mais papel. E a Fá, ainda falta mais papel. Ele falou, é, mas então vamos seguindo.
1: Não, e a gente, né, você comentou bem isso. Sabe mais da nossa
0: muito
1: vida que a gente.
0: Fá, hoje você não consegue um trabalho sem antes abrir uma conta. Então,
1: exatamente.
0: A coisa, ele está melhor na nossa vida do que a gente mesmo. Sabem tudo da nossa vida. E falando nisso, Fá, a consulta é o primeiro lote da restituição do imposto de renda da pessoa física, feliz é aquele que consegue, né? Eu não tive esse milagre, mas ultimamente eu pago e pago bem, né? Eu pago na fonte, eu pago onde for, né? Ultimamente eu pago muito imposto, viu? Será liberado agora sexta-feira, viu? Então o pessoal é bom acessar ali o site, né, do INSS e verificar, de repente você tem um dinheirinho aí para receber. Fala uma curiosidade aqui, completou 27 anos dos medicamentos genéricos. Você sabia, Fá, que eles representam 40% da participação no mercado? O que representa isso? A cada 10 pessoas que compram medicamento hoje, fazendo aqui uma matemática bem simples e pura, né? É 4 optam pelo medicamento genérico.
1: Eu tenho muita dúvida entre o genérico e o similar.
0: Como é que se diz? O genérico obedece à fórmula do original, mas ele é um genérico, né? Já o similar, digamos, ele não é bem, como diz, é parecido.
1: Tem quase.
0: Alguns componentes da medicação, ou ele é voltado propriamente para aquilo que você precisa, né?
1: O genérico não é a marca.
0: O genérico não é a marca, exato. Não, é o laboratório que criou aquela fórmula, né? Mas é a mesma fórmula, né, Fá? Aí que está a diferença. Lógico, falo aqui de maneira bem simples, né, Fá? Simples, logo, pessoas têm muito melhor conhecimento do que a gente, mas normalmente é isso, Fá, né? O genérico é a mesma fórmula, mas aí, digamos, aquela patente já caiu. É como falam essas canetas emagrecedoras, né? Derrubou a patente, as pessoas poderão fazer genérico.
1: Ficou mais
0: dele,
1: em
0: né?
1: conta, por isso
0: aí
1: é mais
0: outros
1: barato.
0: Laboratórios podem fazer, entendi, né? Vários laboratórios utilizando a mesma fórmula. Né? Respeitam a fórmula ali mesmo. Fá.
1: Certo.
0: Né? Exatamente. Então seria isso, pra você ver como o medicamento genérico ganhou aí uma proporção bem grande, né?
1: Nossa.
0: É 40%, beleza, não é quase que meia.
1: É que na verdade a gente busca preço, né? Mas quem toma bastante
0: genérico.
1: Genérico
0: é o valor normalmente.
1: Porque a marca, né? A gente sabe, né? Marca é marca, né?
0: É marca, né, Fá? Exatamente. Então algumas notinhas que a gente traz aí para os nossos ouvintes, tá bom, Fá?
1: Maria Aparecida tá me mandando aqui, inclusive ela tá me mandando fotos. Compraram um carro no meu nome, ela diz.
0: Meu
1: Vou mandar
0: Jesus.
1: As imagens para vocês, tá aqui. Inclusive, parece que você foi no Serasa por causa disso. O atendente do Correio que descobriu tirou as fotos para mim, pois eu participava daquele programa do governo para acertar as contas. Agora vou ter que pegar uma advogada. Não, você vê? Os caras não precisam de nada para usar o teu nome, né? Nossa, 86 mil.
0: E como
1: carro.
0: É que vende um carro assim, velho?
1: Falsificar
0: a assinatura, porque
1: tudo.
0: Olha, pede um mundo de
1: meu
0: coisa pra
1: Deus.
0: Você comprar.
1: Vai a gente comprar um carro de 86 mil.
0: De maneira nenhuma.
1: Né? E o malandro conseguiu comprar o nome dela aqui. Rapaz,
0: é absurdo, né?
1: Deus.
0: Mas tem alguns que também facilitam as coisas por algum motivo, né, Fá? Pessoas que infelizmente contribuem aí com a criminalidade,
1: olha,
0: né? Como
1: Maria
0: você falou mesmo,
1: Aparecida,
0: Fá, porque não é fácil, não. Né?
1: Olha.
0: Que dor de cabeça, não?
1: Vixe, Maria. E a conta atrasada, né? Então daí tá roubada você. Então, mas é ir atrás mesmo, né? E tentar resolver essa situação. Bom, isso aqui já não tá falando de golpe, então vamos trazer uma música nessa conversa, nós já falamos demais. Ô, Terezinha Marcondes, diga, querida, bom dia.
2: Bom dia, Fátima, tudo bem?
1: Tudo.
2: Gostaria de participar do programa de hoje e um momento de reflexão para a minha família. Bom dia, Fátima. Um abraço.
1: Outro, querida. Tudo de bom. Deixa eu ver quem mais chegou por aqui. Vandeleia. Ah, Vandeleia, que é oração. E depois na reflexão, só mais uma lágrima. Já deixa anotado. Nelsinho. Ô, Nelsinho, diga, querido. Bom dia.
3: Bom dia, minha amiga Fátima. Bom dia, Marcinho. Nelsinho Pintor. Se for possível, quero que você toque pra mim hoje aí com Rádio Táxi, Eva. É, ofereço aí pro Celso Lataria e Pintura, pro Bem TV, pra Nice Confeiteira, pra Mana Alice, Paulo Locoves, é, pra você aí também, pro Marcinho, é, pro Dimas Barbosa também, não sei se tá de férias ainda, né? Tá de férias ainda.
1: De férias,
3: né? E o pessoal da ambulância.

0: ambulância, das ambulâncias aí do PAN lá, pessoal do SAMU e todos os ouvintes aí. Quero participar do sorteio aí. É, Nelson Magalhães, São Francisco de Assis. Abraço, ótima terça-feira.
1: Pra você também, meu querido.

0: ela que vem chegando, a mulher do sorriso largo e feliz. 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
1: 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Hoje, Câncer, novos negócios e conexões surgirão magicamente. 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Jogue autoestima lá para cima e embarque numa onda de energia positiva, viu, Câncer?
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0: Acelere. Avalie expectativas. Aumente a sintonia com a sua força interior e dê crédito aos sonhos. As melhores ideias e soluções virão no momento de relaxamento. Conversas de hoje alargarão seus horizontes e resolverão dúvidas importantes. Sucesso pela frente, viu, Leão?
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0: 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Virgem, apoio de amigos vai fazer diferença numa decisão profissional. Planos de estudo, viagem ou projeto maior vão ganhar forte impulso hoje. Pense a longo prazo, resolva um assunto jurídico e se prepare para embarcar em novas experiências, viu, Câncer? Não, esse é virgem que eu falei, viu? Câncer já foi.
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0: de Telêmaco Borba, hoje orando conosco pela nossa cidade, nosso querido Padre Primo.
1: Oração por Telêmaco Borba. Reze comigo agora pela nossa cidade. Vamos criar um campo lindo de força e de amor sobre todos nós. Abençoado seja seu dia. Telêmaco Borba, eu te amo. Telêmaco Borba, eu te abençoo. Telêmaco Borba, me perdoe se eu, meus antepassados, te ferimos, te causamos dor, te maculamos, te causamos prejuízo de alguma forma, com pensamentos, palavras, vibrações, emanações de desamor. Eu rogo que me perdoe, que nos perdoe. Sou infinitamente grato por cada segundo vivido aqui. Telêmaco Borba, envio o meu amor para este lugar, para esta cidade linda, abençoada, cheia de pessoas de bem, cheia de consciências amorosas e iluminadas. Eu só vejo o bem onde estou, com quem estou, aqui e agora. Amém.

A Flor da Honestidade. Conta-se que por volta do ano 250 a.C., na China antiga, um príncipe da região norte do país estava às vésperas de ser coroado imperador. Mas, de acordo com a lei, ele deveria se casar. Sabendo disso, ele resolveu fazer uma disputa entre as moças da corte ou quem quer que se achasse digna de sua proposta. No dia seguinte, o príncipe anunciou que receberia numa celebração especial todas as pretendentes e lançaria um desafio. Uma velha senhora, serva do palácio há muitos anos, ouvindo os comentários sobre os preparativos, sentiu uma leve tristeza, pois sabia que sua jovem filha nutria um sentimento de profundo amor pelo príncipe. Ao chegar em casa e relatar o fato à jovem, espantou-se ao saber que ela pretendia ir à celebração, e indagou incrédula: "Minha filha, o que você fará lá? Estarão presentes todas as mais belas e ricas moças da corte. Tire esta ideia insensata da cabeça. Eu sei que você deve estar sofrendo, mas não torne o sofrimento uma loucura." E a filha respondeu: "Não, querida mãe, não estou sofrendo, e muito menos louca. Eu sei que jamais poderei ser a escolhida. Mas é minha oportunidade de ficar pelo menos alguns momentos perto do príncipe. Isto já me torna feliz." À noite, a jovem chegou ao palácio. Lá estavam, de fato, todas as mais belas moças, com as mais belas roupas, com as mais belas joias e com as mais determinadas intenções. Então, finalmente, o príncipe anunciou o desafio: "Darei a cada uma de vocês uma semente. Aquela que dentro de 6 meses me trouxer a mais bela flor será escolhida minha esposa e futura imperatriz da China." A proposta do príncipe não fugiu às profundas tradições daquele povo, que valorizava muito a especialidade de cultivar algo, sejam costumes, amizades, relacionamentos. O tempo passou e a doce jovem, como não tinha muita habilidade nas artes da jardinagem, cuidava com muita paciência e ternura da sua semente, pois sabia que se a beleza da flor surgisse na mesma extensão de seu amor, ela não precisava se preocupar com o resultado. Passaram-se 3 meses e nada surgiu. A jovem tudo tentara, usara de todos os métodos que conhecia, mas nada havia nascido. Dia após dia, ela percebia cada vez mais longe o seu sonho, mas cada vez mais profundo o seu amor. Por fim, os 6 meses haviam passado e nada havia brotado. Consciente do seu esforço e dedicação, a moça comunicou à sua mãe que, independente das circunstâncias, a retornaria ao palácio na data e hora combinadas, pois não pretendia nada além de mais alguns momentos na companhia do príncipe. Na hora marcada estava lá, com seu vaso vazio, bem como todas as outras pretendentes, cada uma com a flor mais bela do que a outra, das mais variadas formas e cores. Ela estava admirada, nunca havia presenciado tão bela cena. Finalmente, chega o momento esperado, e o príncipe observa cada uma das pretendentes com muito cuidado e atenção. Após passar por todas, uma a uma, ele anuncia o resultado e indica a bela jovem como sua futura esposa. As pessoas presentes tiveram as mais inesperadas reações. Ninguém compreendeu porque ele havia escolhido justamente aquela que nada havia cultivado. Então, calmamente, o príncipe esclareceu: "Esta foi a única que cultivou a flor que a tornou digna de se tornar uma imperatriz. A flor da honestidade, pois todas as sementes que entreguei eram estéreis."

0: A honestidade é como uma flor tecida em fios de luz que ilumina quem a cultiva e espalha claridade ao redor.
1: Conosco neste momento de reflexão, a Rosana, que vai pedindo pela mãe Dora, para as amigas Dona Maria José, pela saúde, Fátima Gonçalves, Herotides Dias Lacerda, do Socomim, para Roseli Nascimento e família, para Solange Xeres e João Vitor, para Matilde do Macopa, para Dona Juraci Gonçalves e família, pela saúde do Luiz Francisco de Moura, para Ana e todos os nossos ouvintes. Nice, para Dona Alvina e todos os seus familiares. Também orando conosco neste momento a Ruth Ribeiro, a Fátima Moreira, o Maurício Diógenes, para toda a família, Arilson Vaz, também a todos os seus familiares, Olga Timóteo, para os pais Avani e Joaquim no plano espiritual, para a irmã Marisa, para a filha Lígia Cecília, pela recuperação da amiga Zélia, a Milton Batista Miranda, por todos da Vila Esperança, pelo primo Vanderlei e toda a sua família, Cecílio, para todos os seus familiares e amigos. Também conosco neste momento, Candinho de Curitiba, a toda a sua família. Vamos pedindo também pela Dona Iracema, pelo Robertinho, pela Lana, pela Dona Terezinha, pela Esther Nunes e todos os seus familiares. Também conosco

conosco neste momento Joel Ribeiro, oferecendo para o Alex, Alexandro, Matheus, a Lidária 2. Pedimos também, neste momento, pela Dineia e todos os seus familiares. Oramos ainda com a nossa ouvinte, a Marica, que pede por toda a sua família. A Analice Fernandes pede pela Edilane, para o Walter, que estão de aniversário hoje. A Analice Fernandes, a Lidária 7. Roseli Nascimento, para a filha Luanda, pela prima Cantídia, pela Vilma, pela Célia, pela Francisca, para Maria Vitória, Sandra do Brechó, Margarida Silveira, Rosana e Dora Bueno. Também conosco a Simone Lopes de Corumbá, que pede por todos os familiares daqui. Oramos ainda com a nossa ouvinte, a Maria Aparecida, que pede por toda a sua família. A Adri vai oferecendo também a todos os seus familiares. Pedimos também neste momento pela Terezinha Marcondes e família, pela Linda Mir, pela Maria Aparecida e todos os seus familiares. Oramos ainda por Bruno Cosmal, Fábio, pelo Júnior Pedroso, Júnior Pedroso, Andriele Olinick, Hilary Olinick, Fabiane Jesus, Brenda Cosmal, Regina Pinheiro, Silvia Alves, a pedido da Eusita, Márcia de Lara, para o esposo Riva Leixo e todos os seus familiares ali do bairro São João. Anice Pinheiro, oramos também neste momento pela Fernanda Vidal e todos os seus familiares e por todos da Feira do Produtor, pela Janisley, pelo Polaco, também pela Romilda Nascimento da São Luís, pela Lisandra, que pede pelo Gustavo, Paola, Paulo e toda a sua família. Pedimos também pelo Ronaldo, oramos com a Glaci, que está ali na São Geraldo, hoje, ao lado do Minicentro, até às 16 horas, recebendo a sua doação. Pedimos também pela Mila Costa e família, pela Sandra Cristina do São Jorge, pelos filhos Malum e Cauã. Pedimos também, neste momento, pelo seu Valdenir, pela Loia e todos os seus familiares. Oramos ainda com a Nilza Rodrigues e família, com a Rosana Pinheiro e família, pela Neuza Silveira Prestes do São Francisco, especialmente para sua mãe e para o seu pai de Ventania. Clarice Valos, para todos os seus familiares, e também o Mariano, oferece também a toda a sua família. Josilene Rodrigues do Bonavila, para todos os nossos ouvintes, pedimos pela Dona Ana e todos os seus familiares. E assim, com nosso pensamento elevado em prece, pedimos, Senhor, por todas essas pessoas que foram aqui mencionadas. Traga a cada uma, Senhor, a força, a fé, a coragem e tudo que se faz necessário para vencerem este dia. Pedimos por tantos outros que nós não conhecemos, mas que conheces tão bem. Onde houver um pensamento elevado a ti, por caridade, traga da farmácia espiritual o remédio que acalma, que tranquiliza e que cura. Assim, vamos orar. Pai nosso, que estais no céu e em toda parte, santificado seja o vosso nome. Que venha a nós o vosso reino de paz, de amor, de esperança, e que possamos, Senhor, fazer a vossa vontade, aqui na terra, como em todo o universo. E o pão nosso de cada dia, o pão que alimenta o corpo, mas principalmente o alimento do Espírito, lhe pedimos hoje. Por caridade, Pai, ajuda-nos a abrir o nosso coração para o perdão, porque sabemos que só seremos perdoados à medida em que perdoarmos. Livra-nos das tentações e maldades, mas principalmente daquelas que nós criamos, desenvolvemos e sustentamos contra nós mesmos. Pedimos e agradecemos porque seu é o reino, o poder e a glória para todos sempre. Que assim seja, graças a Deus. Música.

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1: Bom dia.
3: Bom dia. 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
4: Libra, 23 de setembro a 22 de outubro.

0: Bora lá, Libra! 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Libra, fortaleça sua imagem profissional. O dia traz reconhecimento, popularidade, engajamentos e conexões influentes. Uma oportunidade de evolução da carreira poderá surgir do nada e balançar seu coração. Notícias e informações preciosas de longe animarão o clima, Libra.
1: Escorpião, 23 de outubro a 21 de novembro.
0: Escorpião.

0: 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Escorpiano, resolva conflitos no casamento, sociedade ou namoro. O dia traz iniciativas nos relacionamentos e cenário positivo para o futuro. Uma conversa profunda sobre filhos, projeto autoral ou mudança de casa poderá esclarecer algo importante e definir rumos. Viagem à vista, viu, escorpiano?
1: Sagitário, 22 de novembro a 21 de dezembro.
0: 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Sagitário, negociações com banco, investimento ou pedido de empréstimo movimentarão o dia, que vai trazer soluções práticas e resultados acima do esperado. Assuntos de família balançarão suas estruturas. Diminua oscilações de humor com atividade física, viu, Sagitário? 10h07, aquele abraço para você que vai passar na Fleming hoje. 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

0: Gente, deixa eu mandar um beijo pra Lóia, ligadinha conosco, lá no, na Vila Rosa, né, Lóia? Tudo de bom. E abraço pra você. Ah, oi, seu Vardo.
1: Abraço.
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10 minutos, quero falar de um seminário muito importante que vai acontecer agora, nos dias, vamos lá, vamos começar com os dias 5, 6 e 7 de junho. Esse é um seminário com a pastora Tânia Teresa.

Pureza. O título do seminário é Saindo do Cativeiro. O Ministério Transbordar, então, promove esse seminário. Nos dias 5, 6 e 7 de junho, em Londrina. Dia 5, sexta-feira, começa às 8 da noite. No dia 6, sábado, começa às 10 horas e vai até o meio-dia. Depois retorna às 16 horas e termina, no máximo, às 20 horas. No dia 7, domingo, às 10 horas da manhã. E o seminário, né, tem também o site para você fazer a sua inscrição. Pelo www.pastoratanyatereza.com, tá? O seminário Saindo do Cativeiro tem o objetivo de ensinar a igreja a desvencilhar de tudo que ainda constitui em legalidade para impedir a completa libertação. Então, com base na palavra de Deus, os ensinos das leis espirituais serão chaves fundamentais para abrir completamente as cadeias construídas no passado. 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Vagas limitadas, investimento de R$300. 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E mais sobre a pastora Tânia Tereza. É pastora Tânia Tereza, viu, gente? Sobre a pastora Tânia Tereza, juíza federal, escritora, palestrante, conferencista internacional, que implantou o seminário com os temas de libertação e cura. Então, o seminário tem esses temas de libertação e cura, começando, então, por Londrina, no dia 5, 6... dia 5, 6 e 7 de junho. 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

8h13, quero mandar um abraço aqui para Nice Lopes, que está na nossa sintonia. As meninas da Constulares me informando que não precisa de rodinha aqui no aquecedor, porque eles têm aqueles pegadores que você pode carregar. São levezinhos e tranquilos, tem a alça para carregar, não é pegador que chama, é a alça, viu, Fátima? Aprendeu? Tá bom. Quero convidar todos também para amanhã às 14h30, ali na Aposte, para uma roda de conversa com o Dr. José Manuel Beltrão, médico especialista em cirurgia oncológica e cirurgia geral. Ele é chefe de oncologia da Santa Casa de Ponta Grossa e cooperado da Unimed Telêmaco Borba. Então, amanhã ele fala conosco, né, ali no grupo de apoio Ivone Duarte, na Aposte, sobre dúvidas que a gente possa ter. É uma roda de conversa, tá bom? Então, é um médico, um oncologista, para a gente bater um papinho sobre este assunto na Aposte. 10h14, deixa eu ver quem é que eu atendo agora. Vamos lá. O que o Ronaldo pediu hoje? Toca Shania Twain, From This Moment, Márcio Luiz. Acho que é From This Moment, né? É, aquele abraço, meu querido, chegando a sua música.

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0: E você vai ouvir o Serginho de Ser Forte. 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
1: É, e aqui sai, já dá uma passeada, parou de chover, viu, Serginho? Hoje está mais assim.
0: Parou a chuvinha aí.
1: Ah, tava um chuvão danado hoje, assim, tem umas nuvens pesadas, mas ainda não tá chovendo. Então, dá pra sair, dar uma caminhada,
0: mas dá,
1: né?
0: De secar a sopa.
1: Ah,
0: e dar uma caminhada.
1: Com certeza. Meu querido, um abraço pra você, ótimo dia.
0: Amém, ótimo dia pra vocês também. Que Deus continue abençoando imensamente você, o Márcio, todos aí da rádio, todos os seus ouvintes. E até amanhã, se Deus quiser. 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
2: 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Capricórnio, amor e parcerias entrarão numa fase de maior confiança e decisões maduras. O dia traz encontros importantes, acordos vantajosos e clima animado com sócio ou cliente. Assuma maior protagonismo. Ideias geniais e inovações movimentarão o trabalho numa direção estimulante. Investimentos poderão mudar com uma negociação bem sucedida, Capricórnio.
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2: 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Aquário, reforma, compra da casa ou decisão de moradia vai inaugurar uma nova fase na vida familiar. Fortaleça suas bases, firme raízes e se fortaleça realmente, né, na sua vida geral. A harmonia no ambiente de trabalho diminui inquietudes e deixará o cotidiano mais agradável. Bom momento para iniciar uma atividade de bem-estar, fazer tratamento estético e retomar a atividade física. 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
2: 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Peixes, clima animado. Momentos encantadores com os filhos ou com o par e muita criatividade darão um sabor intenso ao seu dia. A partir de hoje, as comunicações, contatos ou atividades comerciais ganharão agilidade. Tome a iniciativa nas relações e movimente a vida, peixes.

0: Pra Tereza na área 7. Deixa aquele eu ver quem é.
1: Abraço.
0: Deixa eu ver, Márcio, quem é que pediu Irmãs Freitas, que eu já me perdi aqui, né? Não, pra eu me perder é um tapa, né? Tudo de bom pra você, Angelita. Ela que pediu com Irmãs Freitas. Angelita Marques do Socomim. Oferecendo pra todos que estão na nossa sintonia. Qual é a canção, Márcio Luiz?
2: Mas será que você pensa em mim?
0: 10h34.

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Marielle Brito do Macopa, aquele abraço, tudo de bom pra você. Outro abraço bem carinhoso pra Zenilda Nunes. Opa, Clarice Valos, tudo de bom. Oi, Vandeleia, aquele abraço, querida. Abraço também, né, pro seu pai, pra família toda, seu Orlando, família Lemes. Oi, Clésio, aquele abraço. Vandeleia já ouviu a dela, é a do Clésio que nós vamos tocar agora, né, Marcinho? O Clésio pediu Padre Alessandro Campos Maria para todos os nossos ouvintes, para os filhos, para a Cauane, que ama o nosso programa, para o Giba, para o Menino de Ouro, que é o Marcinho, para a Moça do Tempo. Tudo de bom, Clésio, querido? 10h48.

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11h56. Agora tem que ir de Uber, né? Porque a coisa tá meio complicada com o horário de circular, né? Então vai de Uber, vai a pé. Domingos feriado, você tá ferrado. Vai na canela. 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R$10,59, ai que fome! 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
0: 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Sandra, você não vem não, hein, Sandra? A Sandra tá fazendo osso buco hoje, Márcio. É pra acabar, né, Sandra? Ô, meu Deus do céu, Sandra Cirino. Um pouquinho. Garanto que você já andou beliscando aí com pãozinho, comeu? Eu adoro osso buco com pão. Meu Deus. Sabe que com a comida eu até nem ligo. Mas com pão, nossa mãe. Como uns 3 numa sentada. Tudo de bom. Edneuza de Oliveira, abraço pra você. Elaine Catarina, aquele abraço. Já garantiu seu ingresso lá? Onice Delfino. Ô, Onice querida. Ela disse que ganhou um perfume da filha dela. Que cheira maravilhosamente bem, mas para rinite é melhor, né, Nice? Sem cheiro. Ai, meu, eu tinha uma amiga que já faleceu. Ela cheirava super bem, adorava um perfume. Ela dizia assim para mim, ela corria me abraçar e eu corria dela. Daí ela falava assim, mas o meu perfume é importado. E eu falava, mas o meu nariz não sabe, ele não entende de marca. É um problema, né? Porque imagina, a pessoa vem abraçar, a gente tem que correr da pessoa, porque senão sai espirrando, sai com o nariz correndo, no meu caso, tranca tudo. Daí ataca a sinusite, vindo Deus nos acuda. Então eu corro de gente perfumada. Então é um problema nisso, que eu entendo muito bem. Aquele abraço, querida. Ai, ai, pra quem é que nós estamos devendo de música aqui, Marcinho? Deixa eu pegar os... A Nilza Rodrigues, ligadinha conosco. Até que atendemos bastante gente, né? Sandra Bueno do São Jorge. Ela que é o maior pintor do mundo. Com Anderson Freire. Oferecendo para todos de casa e para todos que gostam, né? Desse hino. Ele é maravilhoso. O Mila Costa vai para você também. Glaci, gente. Glaci tá na São Geraldo hoje ali no BNH. Recebendo a sua doação, viu? O bazar vai ser dia 5 de junho. Mas as suas doações podem ser feitas hoje até às

4 da tarde, viu? Então, bora lá levar a sua doação que tá aí separadinha, por favor, para a Glacy na São Geraldo. 11:06. Com quem? É com o pastor Lucas, viu? Minha querida ali do... Já esqueci. Vi a Lisandra aqui na minha frente. A Lisandra quer pela fé. A Lisandra vai ficar pro... Tenha fé que nós vamos atender, se Deus quiser. É, para Sandra Bueno do São Jorge, ela que pediu, né? Nós vamos só mudar os cantores. É o pastor Lucas para você.

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1: 11h11, Lisa.
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1: Meu Deus.
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1: Engoli, Jaque.
2: Eu também. 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
1: Muito bem!
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1: Muito bem. Deixa eu mandar um abraço aqui pra Terezinha Lima, que tá perguntando o que, que ela ganhou. Terezinha, você ganhou sexta-feira um picles da Elô, que era para tirar no sábado. Será que vale para amanhã, Elô? Um picles para Terezinha Lima, que amanhã tem feira do produtor de novo, né? Então, eu vou ver com a Elô. Elô, se você estiver nos ouvindo, só diga que o picles do box 19, né? A Terezinha Lima não retirou, porque ela disse que não ouviu. Então, Terezinha Lima... não foi avisada. 9965, final 88. Você faz favor, então. A Elô vai ver pra gente, Terezinha, ela autorizando. É no box 19, amanhã na feira do produtor. A Elô é gente boa, eu acho que não vai ter problema, não. Acho que... né? Porque até teve um ou outro da semana passada, quando retrasado, também tinha, né? Deixado de retirar. Então, é isso. Foi um picles que você ganhou. 11h14, você terminou, Lisa? Terminou?
2: Terminei por hoje, Fátima. Ótima tarde pra você, pro Márcio Luiz. Volto amanhã, se Deus quiser, né, Fá?
1: É isso
2: com
1: aí.
2: Com mais frio, talvez?
1: Com mais frio, será?
2: Eu espero, parece.
1: E com frio, essa criançada faz um xixi daqueles, né? 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

0: 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Agora sim falou que você pode ir, viu, Lisa? Ligadinha aqui, quem é que tá? Marlene de Jesus da Paz Milagres. Ela disse que nem sempre manda mensagens, mas tá sempre ligadinha. Uma gaúcha pro seu Vardo, que já chegou lá, né, seu Vardo? Vai comer uma covinha aí com a Loia? E nós também vamos comer essa covinha maravilhosa. Vamos agradecendo, né, seu Vardo? Tudo de bom aí. Obrigadão pela covinha. A Nilza Rodrigues, adoro uma gaúcha, deixou para você escolher também, viu, Marcinho? Então, vamos trazer uma gauchesca para a gente rodar para Mila Costa também, em nossa companhia todas as manhãs. 11h17, abraço para Elzita e toda a sua família. Vamos lá, Marcinho.
1: Nós vamos agora com os monarcas servir um chimarrão.
0: Opa,
1: bem quentinho.
0: Bora lá.
1: Vamos lá.

0: dá pra tomar muito chimarrão, não. É hora de almoço, né,
1: Jesus,
0: Márcio?
1: Jesus, enche a barriga dele.
0: Ai, ai,
1: e
0: ai.
1: Barriga
0: ai.
1: Verde, né?
0: E eu quero falar com você que tem dores musculares, cãibras, tremores, né? Ou ainda dores crônicas, como enxaqueca, cefaleia.

0: 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Eu espero que a gente tenha atendido, né, uma grande porcentagem dos nossos ouvintes hoje. E amanhã, se Deus quiser, a gente volta, porque o Carlão segue com o microfone aberto, né, Márcio Luiz? E pela fé, Lisandra, nós chegamos e vamos. Para você, para o Gustavo, para a Paola, para o Paulo. Salma, para você, querida. Salma disse que negócio de golpe, né? Que a gente deixa CPF para tudo quanto é lugar. É verdade, realmente, né? Temos que deixar o CPF e acabam usando. É, realmente, minha querida. Deixa eu mandar um beijo para Lina Coelho. Não deu, Lina, para tocar a sua, tá? Mas vai um abraço bem carinhoso para você, para todos os aniversariantes de hoje. Ficamos por aqui com a nossa querida Lisandra. Pediu?
1: Pediu Pela Fé com André Valadão.
0: Com André Valadão. Isso. Então, a gente fica com André Valadão e amanhã voltaremos. Fiquem com Deus. Tchau, gente. Música.

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4: Confira a hora certa. 11:30.
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0: Uma tentativa começada, mesmo não concluída, pode sempre despertar outras mais animadoras. A semente que morre no chão parece perdida, mas dela nasce uma planta com milhares de fruto e novas sementes.
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0: Alô, amigos! Alô, amigas! Muito bom dia! Estamos chegando aqui pela sua Rádio Capital do Papel, 101.9 Telêmaco Borba, para mais um show de notícia, informação, utilidade pública, reportagens. Começa aqui, microfone aberto. Estarão ao seu lado até uma da tarde estes profissionais: Eduardo Antunes, Márcio Luiz, Herbert Soares, João Bittencourt, Gilberto Alves e no comando,
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0: Tempo nublado em toda a região dos Campos Gerais. Neste momento, a temperatura marcando aqui em Telêmaco Borba, 18 graus. E ainda hoje você acompanha, através da nossa Capital do Papel, microfone aberto, a previsão do tempo para todo o país.
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0: Estamos chegando com toda a nossa equipe e vamos juntos com você até uma da tarde, acompanhando aqui as principais informações dentro de um show de notícia que está começando. Para você que vai ficar na minha companhia, na companhia de Carlos Roberto e equipe, o meu muito obrigado. Que você tenha uma ótima terça-feira de muita paz, muita tranquilidade e juntos a partir de agora, com mais um show de informação no seu microfone aberto, que começa pela Capital do Papel. E daqui a pouquinho já teremos os principais destaques do microfone aberto nesta terça-feira. 11 horas e 35 minutos, 11:35. 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E ainda hoje, dentro do seu microfone aberto aqui pela sua Capital do Papel, você acompanha. Secretário da Saúde César Neves sobre ampliação da aplicação da vacina de gripe nas escolas do Paraná. UEL abre prazo para pedido de isenção e desconto.

0: inscrição do vestibular 2027. Estado abre inscrições para professores aderindo ao programa Formadores em Ação. Carlos Ancelotti anuncia convocados para a Copa do Mundo. INSS, novas regras do consignado para aposentados estão em vigor. Márcio Luiz vem com informação, Corpo de Bombeiros e outros assuntos de Telêmaco Borba e região. Da Agência do Trabalhador em Telêmaco Borba, vagas de emprego para esta terça-feira. Começa aqui mais um show de notícia e informação para você, dentro do seu microfone aberto, Rádio Capital do Papel, 101.9, Telêmaco Borba. 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
0: E as primeiras informações chegando aqui no nosso microfone aberto pela sua Capital do Papel, vamos saber então com Márcio Luiz. Informação, Corpo de Bombeiros e outros assuntos de Telêmaco Borba. Alô, meu caro Márcio Luiz, o nosso bom dia a você.
3: Olá, Calão, bom dia a você e a todos que acompanham aqui o microfone aberto. Então vamos às ocorrências. Teve um único atendimento pelo Corpo de Bombeiros na tarde de ontem, por volta das 14:46. Esse acidente aconteceu entre a Avenida Paraná, esquina com a rua Professora Otília Macedo Sikorski, um acidente de trânsito, uma colisão envolvendo um veículo Peugeot, uma moto Honda CG160 Titan e um automóvel Ford Territory. Então, desse acidente, masculino 22 anos e masculino 17 anos, ambos com ferimentos leves. Inclusive, com um desdobramento aqui na página Atento à Rede, esse fato aconteceu de acordo com informações apuradas por esse órgão de comunicação. No Peugeot haveriam 4 ocupantes, sendo 3 adultos e uma criança. O veículo fazia travessia pela rua Otília Macedo Sikorski quando a moto que seguia pela Avenida Paraná acabou se envolvendo no acidente. E para evitar uma colisão mais forte contra o Peugeot, o motociclista tentou desviar, atingindo levemente o carro que estava estacionado. Na sequência, o condutor perdeu o controle da moto, caiu na via pública e acabou colidindo com o Ford Territory que estava estacionado, ficando presa, né? A vítima ficou presa, ficou ali presa embaixo do veículo. Para quem vê a imagem ali, dá uma situação até preocupante, cara, mas o veículo estava estacionado, estava parado, né? Mas para quem olha a imagem, olha a foto, realmente é preocupante. O condutor da moto, um jovem de 22 anos, sofreu ferimentos no braço direito e no tornozelo esquerdo. Já o passageiro da moto, de 17 anos, teve ferimento no tornozelo direito. Então, o Corpo de Bombeiros foi acionado, como nós mencionamos aqui há pouco, prestaram atendimento, foram encaminhados para a UPA, a unidade de pronto atendimento, para uma avaliação médica. A Polícia Militar também esteve no local, realizou o teste de etilômetro no condutor do Peugeot, o que não apontou a ingestão do álcool. Então, esse acidente ocorrido ontem na região central aqui de Telemocubamba, entre a Avenida Paraná e a Rua Professora Otília Macedo Sikorsky, em nossa cidade. Já na data de hoje, dia 19, até o presente momento, não tivemos ocorrência por parte do Corpo de Bombeiros aqui de nosso município. Temos um destaque importante, Carol. Hoje a Glacia está ali na comunidade São Geraldo, que fica próximo ao mini centro esportivo, para receber doações para o próximo bazar da entidade, né? Da comunidade São Geraldo. Os recursos de todos esses bazares beneficentes são para os dependentes químicos, né? Que recebem atendimento da comunidade São Geraldo e também na chácara decolhida São Clemente, né? Para moradores em situação de rua. Então, se você tem algo e deseja doar, e essa doação vai se transformar nesses benefícios todos aqui mencionados, você pode comparecer até às 16 horas de hoje, ali na comunidade São Geraldo, inclusive nesse horário de almoço também, viu, gente? Telemocubamba foi contemplada com um investimento de 18,6 milhões para ampliação do sistema de esgoto sanitário aqui no município, viu, gente? Então, o anúncio ocorreu na última quinta-feira, durante uma cerimônia promovida pelo Ministério das Cidades em Londrina, que vai beneficiar aqui a nossa cidade com saneamento básico. Cabe lembrar que hoje também a Caixa Econômica paga a parcela de maio, viu, gente, do Bolsa Família aos beneficiários com o número de inscrição social NIS final 2. O valor mínimo correspondente a R$ 600. Então as pessoas podem procurar o banco, a Caixa Econômica, para sacar o valor aqui mencionado. Um comunicado que a gente também estende aí à população de uma forma geral, aqueles que são beneficiários do Bolsa Família, tá certo, gente? Então prestem atenção que hoje, a partir de hoje, o pagamento já passa a ser efetuado a toda a população, né? São milhares de pessoas que recebem esse benefício. Olha, gente, teremos aqui, Carlão, para você ter uma ideia, a presença do técnico da Seleção Brasileira de Judô, o Jaime Roberto Bragança. Ele vai estar presente na Clínica de Judô Paralímpico, que acontece nessa quinta-feira, agora dia 21, das 9h30 da manhã até as 11h30, na Escola Municipal Marechal Arthur da Costa e Silva. Então, esse é um trabalho feito pelo município em parceria com o Centro de Referência Paralímpico de Telemocubamba e a Secretaria de Esporte e Recreação e o Governo do Estado do Paraná. O objetivo é promover o desenvolvimento do esporte paralímpico escolar, identificar novos talentos para a composição da seleção paranaense que irá representar o Estado nas Paralimpíadas Escolares. Tá aí uma divulgação importante. Quem tiver interesse e queira participar dessa clínica de judô, vai acontecer nessa quinta-feira, não paga nada, basta simplesmente comparecer. O canal vai trazer daqui a pouquinho a situação aí da seleção brasileira. Conhecemos ontem, né, a convocação da seleção brasileira, e falando um pouquinho de esportes aqui, antecipando algumas informações, nós tivemos a Associação Telemocubamba de Futsal Masculino.

0: que disputa o Campeonato Paranaense Série Bronze, jogou no último final de semana em Astorga, onde conseguiu um empate em 2-2 com aquela representação, com aquela gremiação. Com esse resultado, né, Telêmaco Borba continua pontuando no Campeonato Paranaense na Série Bronze, conquistando mais um ponto significativo. No Grupo E, Telêmaco está em sexto lugar com 14 pontos, Astorga está em quinto com 14 pontos também, e o detalhe importante é que a Platinense é a líder do Grupo E com 28 pontos, o Seleto Maringá é o segundo com 24 e Cornélio Procópio em terceiro com 20 pontos. Já o próximo compromisso de Telêmaco Borba será neste sábado diante do Imbaú pela 12ª rodada. Vale lembrar que a partida ainda está sendo verificada, o horário para esse jogo, para esse confronto, ou será às 5 da tarde ou às 8h30 da noite, devendo haver a confirmação por parte da Federação Paranaense de Futsal. Então, em linhas gerais, seria isso, Canon. Um abraço a você. O doutor Carlos Javós, que está aqui conosco já também, vai trazer notícias daqui a pouco na entrevista que o Canon deve fazer ao longo do microfone aberto. A gente volta amanhã, se Deus permitir. Aquele abraço a você e a todos os ouvintes, Canon.
1: Márcio Luiz, um forte abraço para você, um bom almoço. Márcio volta amanhã comigo com outras informações aqui no nosso microfone aberto para você que nos acompanha através da sua capital do papel, Telêmaco Borba. 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
1: E para aqueles que estavam aguardo aí da convocação da seleção brasileira, Carlos Ancelotti faz aí, anuncia a convocação daqueles que irão representar o Brasil nesta Copa de 2026.
3: O técnico Carlo Ancelotti convocou os 26 jogadores do Brasil para a Copa do Mundo e Neymar foi um dos relacionados. Os convocados, goleiros Alisson do Liverpool, Ederson do Fenerbahçe e o Everton do Grêmio. Defensores, Alexandre Danilo do Flamengo, Bremer da Juventus, Douglas Santos do Zenit, Gabriel Magalhães do Arsenal, Ibanez do Al-Ahly, Léo Pereira do Flamengo, Marquinhos do Paris Saint-Germain e Wesley da Roma. Meio-campistas, Bruno Guimarães do Newcastle, Casimiro do Manchester United, Danilo do Botafogo, Fabinho do Al-Ittihad, Lucas Paquetá do Flamengo. Atacantes, Endrick do Lyon, Gabriel Martinelli do Arsenal, Igor Thiago do Brentford, Luiz Henrique do Zenit, Matheus Cunha do Manchester United, Neymar do Santos, Rafinha do Barcelona, Rayan do Bournemouth e Vinícius Júnior do Real Madrid. Carlo Ancelotti respondeu muitas perguntas sobre o Neymar, dentre elas, se ele vai ser titular na Copa.
4: Quero ser claro, é limpo, é honesto. Ele vai jogar, se merece jogar. Aí temos treino e o gramado do treino vai decidir que vai jogar. Eu tenho uma ideia de que pode ser o equipe titular neste momento, mas depois tenho que ver como a gente se entrena, como o jogador está preparado, se tem boa condição física e mental para poder ser no equipe titular.
3: Os jogadores começam a se apresentar no dia 27 de maio na Granja Comari, em Teresópolis, para iniciar a preparação. No dia 31, o Brasil enfrentará o Panamá no Maracanã. No dia seguinte, a delegação segue para os Estados Unidos, onde fará um último amistoso contra o Egito, em Cleveland, no dia 6 de junho. A estreia brasileira na Copa do Mundo será no dia 13 de junho, às 7 da noite, contra o Marrocos em Nova Jersey. A Rádio Nacional em Brasília, Bruno Mendes.
1: Muito bem, então tá aí o resultado da convocação do Carlos Ancelotti, né? Ontem fez então a convocação dos 26 nomes que irão então representar o Brasil na Copa 2026.

0: 2 minutos. 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Vamos então até a Agência do Trabalhador. De lá, vamos acompanhar quais são as vagas de emprego para esta terça-feira.
1: Olá, aqui Luiz Ademir, Agência do Trabalhador. Voltamos com oportunidades de trabalho disponíveis na agência para o dia de hoje. Temos então para a cidade de Maringá, no Paraná, 7 vagas para pintor profissional para a área da construção civil. Também para a cidade de Castro, no Paraná, 10 vagas para pedreiro profissional, também para a área da construção civil. Para a cidade de Cianorte e Arapongas, no Norte Paranaense, temos vagas para encarregado ou supervisor de obras, operador de retroescavadeira, operador de mini retro, operador de rolo compactador e operador de trator de esteiras. Também temos vagas disponíveis aqui para a nova loja do Grupo Verona, que será inaugurada em nossa cidade. Temos vagas para supervisor de açougue, subgerente de loja, gerente de loja, gerente de depósito, estoquista, encarregado de frios, encarregado de hortifruti granjeiros, coordenador de RH, nível superior, conferente de cargas e descargas e cartazeiro, todos com ensino médio completo e preferencialmente com experiência anterior na função. Também vagas para vendedor placista para revenda e exposição de aplicativos de transporte de pessoas, uma vaga para vendedor placista para distribuidor de bebidas, uma vaga para técnico de enfermagem socorrista com Corém ativo, uma vaga para supervisor para açougue, 2 vagas para soldador para trabalhar na oficina de manutenção de caminhões, uma vaga para serviços gerais para setor hospitalar, uma vaga para salgadeiro, para panificadora, uma vaga para representante técnico em vendas com curso superior na área, cursando com experiência anterior na função. Também 2 vagas para repositor de mercadorias em supermercados, uma vaga para operador de retroescavadeira, uma vaga para operador de caixa para padaria. Temos uma vaga para motorista entregador para loja de materiais de construção, uma vaga para assistente administrativo para coordenadoria de cursos à distância, 2 vagas para assistente e auxiliar de estoque que tem ensino médio completo, uma vaga para atendente balconista para farmácia, uma vaga para balconista para panificadora, uma vaga para atendente balconista também para panificadora de supermercados com ensino médio completo, uma vaga para auxiliar de confeitaria, uma vaga para auxiliar de padeiro para panificadora em supermercados, uma vaga para auxiliar de produção para empresa de recapagem de pneus, 4 vagas para borracheiros, para caminhões, veículos e máquinas florestais. Também uma vaga para camareiro e serviços gerais para hotel, turno diurno, 2 opções. Uma vaga para consultor comercial pós-venda, uma vaga para consultor também na área de vendas, agora para a área financeira também. 2 vagas para cozinheiro profissional para restaurante industrial, uma vaga para enfermeiro nível superior e pós em urgência e emergência que tenha experiência anterior, que será um diferencial para a vaga. 2 vagas para eletricista de caminhões, uma vaga para embalador à mão para trabalhar em mercado atacadista, uma vaga para fiscal de lojas, uma vaga para fisioterapeuta geral que tem experiência para trabalhar em clínicas, uma vaga para inspetor de soldagem com certificação N1 vigente, CNHB, experiência anterior comprovada na função. E uma vaga para instalador reparador de redes telefônicas, uma vaga para laminador.

0: de madeiras com experiência e disponibilidade para trabalhar em Santa Catarina. Duas vagas para mecânico profissional para manutenção de caminhões a diesel para empresa concessionária de caminhões. Também três vagas para mecânico auxiliar para manutenção em veículos, caminhões e máquinas pesadas. Três vagas para mecânico auxiliar também para trabalhar em oficina de manutenção de empresa revendedora de caminhões. Uma vaga para mecânico auxiliar, agora eletricista, para trabalhar em oficina da empresa revendedora. Esse também cinco vagas para monitora de cobranças para o estacionamento regulamentado aqui em nossa cidade. São essas as vagas disponíveis hoje. Voltaremos amanhã, se Deus quiser. Grande abraço a todo mundo.
1: Muito bem, agora são 11 horas 58 minutos. Daqui a pouquinho eu vou conversar com o doutor Carlos Jarvoski, ele que nos fala sobre o encontro de moto, do motociclismo aqui em Telêmaco Borba, que aconteceu nesse final de semana, das 7, né? Felizmente ele não pôde estar conosco, mas mandou uma mensagem pra gente falando do evento e hoje ele vem aqui nos falar como é que aconteceu esse evento, apesar da chuva, que atrapalhou um bocado. Mas daqui a pouquinho, após comerciais, eu converso então com o doutor Carlos Jarvoski.

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3: 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Alô, minha querida amiga Nilce Delfino, muito obrigado pela audiência. Ademir Pinheiro, muito obrigado a você. Alô, Candinho, meu querido amigo na capital do estado, como sempre, nos ouvindo em Curitiba, né? Alô, Ademir. E também meu amigo Candinho, muito obrigado a você, Nilce Delfino, também pela audiência. O nosso amigo Antônio Mendes, alô, Antônio Mendes, toda a turma aí da agência do Trabalhador em Telêmaco Borba. Obrigado a vocês todos, né? E são 12:02.
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3: Muito bem, nós vamos a partir de agora conversar com o doutor Carlos Jarboski, ele que é um dos coordenadores desse evento que aconteceu no final de semana aqui em Telêmaco Borba, um ano do motoclube Bodes do Asfalto, né? E a gente vai conversar com ele como é que foi o encontro, apesar de toda a chuva que caiu no final de semana e continua caindo em nossa região. Neste momento, tempo bastante fechado, prometendo para, na sequência, mais água por aí. Doutor Carlos, um prazer em tê-lo aqui comigo no microfone aberto pela nossa Rádio Capital do Papel e o nosso boa tarde a você.
4: Carlão, boa tarde. Boa tarde, Giba, tudo bem? Eu quero, antes de mais nada, agradecer o apoio que você nos deu semana passada na divulgação do evento. Infelizmente, tive um compromisso, não pude vir aqui, mas eu quero agradecer imensamente aí esse espaço que você nos dá para divulgar esse evento que foi tão importante para a gente.
3: Muito bem, mas de qualquer forma, sempre o nosso microfone aberto estará à disposição de vocês para divulgar eventos como este. Afinal de contas, a nossa população precisa, aqueles que são fãs do motociclismo também, né? Precisa ter alguma coisa para realmente aproveitar o seu dia a dia, né? O seu final de semana. Agora, Carlos, apesar de toda a chuva que caiu no final de semana, né? Como é que foi aí o encontro, primeiro encontro, né? E comemoração aniversário do Motoclube Bodes do Asfalto.
4: Isso. Foi a festa de aniversário, né? Nosso primeiro aniversário da subsede Telêmaco Borba. Foi um sucesso. Com a chuva, considerando a chuva, foi um sucesso. Nós esperávamos em torno de 500 pessoas, considerando um tempo bom. Tivemos 300 pessoas. Todos os feedbacks que nós recebemos foram positivos. Nós tivemos muita gente que não é ligada ao motociclismo, que foi com a família, que foi com criança, que se divertiu, falou bem das bandas que tocaram. Então nós tivemos lá Morto ao Vivo, Resgatados, tivemos Mutum, e tivemos a Elma Rock lá de Ortigueira prestigiando e fechando o evento. Foi um sucesso, assim. Muito bem. Sem sombra de dúvidas.
3: Essas bandas aí são originais de onde, Carlos? De qual localidade? E a gente, alguém pode estranhar um nome, Morto Vivo, né?
4: O Morto é nosso amigo aqui de Telêmaco, o apelido dele é Morto, é Marcos o nome dele.
3: Certo.
4: Toca volta e meia nos bares aqui em Telêmaco. Resgatados é uma banda gospel. Toca um rock pesado, mas gospel.
3: Gospel, que
4: Oficina
3: beleza.
4: G3, Rodox, né? Resgate, tem uma banda também que eles tocam bastante. Mutum também é daqui. Volta e meia toca nos bares aqui em Telêmaco. E Elma, que é de Ortigueira, a gente trouxe, importou eles de Ortigueira pra cá.
3: É uma banda. De Ortigueira, nosso vizinho aqui, onde nós temos uma grande audiência do nosso microfone aberto ali naquela localidade, a qual eu agradeço muito, né? Pela grande audiência do microfone aberto em Ortigueira e toda a região ali. Bairro dos Franças, entra ali Apucarana, Arapongas. Muito obrigado a todos vocês. Agora, Carlos, realmente, apesar de a chuva atrapalhar um pouquinho, Para vocês foi satisfatório, então, esse encontro?
4: Foi extremamente. Tanto em quantidade de gente, quanto a presença maciça dos motoclubes de Telêmaco. Isso é uma coisa que a gente precisa enaltecer. Ontem ainda, nós participamos de um grupo que envolve vários representantes de todos os motoclubes da cidade. E eu falava ontem para o pessoal, falava assim, o quanto é importante essa união aqui em Telêmaco. Que às vezes em outras cidades não se vê. Né? Outras cidades os motoclubes são maiores, então eles acabam se restringindo àquele, é só a Bodes do Asfalto que vai fazer o evento, é só... E acaba se fechando. Aqui não, aqui a gente tem essa união e principalmente esse respeito entre os motoclubes da cidade. Isso é muito importante.
3: Foi importante você falar isso, eu como motociclista também que sou, né? Gosto muito, tenho minha moto, né? Só que ultimamente o tempo não está me permitindo, né? Realmente a fazer viagem, ir para encontros, como fizemos no passado e muito aqui com os nossos queridos amigos já de saudosa memória, o Joãozinho Pepei, César Grauma, né? E o Iedo, que hoje faz parte do time de vocês, que é um dos coordenadores também de longe, mas está aí como coordenador do Bode do Asfalto, né?
4: Isso.
3: O Iedo, que a gente também viajou muito, fazíamos trilha aqui também,

0: nossa região que é propícia, né, para essa finalidade, né? Então, o grupo de vocês hoje, quem estava à frente, além de você, que estou conversando neste momento, quem estava à frente, né, nessa organização?
1: Olha, o grupo hoje, ele é, a nossa coordenação é do Iedo Estimamiglio, a vice-coordenação Arthur Siqueira.
0: Siqueirinha, meu querido amigo, que prazer, meu amigo do peito, grandes amigos, hein?
1: Nosso secretário, e foi quem idealizou o evento, foi o Marcos Kege, lá da Pneumac.
0: Certo.
1: É, e aí nós temos alguns outros representantes, acho que o Hermínio do teu tempo.
0: O Hermínio também, com certeza.
1: O Hermínio é criador... do Metralhas.
0: Eu fui um dos criadores do Metralha aqui em Telêmaco Borba, juntamente com o Emílio, né?
1: Show de
0: o Emílio
1: bola.
0: Foi o primeiro presidente, porque nós concorremos, eu posso dizer para você, só para você agora, viu? Como é que foi a eleição naquela época, né? A escolha do nome Metralhas, e também nós tínhamos dois grupos aqui, tinha o pessoal que era Estrada, né? E nós era Mais Mato, Trilha, nosso grupo, era eu, Capitão Mangui, o Iedo, né? Essa turma toda. E nos reunimos para fazer a fundação de um motoclube aqui em Telêmaco Borba, né? E naquela oportunidade, na casa dele, a gente fez aí essa reunião, só que ele estava com a esposa, eu perdi por um voto a presidência. Mas não tem nada, não.
1: Histórias de motoclube.
0: Né? Exatamente. Mas olha, que bom, eu estou ouvindo o nome de amigos, né? Realmente, que continuam nativos, isso é importante, né, Carlos?
1: Show de bola. Todos estão com a gente, eu vou dizer para você que além do sucesso dessa festa, isso deu um ar para o nosso grupo, para o nosso motoclube, no sentido de pensar em outros eventos, pensar em rodar, pensar em fazer mais coisas, e deixo meu convite aqui para a próxima vez que a gente for rodar, Carlão vai com a gente, então.
0: Ah, com o maior prazer.
1: Legal.
0: Com o maior prazer. Muito obrigado pelo convite. Eu tenho sim, eu tô meio afastado, né? Mas a gente vai, no momento que vocês estiverem aí, a gente vai sim. Me convidem que estarei junto, né?
1: Muito
0: gosto
1: legal.
0: Muito. Vamos dar um passeio de moto aí pelo Paraná, encontros aí que vocês forem, que der pra gente estar junto aí. Vamos sim, com o maior prazer. Agora, Carlos, você falou também da possibilidade de um novo encontro ser marcado. O primeiro aconteceu. O mais difícil é o primeiro, né? Na sequência, tudo pode acontecer, não é isso?
1: Isso, tudo pode acontecer, Carlão. A gente ainda não bateu o martelo em relação a uma segunda edição. A gente ficou muito feliz com essa primeira. E a gente ainda precisa, tá muito cedo ainda. A gente precisa fechar as contas, precisa ver como é que foi tudo isso. Mas a gente já tem muita gente perguntando desse segundo encontro.
0: Olha então, só.
1: Assim, não vou deixar batido o martelo, mas... Com certeza, se tiver, o primeiro lugar que a gente vem informar aqui vai ser com você, Carlão.
0: Com certeza, e o microfone aberto, estamos à disposição aqui pela Rádio Capital do Papel para que realmente venha. Estaremos sempre prestigiando esses eventos em Telêmaco Borba, né? E a nossa população precisa disso, né? Precisa. O motociclismo é muito importante, tem que tirar esse paradigma que existe, né? Com relação ao motociclismo, que são gente assim ou a colar. Tem nada a ver, gente. É realmente uma coisa muito boa. E o trabalho que fazem, né, social, é muito grande também, né?
1: Com certeza. Esse grupo até que eu falava, que a gente tem no WhatsApp ali, entre todos os motoclubes da cidade, reúne pelo menos quase todos os motoclubes, se procura muito essa beneficência também. Se juntar e fazer essa beneficência com eventos sociais. Tem, no final de ano, eles se reúnem e vão de moto na PAI, Papai Noel, com
0: isso.
1: Triciclo, são além disso outras ações, às vezes pontuais para alguém que precisa, então isso está acontecendo sempre, e principalmente a união, né? A união é o que mais...
0: Exatamente, e Telêmaco Borba, eu sei que tem alguns grupos, inclusive, aqui que fazem esse trabalho também, né? Esquadrão de Cristo é um deles.
1: Parabéns. Estavam com nós.
0: É, exatamente, o Esquadrão de Cristo aqui em Telêmaco Borba, que fez uma campanha, eu me recordo, juntamente aqui conosco, no microfone aberto. Pessoal do Rio Grande do Sul sempre estão envolvidos no trabalho social, né?
1: Isso.
0: Que acontece, o que precisa, eles estão aí sempre. E levando também evangelização pelo Paraná fora, né?
1: Exatamente.
0: Quero aproveitar, viu, Carlos, antes de você completar aqui, mandar um grande abraço pro pastor Jonei, né? Um abraço para ele, para toda a família e todos os integrantes do motoclube do Esquadrão de Cristo aqui em Telêmaco Borba. E os demais, pessoal também dos Metralhas, né?
1: Isso.
0: Tá certo? Vamos lá, então.
1: Vamos lá, eu queria só complementar que Achei interessante você colocar o esquadrão, que eu acho que é uma representação interessante da comunidade evangélica, assim como tem Águias de Cristo, Católicas da Estrada, tem outros motoclubes que são ligados a isso. E é isso que você falou, na estrada, e isso se reflete muito no meio do motoclube, não existe essa denominação e não existe nenhum tipo de preconceito ou de qualquer restrição em relação a essa origem. Ah, porque o motoclube não tem uma ligação evangélica, então a gente... Não, a gente está sempre junto. Isso é importante. E essa é uma cena de Telêmaco que é muito peculiar e é muito interessante.
0: Isso que é importante, né?
1: Exatamente.
0: Tá certo? É como o pessoal diz, não tem placa de igreja ali, né? Ali o pessoal está fazendo um trabalho bonito de evangelização, socialmente falando, né? E a gente está aí junto, né? Para realmente ajudar a realmente as coisas acontecerem. Agora, Carlos, para a gente finalizar então essa tua estada, um agradecimento para aqueles que realmente estiveram colaborando, participando, além de todo o grupo que estavam lá com você organizando, né?
1: Exatamente. Eu quero deixar aqui o agradecimento a todo o Motoclube Botes do Asfalto, a todos os integrantes e principalmente os familiares. Nós tivemos uma grande ajuda das nossas esposas, dos filhos que estavam juntos com nós. Nós tivemos pessoas que ajudaram na divulgação, nós tivemos pessoas que trabalharam no evento e nós tivemos a presença de inúmeras pessoas, não só do meio do motociclismo, mas também famílias e amigos que estiveram lá conosco. Isso fez toda a diferença e foram eles que fizeram esse evento.
0: Não tem dúvida não. Muito obrigado então, meu querido amigo Carlos Javoski, doutor Carlos Javoski, né? Que veio aqui fazer um agradecimento e falar de como foi o evento no final de semana aqui em Telêmaco Borba, ali na 7, né?
1: Isso.
0: Quem sabe o próximo acontece lá também, né?
1: Vamos lá, Carlos.
0: Mais
1: vamos
0: uma pensar. Vez, né? Eu tô torcendo para que a coisa continue daqui para frente, né?
1: Vamos trabalhar para isso.
0: Se puder ajudar também, né? A gente estará à disposição aqui, tá bom? Carlos, obrigado a você, um grande abraço. Leve meu abraço também ao Iedo, leve o meu abraço. O Arthurzinho, eu tô falando com ele quase todo dia, né? E também a todo o grupo aí, muito obrigado a vocês aí, viu? Pelo brilhantismo daquilo que vocês se propuseram a fazer no final de semana com esse encontro aqui em Telêmaco Borba, viu?
1: Carlão, eu agradeço muito o espaço mais uma vez, agradeço a parceria e próximo rolê de moto aí você vai estar junto com a gente.
0: Com certeza, Leão. Um grande abraço, obrigado a você, um bom almoço, viu?
1: Obrigado pra você também.
0: 12 horas

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8: 11 horas 16 minutos. Daqui a pouquinho, girando com a notícia. 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

0: 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Muito bem, eu quero agradecer a audiência. Alô, dona Joana, Joana Sobral, estamos na escuta. Mande um abraço, está sendo dado aqui, dona Joana Sobral. Muito obrigado pela sua audiência de sempre, né? Um abraço especial para você, para toda a família, sempre com a gente, aguardando aí as principais informações. Obrigado, Bem TV, Renê José Soares, obrigado também pela sua companhia aqui na 101.9. Alô, meu amigo Foguinho Fogoso, aquele abraço para você, viu, Foguinho? Muito obrigado, sempre com a gente, acompanhando o nosso microfone aberto. Agora são 12 horas 20 minutos. E nos girando com a notícia, alunos da rede pública terão inscrição automática no Enem.
1: Quem está concluindo o ensino médio na rede pública vai ter a inscrição automática no Enem, o Exame Nacional do Ensino Médio. É o que prevê uma portaria publicada pelo Ministério da Educação. O objetivo é aumentar a participação dos estudantes para uso do exame no Sistema de Avaliação da Educação Básica. Segundo o MEC, a inscrição automática já passa a valer para a edição 2026 do Enem. Os alunos que estão no terceiro ano do ensino médio serão inscritos a partir de informações encaminhadas pelas redes de ensino. O estudante vai precisar apenas confirmar a participação no exame e escolher a prova de língua estrangeira que deseja fazer, além de solicitar recursos de acessibilidade, se forem necessários. Com essa novidade, o INEP, Instituto Nacional de Estudos e Pesquisas Educacionais Anísio Teixeira, responsável pelo Enem, vai aumentar o número de locais de aplicação das provas. Serão cerca de 10 mil escolas a mais. A previsão é que 80% dos alunos da rede pública façam as provas na unidade onde estudam. No caso daqueles que precisarem se deslocar para outras cidades, está em análise um apoio logístico de transporte. Com informações da Agência Brasil, da Rádio Nacional no Rio de Janeiro, Priscila Terezo.
0: O UEL abre prazo para pedido de isenção e descontos da taxa de inscrição do vestibular 2027.
2: A Coordenadoria de Processos Seletivos da UEL, em conjunto com o SEBEC, o Serviço de Bem-Estar à Comunidade, e também da Pró-Reitoria de Administração e Finanças, divulgou as instruções para a solicitação da isenção ou do desconto do preço público de inscrição do vestibular de 2027. Interessados podem solicitar essa isenção pelo NIS, o número de identificação social, até 8 de junho. Demais interessados podem solicitar os descontos de até

0: Em 15 de junho, às 5 horas da tarde. Já o período de pedido de recurso para as solicitações indeferidas fica aberto nos dias 15 e 16 de junho, novamente, até às 5 horas da tarde. Já no dia 18 do mesmo mês, são divulgados os resultados dos recursos e o edital final da seleção para isenção pelo NIS. No site do vestibular UEL, o candidato encontra os endereços dos formulários e também mais informações. Repórter Gustavo Vaz.
1: Secretário da Saúde César Neves sobre ampliação da aplicação da vacina da gripe nas escolas do Paraná.
2: Estamos tendo muito êxito nessa parceria que já vem lá de trás da César com a Secretaria de Educação com a vacinação das nossas crianças. E iniciamos nessa semana uma ampliação. Toda a comunidade escola será vacinada. A merendeira, os professores, os seguranças, os inspetores de alunos, enfim, toda a comunidade escola vai ter essa chance importante de botar a nossa carteirinha de vacinação em dia.
1: 12 horas 23 minutos, duplicação. Atenção, motoristas, na rodovia entre Turvo e Pitanga terá detonação de rochas nesta quinta-feira.
3: O DR, Departamento de Estradas de Rodagem do Paraná, informa que a PRC 466 será interditada nesta quinta-feira para detonação de rochas na altura do quilômetro 198, entre Pitanga e Turvo, no centro. O tráfego de veículos será totalmente interditado a partir das 2 da tarde, com previsão de ser liberado a partir das 5 da tarde. A medida é necessária para avançar na obra de duplicação em concreto desse trecho da rodovia. Usuários devem evitar aglomerações e não se aproximar do trecho, respeitando a sinalização provisória no local. A duplicação em concreto da PRC 466 entre Pitanga e Turvo tem 45,5 km de extensão, com um investimento de mais de R$ 514 milhões de reais. Ela contempla também a restauração em concreto da pista existente, 3 viadutos, uma passarela e novas pontes sobre o rio Carazinho e o rio Bonito. Atualmente, ela está 29,28% executada. Repórter Gabriel Ramos.
1: 12 horas 25 minutos, INSS. Novas regras do consignado para aposentados estão em vigor.
4: Já estão em vigor as novas regras do empréstimo consignado para beneficiários do INSS. Agora, aposentados e pensionistas que solicitarem esse tipo de crédito deverão validar a operação por biometria facial, pelo aplicativo ou no site Meu INSS. Nova exigência, a anuência biométrica está prevista na lei que aumentou a segurança para os beneficiários do Instituto que contratam consignados e atende a recomendações do TCU, Tribunal de Contas da União. Segundo a norma, está proibida a tomada desse tipo de empréstimo por telefone ou procuração de terceiros. Como vai funcionar na prática? Após solicitar o consignado, o beneficiário vai receber a proposta no aplicativo Meu INSS com o status pendente de confirmação. Ele terá até 5 dias corridos para confirmar a operação por reconhecimento facial. Se o procedimento não for realizado dentro do prazo, o contrato será automaticamente cancelado. Outra novidade é o maior prazo para pagamento do empréstimo, que passa a ser de até 108 parcelas, o equivalente a 9 anos, com carência de 3 meses. Da Rádio Nacional no Rio de Janeiro, Priscila Terezo.
1: Doze horas 27 minutos, saiba como fazer a declaração de ganhos com BETS no Imposto de Renda.
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6: Para o bem ou para o mal, os sites de apostas já são uma realidade nas finanças dos brasileiros. Por isso, uma das principais novidades da declaração do Imposto de Renda de 2026 é um campo específico para os lucros relacionados às chamadas bets. Se o contribuinte ganhou mais do que R$ 28.467,20 em apostas de cotas fixas, ele é obrigado a

0: pagar 15% sobre o lucro excedente a este valor. Quem explica é o auditor fiscal da Receita Federal, José Carlos Fonseca.
1: O que a pessoa tem que fazer? Ela tem que ver se no ano passado, em todos os sites de apostas que ela fez, se nessas bets, somando tudo que ela ganhou, se ultrapassar os 28, ela tem que calcular o imposto sobre a parte que ultrapassar. Então, digamos que o contribuinte deu muita sorte ano passado e conseguiu ganhar 30 mil reais. Nesse caso, ele diminui os 28.400, vai sobrar ali 1.500 mais ou menos de ganho líquido e aí aplica 15% em cima disso. E tem que apresentar na declaração esse rendimento que ele teve. Ele teve um rendimento isento de 28.400 e um rendimento que foi tributável de 1.500 e pouco.
0: Mas com tantos sites de apostas, como saber se a pessoa de fato teve sorte suficiente para lucrar acima do limite com bets em 2025? A resposta está em um documento chamado Comprova Bet. Quem detalha é Hugo Dias Amaro, professor de Ciências Contáveis da PUC do Paraná.
2: Foi criado um instrumento importante de controle chamado Comprova Bet. É um relatório que as próprias plataformas devem fornecer ao apostador até o final de fevereiro, contendo todo o histórico de ganhos e perdas. Esse documento facilita muito o cálculo e a conferência das informações.
0: Só recapitulando. Primeiro, você junta todos os comprovantes fornecidos pelos sites. A partir daí, você calcula o resultado líquido de todas as bets. Se o lucro for maior do que R$28.467,20, você tem que declarar e pagar 15% sobre o valor excedente. Tem mais dois detalhes. Um deles é falado por Francisco Araújo, do CRC do Rio de Janeiro.
3: Ganhos líquidos acima de R$28.467,20 devem ser declarados na aba Rendimentos sujeitos à tributação exclusiva e definitiva, no campo 13. Neste campo você vai declarar os valores, lembrando sempre que incluem titulares e dependentes.
0: O outro detalhe é que saldos de contas em plataformas de apostas acima de R$5.000 devem ser declarados na ficha Bens e Direitos como conta gráfica mantida em agente operador de loterias de apostas de cota fixa. Da Rádio Agência Nacional em Brasília, Edgar de Matsuki.
4: Estado abre inscrições para professores aderirem ao programa Formadores em Ação.
5: Estão abertas as inscrições para a segunda jornada deste ano do Grupo de Estudos Formadores em Ação, programa de formação continuada da Secretaria de Estado da Educação para profissionais da área. O prazo vai até o meio-dia da próxima segunda-feira. A formação é destinada a professores, pedagogos, gestores, técnicos dos núcleos regionais de educação também. Ao todo, serão ofertadas 27 mil vagas para a formação, que vai contar com um total de 47 temas integrantes das principais áreas do conhecimento definidas pela Base Nacional Comum Curricular. Entre os temas já trabalhados, será dada prioridade à recomposição da aprendizagem nos componentes curriculares de língua portuguesa e matemática, com foco nos estudantes do sexto e nono ano do fundamental e também da terceira série do médio. Também são focos da formação as mudanças do Enem de 2026 e os novos conteúdos na matemática e na língua portuguesa, com enfoque especial nos estudantes do oitavo ano do ensino fundamental, além do redação nota 1000 para o ensino médio. Interessados podem fazer a inscrição através do site escoladigital.pr.gov.br. Repetindo, escoladigital.pr.gov.br. Repórter Gustavo Vaz.
4: 12 horas 31 minutos, 12:31. 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E ainda hoje, no nosso plantão de polícia, você acompanha. Mulher grávida é morta facada pelo marido após negar relação sexual. Caminhoneiro de 44 anos morre em grave acidente na BR-376 em Apucarana. E também uma outra informação, feminicídio. Olha só, mulher é morta facada após dar tapa no rosto de um homem em bar, né? Daqui a pouquinho, então, você acompanha aqui no nosso microfone aberto, dentro do nosso plantão de polícia. Paraná apresenta 5 iniciativas no maior congresso de administração pública do país.
5: O Paraná tem 5 trabalhos indicados no 15º CONSAD, o Congresso

0: Congresso do Conselho Nacional de Secretários de Estado de Administração, o maior evento da área no país. A edição deste ano acontece em Fortaleza, no Ceará, entre esta quarta e sexta-feira. As iniciativas são apresentadas por servidores da Secretaria da Administração e da Previdência responsáveis pelos trabalhos, dois deles realizados em parceria com a Prefeitura de Curitiba. As ações são ligadas aos eixos temáticos governo digital e transparência, construindo um futuro mais aberto, e inteligência artificial e o futuro da administração pública, e ainda investimentos e gestão de ativo. A secretária da administração, Maria Carmen Carneiro de Melo Albanski, celebrou a oportunidade.
1: É muito bom ter a oportunidade de compartilhar boas práticas de gestão com outros estados. E é um grande orgulho para a administração do Paraná ter um alto número de artigos escolhidos para mais uma edição do CONSAD, apresentando as iniciativas de sucesso do estado.
0: A expectativa da organização é receber mais de 3 mil participantes na edição deste ano, que tem o tema Governo Digital e Governança Interfederativa, a agenda estratégica do Estado do Futuro. O 15º Congresso CONSAD recebeu um número recorde de 1.386 resumos de trabalhos científicos. Desses, 400 foram selecionados para o desenvolvimento de artigos que são apresentados durante o encontro e posteriormente publicados em livro a ser editado pela Escola de Gestão Pública do Ceará, numa parceria com o INSPER. A chefe de gabinete da Secretaria da Administração e coautora também de um dos trabalhos apresentados, Marta Cristina Ghiselini, afirmou que esse reconhecimento comprova o trabalho de alta qualidade da atual gestão pública.
2: Ver as iniciativas do governo do Paraná apresentadas para todo o Brasil é um grande marco para os nossos servidores. E isso é refletido na alta qualidade dos serviços prestados à população paranaense.
0: Em 2025, o Paraná apresentou 10 trabalhos. O CONSAD é uma entidade sem fins lucrativos criada em 2000 e reúne representantes de todos os estados e do Distrito Federal que se encontram periodicamente para trocar experiências e desenvolver soluções voltadas ao aprimoramento da gestão pública. A atuação do CONSAD é orientada por modelos de gestão focados em resultados e na melhoria do atendimento ao cidadão. Repórter Gustavo Vaz.
3: 12 horas 35 minutos. A AGU aprova a guia de boas práticas sobre o uso do IA nas eleições 2026.
4: O uso da IA, inteligência artificial, na disputa eleitoral deste ano tem sido um ponto de atenção entre especialistas que avaliam que a interferência dessa tecnologia pode intensificar a circulação de notícias falsas em um contexto de polarização e baixo letramento digital, com o objetivo de orientar as pessoas sobre a utilização responsável da IA, o Conselho Gestor do Observatório da Democracia da Advocacia Geral da União aprovou nesta segunda-feira o Guia Boas Práticas Inteligência Artificial, Eleições e Democracia. O material propõe uma estratégia de conscientização sobre os impactos do uso da inteligência artificial no contexto eleitoral brasileiro, a partir do crescimento acelerado das ferramentas de IA generativa no país e do aumento do consumo de conteúdos digitais, e alerta para os riscos associados à disseminação de desinformação, deepfakes e manipulação de imagens, áudios e vídeos. Entre os pontos abordados estão uso responsável da IA, proteção de dados, manipulação digital, IA e eleições, milícias digitais, combate à desinformação, o papel da sociedade e cooperação coletiva e canais de denúncia. O guia será lançado no dia 21 de junho e poderá ser acessado na página do Observatório da Democracia no portal da AGU. Da Rádio Nacional, no Rio de Janeiro, Solimar Luz.
3: Resultado final do concurso público para agente fazendário estadual é divulgado.
5: O resultado final do concurso público para o cargo de agente fazendário estadual foi divulgado nesta terça-feira pelo SEBRASP. Ao todo foram aprovados 766 candidatos de ampla concorrência. 56 pessoas com deficiência e 111 candidatos afrodescendentes, além de cadastro de reserva. Os aprovados podem ser lotados em unidades da Secretaria de Estado da Fazenda e da Receita Estadual em Curitiba e no interior, conforme a necessidade da administração pública. O secretário da Fazenda, Norberto Ortigara, ressaltou a importância desse reforço no quadro técnico da pasta.
6: O agente fazendário é o cidadão, é o profissional que vem compor o quadro do Estado e que vai cuidar de arrecadação de tributos, de elaboração do orçamento público, de gestão do orçamento público, de gestão do tesouro do Estado, de pagamento das contas, cuidar da dívida do Estado a longo prazo, vem fazer especialmente a contabilidade pública do Estado do Paraná, que é uma referência no Brasil, enfim, cuidando da gestão do que se chama fazenda pública que o Paraná tem bem administrada, bem conformada aqui. Nós esperamos que esses profissionais venham com entusiasmo, que venham com preparo, mas se preparem cada vez mais. Nós vamos oferecer essas oportunidades para que todos tenham plena qualificação, para que possam prestar relevantes serviços à sociedade paranaense.
5: As vagas contemplam 6 funções de nível superior: administrador, analista fazendário, contador, economista, estatístico e profissional de tecnologia da informação. Repórter Vitor Luiz.
3: Jogos online pode abrir brechas para que jovens entrem no cybercrime.
7: As plataformas de jogos online, além de estarem no centro de polêmicas por expor crianças e adolescentes a abusos, elas também podem abrir brechas para que jovens entrem no cybercrime. O alerta é de Sérgio Luiz Santos, delegado de repressão a crimes cibernéticos de Pernambuco e que pesquisa cibersegurança no Centro de Estudos e Sistemas Avançados do Recife, o CESA.
8: Isso é como se fosse já uma incubadora de algo que pode se tornar criminoso. Por quê? Ele tenta muitas vezes trapacear no jogo, depois ele tenta piratear esse jogo, e do piratear ele tenta monetizar, e de monetizar ele precisa esconder esse dinheiro, ou seja, é um fluxo padrão até de uma fraude bancária, só que num aspecto menor de jogos.
7: Além de vender os jogos, as plataformas também vendem acessórios ou habilidades virtuais que ajudam a avançar etapas e a melhorar a performance do personagem. Bruno Vilela, de 30 anos, costuma jogar em plataformas online e diz que é comum encontrar pessoas tentando trapacear.
9: Tem, dentro dos joguinhos existem muitos itens que eles têm valor monetário, né? Independente do jogo. Hoje em dia, os jogos eles utilizam disso para monetizar o próprio jogo, a própria plataforma. Então, as pessoas também descobriram jeitos de trapacear e roubar esses itens dentro do jogo, né? Tipo, através de programação mesmo e através de hackear as contas dos outros, assim.
7: Sérgio Luiz Santos analisou o perfil atual dos criminosos virtuais no Brasil. São geralmente homens jovens, entre 18 e 30 anos, e que, apesar de terem familiaridade com o mundo virtual, não têm grande domínio da tecnologia. A especialidade, na verdade, é de convencimento.
8: O golpista brasileiro, ele não tinha nem conhecimento técnico. Ele é simplesmente um indivíduo que fazia o que a gente chama de engenharia social. Ele era muito bom na arte do engano. Hoje ele já tem o conhecimento técnico, por exemplo, de fazer com que a sua vítima faça alguns comandos no celular que entregue o comando ali daquele aparelho para o golpista. Ou que faça instalar algum software malicioso dentro do computador e assim por diante. Eles estão evoluindo, mas ainda o conhecimento geral do golpista é um conhecimento básico na área de tecnologia.
7: Segundo a pesquisa Game Brasil feita no ano passado, 37% das pessoas entre 16 e 30 anos no Brasil jogam online. Desse total, mais de 80% dizem que os jogos são a principal plataforma de entretenimento. Sérgio lembra que a vigilância dos pais é fundamental para evitar o aliciamento.
8: Se os pais não estiverem ali monitorando seus filhos, cuidando seus filhos, pode ser uma porta de entrada até de aliciamento, porque alguns adultos se infiltram nesses jogos e tentam aliciar jovens para o crime.
7: Para denunciar violações aos direitos das crianças e adolescentes nas redes sociais, dá para ligar para a Ouvidoria Nacional de Direitos Humanos pelo Disque 100 ou no WhatsApp 61 99611010. Também dá para denunciar em safernet.org.br. Da Rádio Agência Nacional no Recife, Eliane Gonçalves.
3: 12 horas 42 minutos, 12h42. Daqui a pouquinho, após os comerciais, você acompanha a previsão do tempo para todo o país e também notas policiais.
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1: Bom, senhoras, 48 minutos, 12:48. Obrigado a você pela companhia. Carlos Roberto, aqui pela 101.9, até uma da tarde, levando as principais informações. E agora você acompanha a previsão do tempo para esta terça-feira para todo o Brasil.
2: Previsão do tempo para terça-feira, 19 de maio de 2026. Região Centro-Oeste. Brasília tem previsão de céu encoberto nesta terça-feira. Os termômetros marcam mínima de 17 e máxima de 29 graus. A umidade relativa do ar na capital federal gira em torno de 80 a 45%. Alta Floresta, em Mato Grosso, canta parabéns com céu encoberto, mas sem chuva nesta terça-feira. Temperatura mínima de 22 e máxima de 36 graus. A umidade relativa do ar vai de 80 a 40%. Região Nordeste. Em João Pessoa, Paraíba, a terça-feira amanhece nublada, à tarde e à noite céu claro. Temperatura mínima de 22 e a máxima de 29 graus. A umidade do ar é de 100 a 60%. Lajedo, em Pernambuco, comemora aniversário com céu claro pela manhã. À tarde tem acúmulo de nuvens, mas sem previsão de chuva. A temperatura mínima é de 19 e a máxima de 29 graus. Umidade do ar varia de 100 a 40%. A região Norte. Em Palmas, Tocantins, céu nublado pela manhã, à tarde o tempo abre. A temperatura mínima é de 23 e a máxima de 33 graus nas horas mais quentes do dia. A umidade do ar é de 70 a 30%. Manaus, no Amazonas, tem previsão de céu encoberto com chuvisco. Temperatura mínima é de 24 e a máxima de 33 graus. A umidade relativa do ar é de 98 a 60%. Região Sudeste. Em São Paulo, capital, previsão de tempo encoberto, podendo chuviscar pela manhã. Os termômetros registram mínima de 14 e máxima de 17 graus. Umidade relativa do ar vai de 100 a 80%. Rio Claro, no Rio de Janeiro, sopra velhinhas com céu encoberto, com pancadas de chuva isoladas. A temperatura mínima é de 16 e a máxima de 23 graus. A umidade relativa do ar é de 100 a 80%. A região sul. Em Florianópolis, céu encoberto com previsão de chuvisco pela manhã. Os termômetros registram mínima de 10 e máxima de 13 graus. A umidade relativa do ar na capital catarinense oscila entre 90 e 60%. Em Caiçara, Rio Grande do Sul, dia mais frio e céu claro marcam o aniversário da cidade. Os termômetros registram mínima de 8 e máxima de 21 graus. A umidade relativa do ar fica entre 85 e 30%. Você ouviu a previsão do tempo para terça-feira, 19 de maio de 2026. Com informações do IMET, o Instituto Nacional de Meteorologia, da Agência Rádio Gov em Brasília, José Carlos Andrade.
1: 12 horas 51 minutos, 12:51.

0: policial.
1: E no nosso plantão de polícia, você acompanha. Polícia Federal faz operação contra tráfico internacional de drogas em Santa Catarina.
2: A Polícia Federal cumpre nesta terça-feira 18 mandados de prisão preventiva e 31 de busca e apreensão contra suspeitos de lavagem de dinheiro e tráfico internacional de drogas em Santa Catarina. A Justiça determinou bloqueio de até R$646 milhões de 35 envolvidos, além do sequestro de 36 imóveis e da apreensão de veículos. A Operação Tirocinium acontece em 10 cidades de Santa Catarina, em uma do Paraná e em outra de Minas Gerais. Os suspeitos serão encaminhados ao sistema prisional e ficarão à disposição da Justiça Federal em Itajaí. Segundo as investigações, a organização criminosa usava a logística dos portos catarinenses para exportar carregamentos de drogas com destino à Europa e à África. A PF identificou um esquema de lavagem de dinheiro com empresas de fachada, pessoas usadas como laranjas e operações comerciais fictícias. O objetivo era reinserir no sistema financeiro valores provenientes do tráfico. A estrutura criminosa

famosa com atuação internacional foi identificada em 2023, depois de flagrantes em portos de Santa Catarina. Desde então, 7 pessoas foram presas e mais de 4,5 toneladas de drogas foram apreendidas, além de granadas, fuzis, pistolas e uma metralhadora. Da Rádio Nacional em Brasília, Renato Ribeiro.

0: E nós vamos seguindo aqui no nosso microfone aberto, plantão de polícia. Mulher grávida é morta facada pelo marido após negar relação sexual. O suspeito Carlos Felipe Correia de Lima Costa, 33 anos, foi preso após fugir do local do crime. Uma jovem de 20 anos, identificada como Chayane Vitória Araújo Silva, foi morta facada pelo próprio companheiro na madrugada de domingo 17, em Limoeiro, no Agreste de Pernambuco. Segundo testemunhas, a vítima estava grávida e era mãe de dois filhos pequenos. O suspeito, Carlos Felipe Correia de Lima Costa, 33 anos, foi preso após fugir do local do crime. Moradores relataram que o homem teria atacado a companheira após ela se recusar a manter relações sexuais e após acusá-la de traição, afirmando que o filho não seria dele. O caso foi registrado pela Polícia Civil como feminicídio e aborto. O corpo da vítima foi encaminhado, né, para a perícia, né? Caso foi registrado pela polícia, né? E também enquanto o suspeito foi levado à justiça para responder pelo crime. Doze horas e 54 minutos, caminhoneiro de 44 anos morre em grave acidente na BR-376 em Apucarana. Após o impacto, o veículo perdeu o controle, caiu de um pontilhão e atingiu a pista inferior da rodovia no quilômetro 243,8, invadindo a contramão. Um grave acidente de trânsito na madrugada de terça-feira resultou na morte de um caminhoneiro de 44 anos. A colisão ocorreu por volta de 1h20 na alça de acesso ao município. De acordo com informações, o motorista conduziu um caminhão Scania branco, placas de Mauá da Serra Paraná, quando colidiu contra o barranco no lado direito da via, na altura do quilômetro zero. Após o impacto, o veículo perdeu o controle, caiu de um pontilhão e atingiu a pista inferior da rodovia, quilômetro 243, invadindo a contramão. A pista no sentido crescente ficou interditada por 4 horas e meia até a remoção do caminhão. Equipes de resgate da concessionária CCR Paraná Vias chegaram ao local antes da Polícia Rodoviária Federal e realizaram manobras de ressuscitação cardiorrespiratória, mas o óbito do motorista foi constatado ainda no local. A ocorrência mobilizou a Polícia Civil, a Perícia Científica e o Instituto Médico Legal IML, responsável pela remoção do corpo. Ficou responsável ainda pelo laudo pericial que apontará as causas exatas do acidente. O trânsito na região já foi normalizado. E uma outra morte de uma mulher também. Mulher é morta facada após dar tapa no rosto de um homem em um bar. Segundo ele, o homem deixou o local após a confusão, mas retornou minutos depois armado com uma faca e atacou as vítimas dentro do estabelecimento. Gleice Cristina, 34 anos, foi assassinada a facadas na manhã desta segunda-feira, 18, após uma confusão em bar no Parque Santa Madalena, na zona oeste de São Paulo. Segundo o GCM, moradores viram um homem correndo pela rua com uma faca na mão e coberto de sangue. Suspeito foi localizado e preso pouco depois. O homem que tentou separar a briga também ficou ferido e foi socorrido. Gleice chegou a ser levada ao pronto-socorro, mas não resistiu. Em entrevista, segundo as pessoas que estavam no local, um fiscal da região afirmou que a discussão teria começado após a vítima dar um tapa no rosto do suspeito. Polícia de Ponta Grossa procura pastor investigado por morte relacionada ao caso Odonto Excelente. Ele é apontado como coordenador do assassinato de José Cleiton Leal Machado. A polícia do Paraná pede ajuda da população para buscar informações que possam levar ao paradeiro de Paulo Santos da Silva, conhecido como Pastor Paulo. Ele é apontado pelas investigações como coordenador do assassinato de José Clayton Leal Machado, ocorrido em Ponta Grossa no dia 19 de abril de 2022. Segundo a Polícia Civil do Paraná, Paulo foi indiciado pelo crime e posteriormente pronunciado pela justiça, conforme investigações. O homicídio teria sido praticado mediante uma emboscada. A última informação obtida pela autoridade indica que Pastor Paulo estaria na cidade de Três Rios, no estado do Rio de Janeiro. A Polícia Civil pede que qualquer informação sobre o paradeiro do investigado seja repassada de forma anônima às autoridades policiais pelos canais oficiais da denúncia. Portanto, essas foram as informações colhidas aqui no nosso microfone aberto pela sua Capital do Papel. 12:59.
1: Por isso eu digo.
0: Bem, amigos, bem, amigas, estamos sinalizando aqui pela sua Capital do Papel mais um show de notícia e informação dentro do seu microfone aberto. Para você que ficou na minha companhia e de toda a nossa equipe, o meu muito obrigado. Eu retorno amanhã a partir das 11:30, levando até você muito mais informação dos fatos que possam acontecer a partir de agora. Tá certo? Para você que ficou na minha companhia e de toda a nossa equipe, o meu muito obrigado. Grande abraço para você e ao finalizarmos dizemos, Senhor, fazei de mim instrumento de vossa paz. Obrigado, grande abraço. Fiquem agora aqui na 101.9 com uma programação especial. E a partir das 16h, Gilberto Alves com o seu programa com muito mais música e informação.
1: Obrigado, Senhor, por outro dia.
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0: 13h02.
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1: Treze horas e 45 minutos.

0: 15:55.
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0: 15:57.
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você. Muito boa tarde. Gilberto Alves, chegando com a tarde é nossa. Aqui pela capital do papel, FM, transmitindo de Telêmaco Borba, estado do Paraná, na frequência de 101.9 MHz. Seja muito bem-vindo, seja muito bem-vinda. Afinal de contas, aqui é o seu lugar, aqui é bem melhor. Hoje é terça-feira, dia 19 de maio de 2026. Você no carro, na rua, no trabalho, no escritório, em casa, acompanhando nossa programação. Obrigado pela sua sintonia, obrigado pela sua companhia. E para você interagir conosco, registrar a sua audiência, confirmar a sua participação é fácil demais, é muito simples. 3910-1210, o código de área é o 42. 3910-1210, esse é o WhatsApp da capital para você interagir conosco. Teremos duas edições da sequência sertaneja. Como sempre, são quatro músicas. A primeira edição acontece 20 para as 5 e a segunda 20 para as 6. E você? Nos acompanha em que rua? Em que bairro? Em que cidade? Em que estado? Em que país você acompanha a programação da Capital FM? 3910-1210, código de área 42. A temperatura neste momento é de 21 graus. E não esqueça, fé em Deus, força, ânimo, coragem, com certeza, dias melhores virão. 4:03, tô chegando no pedaço, tô pintando na área. E aqui na Tarde Capital, sempre o melhor da música, sempre os melhores ritmos. Música.

0: Sempre, sempre o melhor da música fazendo parte da programação da Capital. E nós ouvimos com Jota Quest, Numa Boa. Quem está numa boa, sintonizado com a Capital do Papel. Grande abração muito carinhoso ali bem pertinho do asilo, né? Um grande abraço pro Áureo e o seu amigo, né? Um grande abração ao Gilmar Andorinha, com certeza acompanhando a nossa programação também, né, Gilmar? Um grande abração ao Gilmar Andorinha e também o Áureo bem pertinho do asilo. Áureo, sabe quem está chegando por aqui? Quem está baixando por aqui? O Corvo, direto da capital do estado, nosso amigo internauta, o Candinho. Ele diz, olá, meu amigo Giba, bom ver vocês aí na capital do papel. Abraço, grande abraço, Candinho. Obrigado pela sua companhia. Anice Delfino, boa tarde, Giba, boa tarde, minha querida Anice. Capriche nas delícias aí e continue na sintonia da nossa Rádio Capital do Papel. 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

0: Agora 4:21, de volta com a Tarde Nossa e você interagindo conosco. Giba, estou na escuta, mande a programação para o Celcinho, da Lataria, para o Reginaldo Costa, para o Nelson Pintor e para o Valdir, o Sodinha, né? Da Motoralto. Opa, beleza, um grande abração, sim, muito carinhoso, do nosso amigo, o Renê José Soares, do Bentivil. Bentivil oferecendo a programação, então, para o Celcinho da Lataria e Pintura, para o Reginaldo Costa, para o Nelsinho Pintor e também para o Valdir e a moçada, o Sodinha, né, e toda a moçada da Motoralto acompanhando a nossa programação. Grande abraço, meu querido Bentivil. Quem mais está chegando por aqui interagindo conosco?
1: Boa tarde,
0: boa tarde.
1: Riba, tudo bem com
0: tranquilo,
1: você?
0: Tranquilo, e você?
1: Estão sem Maurão aí. De umas quatro não tem locutor, né?
0: Por enquanto, só
1: quatro,
0: né?
1: Diante que tem você aí, mas nesse horário não tem, né? Mas tá bom. Manda uma música sobre o Amado Batista, Folha Seca. Fez pra minha prima Romila de Antaria, meu sobrinho Sidney Rodrigues da Silva, que tá na correria com o pessoal aí. E todos que gostaram da música, um abraço, até mais, é o Foguinho do Jardim Itália.
0: Esse é o Foguinho do Jardim Itália, tio do Sidney Rodrigues. Quem é que tá chegando por aqui? Na mesma frequência, valeu, é o grande Sodinha, né? Valdir Sodinha, da Motoralto, realmente está acompanhando a nossa programação. Tem mais alguém chegando por aqui? Mais um áudio? Fala, meu amigo. Fala.
2: Boa tarde.
0: Boa tarde. Vamos,
2: aqui
0: é o Vanderlei. Vanderlei, o jacaré.
2: Um jacaré. Estamos aqui ouvindo teu programa, meu, e trabalhando. Uma terça-feira gloriosa. Um sol maravilhoso. Hoje eu peço a música com o glorioso Zé Ramalho, o Índio. Ofereço para meus amigos aqui do filho do Fabinho, para o Celcinho da Coelho, para todos que gostam de uma música, Bocadeirudo. Tenha boa tarde. Muito obrigado.
0: É o Vanderlei, mais conhecido como Jacaré. Hoje ele tá pra Gloriosa, Glorioso. E esse barulho glorioso aí que saiu no ar aqui. Grande abraço ao pessoal da oficina do Robinho, sempre acompanhando a nossa programação. Tá chegando ele, né? Zé Ramalho, um índio.

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E nós ouvimos com Amado Batista, Folha Seca. 4h31, você acompanhando a Tarde Nossa aqui pela Capital do Papel e dando boas-vindas a Tamoio Prev. 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Bem-vinda a Tamoio Prev aqui na nossa programação A Tarde é Nossa. Quem está chegando por aqui interagindo conosco, boa tarde, capital, e aos ouvintes, né, de todos os dias do programa, é a Rosane da Área 2, né, e é o filhão Fábio Montanini. Abraços, filho, um dia não irei te visitar, mas... Como é que é, filho? Um dia não irei te visitar, mas trazer você de volta para casa. Fica bem, Deus te abençoe. Ô, Rosane do céu, você me assustou aqui, viu? Fiquei preocupado com esse texto aqui. Mas um grande abraço para a Rosane da Área 2 e para o filho Fábio Montanini, né? Sempre nos acompanhando. 4h33.

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4:43. Um grande abração muito carinhoso ao Marcos Maurício Sinkoski, o Xixo Sinkoski do Rio Alegre, né, Xixo? Grande abração, obrigado por estar sempre nos acompanhando. Pessoal do Jardim Argentina também conosco, né? Um grande abração a Suene Natara. Também o pessoal nos acompanhando no Rio Alegre, pessoal do São Félix, né? São Rafael, grande abração carinhoso, pessoal da Vila São Francisco, pessoal do Bonavila conosco, onde tem o Américo, né, Américo? Grande abração carinhoso para você e para todos da família, muita saúde, muita paz, que Deus continue abençoando muito a sua vida. Um abraço para Sônia e também para o esposo Carlinhos no Bonavila. O grande abraço muito carinhoso pro... Agora esqueci o nome dele, meu Deus do céu, que coisa... É o Lúcio, né? Lembrei do Lúcio agora. Ô, Lúcio, grande abração pra você. O Lúcio trabalha na Prefeitura Municipal, né, Lúcio? Grande abração pra você. Quem também trabalha na Prefeitura Municipal, eu acredito que ainda, né? Grande abração muito carinhoso ao Clebão. Eu conheço como Clayton, né? Grande abraço a ele. Falando nisso, um abraço pra Roseli Nascimento, do Jardim Alegre. O esposo Mirtão, grande abração carinhoso. A família Charneski na área 7, né? Seu Luiz Carlos e a Dona Lourdes. Um abração carinhoso. Grande abraço a Célio Ortiz. A Isabel Cristina também nos acompanhando. Pessoal do bairro Macopa, né, Sônia Ribeiro? Grande abraço para você. Um abração também para a Mulher Maravilha no Socomim. A Célia Alves no Socomim. A Mila Costa no Socomim. Grande abração muito especial. Sem falar no pessoal também do Jardim Bandeirantes. Grande abraço à família Andrade, né? Grande abraço ao Marlon, à Vilma e toda a família. Obrigado pelo carinho de sempre. Em Rosário do Ivaí, grande abração muito carinhoso ao Claudeir, né? Cuidando sempre das mimosas com muito carinho. Trabalhando e acompanhando a nossa programação, né, Claudeir? Um grande abraço para você, grande abraço ao Jorge em Ivaí. A Lourdes Santos, em Rio Branco do Ivaí, um abração carinhoso. Pessoal nos acompanhando também em Sapopema, grande abração, viu, Luzia Queiroz? Grande abraço para você, grande abraço para Silvia Mainardes e o esposo Pedro. Em Piraí do Sul, Dona Ana Dirce, grande abraço. Dirceu Galo por lá também nos acompanhando. Bodinho também conosco, grande abração muito carinhoso. Pessoal de Castro, pessoal de Ponta Grossa, na Coronel Cláudio nós temos a Fátima, né, Fátima? Grande abração carinhoso para você. E agora tem a primeira edição da sequência sertaneja. João Bosco e Vinícius, Jorge e Matheus, Jade e Jefferson e Rick Renner.

E essa foi a nossa primeira edição da sequência sertaneja Rick Renner, Sonhando. Jade Jefferson, A Vida é Tipo Roda Gigante. Jorge Mateus, Amo Noite e Dia. João Bosco e Vinícius, Chora Me Liga. Como sempre, são quatro músicas e a próxima edição da sequência sertaneja, de volta, 20 para

0: Mixes.
1: Um grande abração muito carinhoso ao Luiz Carlos Devolatti, que é do bairro Sem Casas, né, Luiz? Um grande abração carinhoso pro Devolatti, que é sempre nos acompanhando. Um abração pro Xuxa também, a dona Rosimere, mãe da Rosângela, da Juliana, um grande abração muito carinhoso. Grande abraço ao seu João Araújo, sempre que pode nos acompanha, né, seu João? Grande abraço ao Dailton também, né, pessoal da Mototec. Grande abração muito carinhoso, sempre na sintonia da nossa Rádio Capital do Papel. Pessoal da Marinha nos acompanhando, né? Pessoal da Marinha, um grande abração carinhoso. Pessoal da Vila São Luís, Vila Santa Rita, a você nos acompanhando na Vila Esperança, Vila Cristina, um abração muito carinhoso. E daqui a pouquinho, depois do intervalo, chá de hibisco tem benefícios reais, mas exige cuidados. Esse assunto fica para daqui a pouquinho. 5 e 1.
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1: E segundo o Cimepar, a temperatura neste momento é de 20 graus. Prazer imenso saber que você continua sintonizado com a 101.9 Capital do Papel FM, transmitindo de Telêmaco Borba, Estado do Paraná. E quem tem o prazer de continuar com você até às 18h com A Tarde é Nossa, sou eu, Gilberto Alves, o Giba. E para você interagir conosco, registrar a sua audiência, confirmar a sua participação, 3910-1210, o código de área é o 42. 3910-1210, esse é o WhatsApp da Capital para você interagir conosco. Estamos vivendo a tarde de terça-feira, hoje, dia 19 de maio de 2026. Lembrei dela, hein? Grande abração para Dona Lourdes, na Vila São Francisco. Ela que acompanha toda a programação aqui da Capital do Papel, né, Dona Lourdes? Um grande abração carinhoso para a senhora. Tudo de bom. Deus abençoe. Obrigado pelo carinho de sempre. Falando nisso, pessoal do Escritório Confisco, um grande abração muito carinhoso. Grande abraço à família Juraque. Grande abraço ao Eduardo, à Edneia, toda a família, sempre nos acompanhando. Seu Ailton Bueno na área 1, com certeza, né? Radinho ligado, sintonizado com a nossa Capital do Papel. Sem falar no pessoal de Ortigueira conosco, um grande abraço a Silvanir, esposo Assis, toda a família. O de Colinha na Ilha do Mel, um grande abração carinhoso. Um abraço também para Vanderléia Maria no Pontão em Ortigueira, ela, esposo João. E aqui em Telêmaco tem a filha dela, né, a Maristela Brunelli, no Casabella. Pessoal do Casabella, grande abração muito carinhoso. Um abraço a vocês nos acompanhando no Conjunto Residencial Atlântico. Pessoal do Conjunto Tibagi, né, Terezinha Marcondes, grande abração carinhoso para você. Aonde quer que você esteja nos acompanhando pelo rádio em 101.9, obrigado pelo carinho da sua audiência, pela preferência de sintonia. Você nos acompanhando pelo site, pelo aplicativo da Capital, amigo internauta, muito obrigado pela sua companhia. Você no carro, na rua, no trabalho, no escritório, aonde quer que você esteja, obrigado pelo carinho da sua audiência, obrigado pela sua companhia agradabilíssima nesta tarde de terça-feira. Uma ótima tarde para você. Chá de hibisco tem benefícios reais, mas exige cuidados. E como preparar? Colorido, aromático e cada vez mais presente em dietas e rotinas fitness. O chá de hibisco ganhou fama como aliado do emagrecimento preparado a partir da planta, conhecida no Brasil como vinagreira. A bebida concentra compostos antioxidantes associados a benefícios metabólicos e cardiovasculares. Mas a ideia de que ela seca a gordura sozinha está longe de ser conselho científico. O que o chá de hibisco faz no organismo? O hibisco é rico em antocianinas, flavonoides e quercetina, substâncias antioxidantes ligadas à redução da inflamação ou de inflamações e ao combate dos radicais livres. Pesquisas indicam que o consumo regular da bebida pode ajudar no controle da pressão arterial, efeito associado principalmente às antocianinas, compostos com ação anti-hipertensiva. Estudos também apontam melhora em parâmetros metabólicos importantes, como colesterol e triglicerídeos, especialmente em pessoas com diabetes ou síndrome metabólica, condição marcada por obesidade abdominal, pressão alta e alterações na glicose e nos lipídios do sangue. Outra linha de pesquisa sugere benefícios para o fígado. Compostos bioativos do hibisco, né, parecem estimular enzimas ligadas à desintoxicação do organismo e ajudar na proteção do tecido hepático. Além disso, a planta possui ação diurética graças à presença de quercetina, favorecendo a eliminação de líquidos retidos no corpo. Então, o chá ajuda a emagrecer? Em partes, a relação do hibisco com perda de peso está ligada principalmente ao efeito diurético e à ação de compostos antioxidantes associados ao metabolismo energético. Na prática, isso significa que o chá pode contribuir indiretamente para o emagrecimento ao reduzir retenção de líquidos e auxiliar no equilíbrio metabólico. Mas especialistas alertam, nenhum alimento isolado promove perda de peso significativa. Ou seja, o chá de hibisco não derrete gordura sozinho. Os efeitos aparecem quando a bebida, né, faz parte de uma rotina com alimentação equilibrada, sono adequado e atividade física regular. Existe risco para a fertilidade? Olha, apesar de boatos frequentes nas redes sociais, ainda não existem evidências científicas robustas de que o consumo moderado de chá de hibisco prejudique a fertilidade feminina. Os estudos disponíveis sugerem que possíveis impactos hormonais só apareceriam em cenários extremos, com ingestão muito elevada da bebida por períodos prolongados, 4 a 5 litros por dia. Mesmo assim, os dados ainda são considerados insuficientes para estabelecer relação direta. Quando o chá exige cautela? Embora seja considerado seguro para a maioria das pessoas, o hibisco não é livre de contraindicações. Pesquisas indicam que a bebida pode interferir nos níveis de estrogênio. Por isso, o consumo não costuma ser recomendado para gestantes, lactantes, pessoas em terapia de reposição hormonal ou que utilizam anticoncepcionais hormonais. O efeito diurético também exige atenção. Consumir o chá à noite pode aumentar a frequência urinária e prejudicar o sono. Em excesso, a bebida ainda pode favorecer perda de potássio, situação preocupante para pessoas com doenças cardíacas graves. Entre os possíveis efeitos adversos do consumo exagerado, estão queda de pressão,

dor de cabeça, náuseas e alterações hepáticas. O hibisco também pode interagir com medicamentos, principalmente anti-hipertensivos e paracetamol. Por isso, especialistas recomendam orientação médica antes de incluir o chá de forma frequente na rotina. Como preparar o chá de hibisco? A forma mais indicada de preparo é por infusão. Basta adicionar uma colher de sopa da planta seca em 1 litro de água quente, deixar repousar entre 5 e 10 minutos e depois coar. A bebida pode ser consumida quente ou gelada, mas o ideal é ingerir logo após o preparo para preservar melhor os compostos antioxidantes. Caso decida deixar na geladeira, ela deve ser consumida em até 6 horas. Especialistas costumam indicar entre 1 a 2 xícaras de 200 ml por dia, de preferência sem açúcar ou adoçantes artificiais. 5 horas e 11 minutos.

0: Esse é o som de Lindsay Buckingham, Trouble. 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
4: 5:21, de volta com A Tarde é Nossa aqui pela Capitão do Papel e você interagindo conosco. Eu também tô ouvindo, Giba, aqui numa copa, é o Sebastião. Ô Sebastião, grande abração para você, é o Sebastião Dias de Lima, né? E eu tenho certeza que o Sebastião gosta dessa aqui, né, Sebastião? Gessé, Porto Solidão.

0: 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Essa nós ouvimos com Gilliard, Aquela Nuvem. 5 horas e 29 minutos, você acompanhando a Tarde Nossa e também interagindo conosco. E quem tá chegando? Polaquinho, também na sintonia, né, Polaquinho? Grande abração, Polaquinho, da Área 7, acompanhando a nossa programação. Quem mais tá chegando?
1: Ô, Giba, uma boa tarde para você.
0: Boa tarde.
1: Giba, daí, Giba, tudo bem, né?
0: Tranquilo, e você?
1: Tranquilo por aí?
0: Opa!
1: Giba, muito frio aqui, Giba. Aqui tá frio, parou de chover, mas tá geladinho. Giba, eu gostaria de ouvir aí com o Altemar Dutra, se for possível, de tempo de tocar, o Trovador, ofereço para Nina e para Marli aqui da cidade de Baiti. Eu sou Luiz Botafogo. Uma boa noite para vocês aí.
0: Esse é o Luiz Botafogo desde pequenininho, hein?

0: Melinha, aqui na capital, peça felicidade. 5:39.
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3: 5:41, o tempo passa, o tempo voa e você passa os seus melhores momentos acompanhando a programação aqui da Capital do Papel 101.9 com A Tarde é Nossa e também interagindo conosco.
4: Gilberto, que assistiu uma música, A Dama de Vermelho, Pedro Bento, Zé da Estrada. Tá bom, meu filho? Feliz pra você, pra turma da rádio. Todos vocês aí da rádio, da turma aqui da Vila Rural, para todos que estão assistindo a rádio, que Deus abençoe você e toda a sua família, viu, filho? Fica com Deus, Deus te abençoe. Toninho Guilherme da Vila Rural.
3: Deus te abençoe, Toninho Guilherme da Vila Rural, Brilho do Sol, acompanhando nossa programação. Gente boa, hein? Tudo de bom para você, meu querido. Obrigado aí pelo carinho da sua audiência, a todos que nos acompanham, um abração muito especial. E chegando na segunda edição da sequência sertaneja Pedro Bento e Zé da Estrada, Milionário José Rico, Victor e Léo e Paula Fernandes.

E essa foi a nossa segunda edição da sequência Sertanejo. Ouvimos aqui na capital Paula Fernandes, Um Ser Amor, Victor e Léo, Água de Oceano, Milionário José Rico, De Longe Também Se Ama, e Pedro Bento e Zé da Estrada, Dama de Vermelho. Grande abração muito carinhoso a Fernanda Vidal, o Christian, a Safira, o Claudinei, todo o pessoal da Construção nos acompanhando, né? Passando para desejar nosso muito boa tarde para vocês aí. Deus abençoe, tudo de bom, hein? Obrigado pelo carinho, obrigado pela audiência. 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

0: Grande abração também à família Andrade nos acompanhando no bairro Bom Jesus, né? O Cláudio, a dona Edna, Márcio Luiz, grande abração para você. Tudo de bom, hein? Márcio Luiz estará por aqui amanhã, a partir das 8 da manhã, com a Fátima Ribeiro e a Elisete com o show da manhã, né? Grande abração, Márcio. Tudo de bom para você. 5h56. Eu quero agradecer a sua participação, a sintonia, a grande audiência. Se Deus quiser, com a tarde é nossa, eu volto amanhã, às 16h, aqui pela capital. Não desligue seu rádio, continue sintonizado com a 101.9. Na sequência da nossa programação, daqui a pouquinho eu volto trazendo para você o Sertanejão Bom Demais. E às 19h tem a Voz do Brasil. Grande abraço e até lá, se Deus quiser.
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8: Está começando aqui pela Capital do Papel, sertanejão bom demais. E com você, na sua companhia, até às 19h, eu, Gilberto Alves, o Giba. Seja muito bem-vindo, seja muito bem-vinda. Afinal de contas, aqui é o seu lugar, aqui é bem melhor. Você sintoniza 101.9, Capital do Papel FM, transmitindo de Telêmaco Borba, Estado do Paraná. A temperatura neste momento, segundo o CIMEPAR, é de 19 graus. Hoje é terça-feira, dia 19 de maio de 2026. E até às 7 da noite, aqui pela 101.9 Capital, você ouve o melhor da música sertaneja, no Sertanejão Bom Demais, que está apenas começando. E para você interagir conosco, registrar a sua audiência, confirmar a sua participação, 3910-1210, o código de área é o 42, 3910-1210. Esse é o WhatsApp da Capital para você interagir conosco. Muito bem, através da colaboração da nossa queridíssima Natália Dias, da recepção de nossa emissora. Obrigado, viu, Natália, pela sua colaboração. E bom restinho de trabalho para você. Ela nos enviou aqui para os estúdios que a Neiva do São Silvestre, ela quer ouvir a música Escravo do Amor com Lorena e Rafaela. Oferece para todos da rádio, para seus filhos, nora, netos, Eduardo e seus amigos e a todos do bairro São Silvestre. Grande abraço, Neiva. Tudo de bom para você. Boa tarde, Giba. Estou na sintonia e posso dizer que está maravilhoso. A programação, né? Giba, hoje vamos de trio Parada Dura e Marília Mendonça, Aceita que Dói Menos. Vou oferecendo para todos que estiverem na escuta, em especial para o meu filho Carlos Alberto, da Vila Esperança, e para os meus amigos de Telêmaco Borba e região. Como que é? Sei que são muitos que estão na escuta, né? Se você me atender desde já, agradeço. Meu muito obrigada pela atenção e tenha uma abençoada noite e um ótimo descanso. Até mais, Deus te abençoe sempre. Fátima da Coronel Cláudio, Ponta Grossa. Bora fazer janta. Ô, minha querida, um grande abração, Fátima, nos acompanhando, né? Era da Vila Rural Brilho do Sol, aqui em Telêmaco, e agora está na Coronel Cláudio, em Ponta Grossa. 6h05, abrindo o Sertanejão Bom Demais, trio Parada Dura e Marília Mendonça.

0: E nós ouvimos com Lorena e Rafaela, Escravo do Amor. 6:11, o Sertanejão Bom Demais já está no ar. E quem está chegando por aqui é o Lauro Ortiz de Ortigueiro. Lauro, só confirmando, registrando a sua audiência, marcando a sua presença aqui, que na verdade eu já toquei trio Parada Dura, tá bom, querido? Só fala o que você tiver que falar aí, manda alô para quem você quiser, fique à vontade.
1: Boa noite, Giba. Aqui é o Lauro Ortiz, da Ortigueira. Quero ouvir uma música com o trio Parada Dura, Bicho Bom a Mulher. Ofereço para tudo aqui da Ortigueira, você da rádio, para tudo quem gostar da música. Um abraço, Giba. Tudo é bom. Fique com Deus. É o Lauro Ortiz.
0: Amém, Lauro. Fica com Deus também. Tudo de bom. Obrigado pela sua participação conosco. Me perdoe, viu? Mas eu já toquei trio Parada Dura. Hoje nós iniciamos o Sertanejão Bom Demais com trio Parada Dura e Marília Mendonça, Aceita Que Dói Menos. Tá bom, meu querido? Mais um grande abração para você. Obrigado pela sua companhia. Quem é que tá chegando por aqui?
2: Boa tarde, meu
0: Boa
2: amigo.
0: Boa tarde. É o Xuxa?
2: Como que tá?
0: Tudo bem, Xuxa? Isso. Tranquilo?
2: Manda um alô lá pro Renato e pro Mário Micus, que estão trabalhando lá no Lagado. Estão construindo lá, fazendo um sobradinho pro nosso amigo Joel Macarrão. Aí, manda a pedido deles pra eles lá. Alma de um Poeta, Chitãozinho Chororó, se você puder. Falou, abraço, fique com Deus aí. E uma boa noite para todos vocês aí e os ouvintes. Falou, Xuxa aí em casa. Falou.
0: Xuxa, do Xuxa's Beer, né, Xuxa? Fala mais alguma coisa aí.
2: Ah, manda também um alô lá pro Jacaré. Tá lá no rancho lá, sozinho lá. Ele e o Cagueta. Tamo lá no rancho. Acho que amanhã eu vou dar um pulo lá. Comer um feijão no fogão a lenha lá com o jacaré lá. Se der tudo certo, eu acho que eu vou dar uma descida amanhã lá. Falou, um abraço.
0: Um abraço, Xuxa. Tudo de bom pra você. Quem tá chegando por aqui, vamos de Chuvas de Maio. Boa tarde, boa noite, Gilberto Alves, o Giba e sua família e seus ouvintes. Fiquemos com Deus e os anjos. Abraço. Dona Juraci Gonçalves da e família, né, do Socomeiro, Dona Juraci, grande abração, obrigado pela sua companhia. Eu vou trazer então às 6:14, João Mineiro e Marciano, Chuvas de Maio. Música.

0: Chitãozinho e Chororó, obras de poeta, é o que nós ouvimos aqui no Sertanejão Bom Demais. 6:21, quem é que tá chegando por aqui? Muito bem, boa noite, Daiane da Vila Cristina, um abraço a todos, fiquem com Deus, bora tomar café virado de feijão com ovo e é muito bom, né? Com toda certeza, né, Daiane? É muito bom. Que aparência bonita ali, né? Que coisa, hein? Essa partinha amarela do ovo, vou te contar, é muito gostosa, né? Boa demais. Grande abraço, Daiane. Tudo de bom pra você. Obrigado pela sua companhia. Tá bom, querida? Aproveite bem. Cafezinho com leite, esse viradinho de feijão com ovo, que vai muito bem, né? Quem mais que tá chegando por aqui? Muito bem. Fala, minha querida.
1: Boa tarde, meu amigo. Boa tarde. Aqui é Rafael Machado. Gostaria de mandar a música Irmão do Henrique Juliano para meu irmão Luiz Henrique Machado.
0: Muito bem, vamos fazer a dose dupla então com Henrique Juliano. Eu quero trazer daqui a pouquinho Obrigado Deus, que tem uma pessoa muito especial do bairro Bonavila, que gosta de ouvir essa música, né? E vai para ele e para toda a família, pro Américo, né, Américo? Grande abração carinhoso para você. Dose dupla então com Henrique Juliano, primeiro Irmão. Na sequência, Obrigado Deus. Agora 6:22.

0: família, pelos amigos, pela saúde de cada um de vocês aqui nessa noite.
1: Obrigado, Deus.
2: E nós ouvimos em dose dupla com Henrique e Juliano, Obrigado Deus e Irmão. 6:28, Capital do Papel apresentando o Sertanejão Bom Demais e você interagindo conosco.
3: Fala, Giba, como é que tá você, meu irmão? Tudo bem? Na paz, eu espero que sim. Uma noite de bênção para todos nós aí, que Deus nos abençoe hoje e sempre. Giba, se você puder fazer o favor para mim, com o Christian Ralph e qualquer uma das músicas dele aí, a tua escolha, oferecendo para nossos amigos em Volta Grande, Sete Rincão, em Balzinho dos Prestes, lá na Colônia Augusta, né, e nos Leal, aqui no Área 6, o Orlando, a Vanderlei, a filha dele, Ventania, Sapopema, lá em Rolândia, nossa amiga aí, e todos os ouvintes, de um modo geral, e para você, que a pouco um bom descanso, que Deus te abençoe, tá bom?
2: Grande abraço, Clésio Rodrigues, Fivela de Ouro, bom descanso para você também, obrigado pelo carinho da sua audiência, quem tá chegando? Olá, boa tarde, Giba, tudo bem, beleza? Aqui é o Rony, gostaria de ouvir a música com Renan e Raí, Chorei no Sinal, ofereço para minha mãe Tânia, minha namorada Cauane e um abraço para o meu irmão Rodrigo, agente funerário da Tamoio. Obrigado, que Deus te abençoe, um ótimo descanso. Grande abraço a todos da Tamoio, né? Principalmente o Rodrigo que está nos acompanhando, né? Um abração muito carinhoso a todos que estão na sintonia da nossa Capital do Papel. Já que tudo tem choro no meio, né, o meu querido Clésio Rodrigues, daqui a pouquinho eu vou trazer para você Chora Peito. Por enquanto tem Rick, Renan e Raí, Chorei no Sinal, 6:30.

E nós ouvimos com Christian Ralph, Chora Peito. 6:37, você acompanhando o Sertanejão Bom Demais aqui pela capital, também interagindo conosco. Quem está chegando por aqui, boa noite, Giba, estamos na escuta. Luiz Antônio Mendes, da Área 3, né, Luiz? Um grande abração para você, obrigado pela sua companhia. Do Imbaú, quem é que chega? Boa noite, a Lourdes do Imbaú, gostaria de pedir Menina da Aldeia para todos os ouvintes e para todos da minha família. É a Lourdes, o que mesmo? Cadê o sobrenome dela? Deve estar aqui em cima, né? É Lourdes Souza Dias, do Imbaú, né, Lourdes? Grande abraço para você e para todos da família. Tá chegando, então, às 6:38, Lourenço e Lourival, Menina da Aldeia.

0: E nós ouvimos com Léo Canhoto e Robertinho, Linda Estudante. 6:45, é o Sertanejão Bom Demais e o pessoal interagindo conosco.
1: Oi, Giba.
0: Oi.
1: Uma boa noite.
0: Giba, boa noite.
1: Agora passou das 18 horas, Giba, se der tempo.
0: O que aconteceu? O que aconteceu aqui?
1: Se você tocar para mim com o Dalvan, agora ou nunca, eu agradeço, tá bom? E ofereço para Nina e para Marli aqui de Baiti. Sou o Luiz Botafogo. Boa noite.
0: Ah, já entendi o que aconteceu. Eu peço, por gentileza, não enviem, aliás, não liguem pro WhatsApp da Rádio Capital, tá certo? Apenas participação através de mensagem de texto ou áudio. Mas não ligue pro telefone, pro WhatsApp aqui da Rádio Capital do Papel, tá certo? Senão dá esse problema aqui no ar, travou o áudio do Luiz Botafogo, né? Daqui a pouquinho eu vou trazer para você, Luiz, um grande abração. Obrigado aí pelo seu carinho. Vamos lá então, boa noite. Edivane, de Telêmaco Borba, ofereço a música Janelinha, do Zé Neto e Cristiano, para o meu filho William. Apelido dele é Perereca. Ele está preso na cadeia de Telêmaco Borba. Diz para ele que eu amo muito ele. Obrigada, uma boa noite. Grande abraço, Edivane. Tudo de bom para você. 6:46, Zé Neto e Cristiano.

nós ouvimos com Dalvan, Agora ou Nunca. 6:52 e seguimos com o sertanejão bom demais aqui pela Capital, Irmãs Freitas, Canoeira do Araguaia.

0: De moto fretista, explica o ministro da Secretaria-Geral da Presidência da República, Guilherme Boulos.
1: A medida provisória hoje, ela vai acabar com a obrigatoriedade do curso do motofretista, com a obrigatoriedade da placa vermelha e com a obrigatoriedade do mínimo de 21 anos para trabalhar de motofrete.
0: Para o presidente Lula, um Move, táxis e aplicativos vai melhorar a vida, principalmente daqueles que hoje alugam veículos para poder trabalhar.
2: É o seu patrimônio que vai sobrar para o seu filho, que vai sobrar para a sua mulher, que vai sobrar para a sua filha, e você pode vendê-lo a hora que você precisar vender para mudar de profissão. Essa é a diferença.
0: As linhas vão estar disponíveis a partir do dia 19 do mês que vem, via BNDES. Para os homens, juros de 12,6% ao ano. Para as mulheres, 11,5%. A primeira parcela só daqui a 6 meses. Reportagem Vanessa Casalino.
3: O setor da construção civil é um dos motores da economia brasileira.
4: Além de movimentar a indústria e o comércio, ele gera milhões de empregos e ajuda a reduzir o déficit habitacional no país.
3: Durante a abertura do encontro da construção civil, o Minha Casa Minha Vida foi destacado pelo presidente Lula.
5: 2.840.000 contratos imobiliários foram assinados entre 2023 e março deste ano pela Caixa Econômica Federal. E o programa Minha Casa Minha Vida já representa mais da metade dos lançamentos e vendas de imóveis no país. Durante o Encontro Internacional da Indústria da Construção, que reuniu empresários e governo em São Paulo, o presidente Lula destacou os avanços do programa e os impactos do setor para o país.
2: 171 mil contratos do Minha Casa Minha Vida, FGTS, apenas no primeiro trimestre de 2026. 93% mais do que no mesmo período de 2023. A Caixa tem uma carteira de crédito imobiliário de 966 bilhões e 200 milhões. Isso significa 7,2% do PIB brasileiro. 68% do total do mercado imobiliário nacional.
5: O ministro das Cidades, Vladimir Lima, destacou que o programa Minha Casa Minha Vida fez o Brasil atingir o menor déficit habitacional da série histórica, caindo de 10% na década de 1990 para 7,2%. Isso significa que mais pessoas possuem casa própria e moram em locais com qualidade de vida.
6: O programa Minha Casa Minha Vida se transformou num programa que ele traz inclusão social. E mais do que isso, é mais do que tijolo, é mais do que cimento. Ele gera emprego, ele gera renda, ele inclui as pessoas, ele traz dignidade, ele traz qualidade de vida para as pessoas.
5: A cooperação mútua movimenta anualmente cerca de 800 bilhões de reais na economia nacional, entre recursos públicos e privados. Esse montante consolida a articulação entre o governo federal e a iniciativa privada como uma das principais forças de desenvolvimento do país. O programa Minha Casa Minha Vida já conta com mais de 300 bilhões de reais em investimentos. Além da construção de moradias, os recursos também são destinados a obras de saneamento, urbanização e mobilidade urbana. Reportagem Dima Soldi.
4: A abertura da Marcha Brasília em Defesa dos Municípios foi realizada hoje na capital do país.
3: O vice-presidente Geraldo Alckmin participou e falou sobre a importância de descentralizar políticas nacionais para fortalecer os governos locais.
4: E ainda ressaltou as políticas do governo do Brasil para atender os municípios brasileiros.
7: É a 27ª edição da Marcha dos Prefeitos, que este ano trouxe para Brasília mais de 15 mil gestores locais. O encontro, promovido pela Confederação Nacional de Municípios, é um dos maiores eventos municipalistas da América Latina e tem como tema o Brasil que dá certo nasce nos municípios. O vice-presidente Geraldo Alckmin participou da abertura e falou sobre a importância do movimento, que há quase 3 décadas é uma das vozes da sociedade brasileira.
8: A marcha dos prefeitos é a marcha do municipalismo. Num país que é o 5º maior país do mundo,

0: com 5.569 municípios, é fundamental descentralizar, fortalecer governo local, onde as pessoas vivem, o governo local enxerga os problemas porque convive com eles, sente as suas necessidades.
1: A Marcha dos Prefeitos é realizada anualmente. O evento vai até dia 21, próxima quinta-feira. Prefeitos, vereadores e autoridades vão discutir temas de interesse dos 5.569 municípios brasileiros. Reportagem Luciana Colares de Holanda.
2: Mais 262 famílias nos municípios de Juiz de Fora e Ubá, na Zona da Mata de Minas Gerais, receberam a parcela única do Auxílio Reconstrução nesta terça-feira.
3: O benefício, no valor de R$ 7.300, é destinado a moradores que tiveram perdas materiais devido às chuvas que atingiram a região no fim de fevereiro.
2: De acordo com o Ministério da Integração e do Desenvolvimento Regional, até agora, 3.093 famílias afetadas pelas chuvas já foram atendidas com esse auxílio.
3: Nos empréstimos consignados para beneficiários do INSS.
2: Novas medidas de segurança e aumento do prazo para pagamento da dívida são algumas das novidades que começaram a valer a partir de hoje.
4: Para combater fraudes no sistema do INSS, estão em vigor as regras atualizadas para aposentados e pensionistas contratarem empréstimos consignados por meio do site ou aplicativo do Instituto. A partir de agora, será necessário validar a operação por meio da biometria facial, como explica a presidente do INSS, Ana Cristina Silveira.
5: Após solicitar o crédito junto ao banco, o beneficiário recebe a proposta no aplicativo Meu INSS com status pendente de confirmação e tem até 5 dias para confirmar a operação por reconhecimento facial.
4: O prazo de pagamento do empréstimo também foi ampliado para 108 meses. Com essa medida, quem possui consignado do INSS terá 1 ano a mais para quitar a dívida, além de poder começar a pagar a primeira parcela após 3 meses do contrato. A presidente do INSS explica também as mudanças nas margens dos empréstimos.
5: Parte da margem do empréstimo reservada ao cartão benefício e ao cartão consignado poderá ser utilizada para a contratação de empréstimos consignados, observando o limite global de 40% para benefícios previdenciários e 35% para benefícios assistenciais.
4: Na avaliação do presidente da Associação dos Aposentados e Pensionistas de Volta Redonda, no Rio de Janeiro, Geraldo Vida, essas mudanças vão trazer mais segurança para um público que sofre tentativas constantes de golpe.
6: Olha, eu tenho certeza que essas novas regras, elas vão ser muito importantes para evitar a quantidade de fraudes que os aposentados e principalmente os aposentados nossos associados têm sofrido com essa modalidade de empréstimo que o governo fez para beneficiar as pessoas em que está acabando se prejudicando, porque as fraudes são muito frequentes e são muito grandes e perigosas.
4: Caso a biometria não seja confirmada, o empréstimo não será concedido. No site do INSS, na opção Extrato Empréstimo Consignado, será possível conferir os contratos aprovados. Com locução de Raquel Mariano, reportagem Graziele Bezerra.
3: Crianças e adolescentes contam com um novo mecanismo de proteção.
2: O governo do Brasil oficializou hoje a Política Nacional de Prevenção e Combate ao Abuso e Exploração Sexual.
3: A medida foi publicada no Diário Oficial da União e visa garantir atendimento especializado às vítimas e famílias.
2: E ainda dá maior agilidade ao processo de responsabilização dos agressores.
7: O governo do Brasil oficializou nesta terça-feira a Política Nacional de Prevenção e Combate ao Abuso e Exploração Sexual da Criança e do Adolescente. A medida foi publicada no Diário Oficial da União por meio de portaria assinada pelo Ministério dos Direitos Humanos e da Cidadania. A política prevê atendimento especializado às vítimas e às famílias, fortalecimento das redes de proteção e integração entre os sistemas de saúde, assistência social, justiça e segurança pública. O texto também determina que os processos de escuta de crianças e adolescentes vítimas de violência respeitem os procedimentos previstos no Estatuto da Criança e do Adolescente, para evitar a revitimização.

0: Entre os objetivos da iniciativa estão o combate à exploração sexual, a ampliação das ações preventivas e a responsabilização mais rápida dos autores dos crimes. A política também prevê campanhas permanentes de conscientização e ações educativas para enfrentar práticas culturais que naturalizam a violência sexual. A implementação será feita de forma articulada entre União, Estados, Distrito Federal e municípios, com coordenação do Ministério dos Direitos Humanos e da Cidadania. Claudimário Carvalho, para a Voz do Brasil.
1: A proteção a crianças e adolescentes também passa pelo ambiente digital.
2: Se você tem menores em casa, sabe o desafio que é controlar o que eles acessam pelo celular.
1: Para ajudar nessa missão, uma das medidas já aprovadas pelo governo do Brasil aumentou a classificação do YouTube, que agora não é recomendado para menores de 16 anos.
2: A decisão levou em conta parâmetros como conteúdos de violência extrema, nudez e apologia ao uso de drogas.
3: A advogada Tatiana Costa é mãe do Matheus, de 10 anos. Ela conta que, como toda criança, ele tem demonstrado um interesse crescente pelo ambiente digital. Mas o acesso é por tempo limitado e com muita parcimônia.
4: Uma criança de 10 anos, ela não tem cognição para filtrar um vídeo que está passando no YouTube. Porque são vídeos muito rápidos, com muita informação, muito colorido, muito ágeis, que a cabeça da criança não processa e não filtra aquilo que ela está vendo. Então, isso eu acho muito perigoso.
3: Para ajudar e proteger crianças e adolescentes de conteúdos inapropriados no ambiente digital, o governo do Brasil tem adotado uma série de medidas. No início deste mês, a plataforma de compartilhamento de vídeos, YouTube, foi reclassificada como não recomendada para menores de 16 anos, acima da indicação anterior de 14 anos. O secretário nacional de Direitos Digitais, Vitor Oliveira Fernandes, explica o que motivou a decisão.
5: Dentro dessa plataforma, tem crescido bastante conteúdos que vão de cenas de violência, tortura, mutilação, homicídio. Há muitos conteúdos que também envolvem consumo de substâncias lícitas e ilícitas, vídeos que mostram em parcerias de influenciadores com outros serviços que são serviços restritos para maiores de 18 anos, como, por exemplo, serviços de casos de apostas.
3: A classificação indicativa tem caráter informativo e é destinada a pais responsáveis e à sociedade em geral. O agente da Polícia Civil do Distrito Federal e chefe da seção de investigação de crimes cibernéticos contra crianças e adolescentes, Roberto Vitor, destaca os crimes mais comuns envolvendo menores no ambiente digital.
6: Por padrão, o que mais nos preocupa enquanto polícia é uma espécie de aliciamento progressivo. É o acesso às crianças e adolescentes, a criação de uma cultura de segredo, e isso induz as crianças em erro para que elas, de alguma forma, sejam estimuladas a especificamente produzir conteúdo íntimo, fotos ou vídeos.
3: Além do YouTube, outras redes já haviam passado por ajustes na classificação indicativa. TikTok e Kawai, por exemplo, também foram reclassificadas para 16 anos. As mudanças fazem parte do Estatuto Digital da Criança e do Adolescente, sancionado pelo presidente Lula em setembro de 2025, com medidas voltadas à segurança online, proteção de dados, prevenção de riscos e responsabilização de plataformas por conteúdos ilícitos e práticas abusivas. Reportagem Gabriela Noronha.
1: E em tempos de telas, todo cuidado é pouco com crianças e adolescentes.
2: Para ajudar os responsáveis nessa missão, a população conta com um guia sobre o uso dos dispositivos digitais na infância e adolescência.
1: O guia orienta, por exemplo, sobre os riscos do uso excessivo de telas.
7: A estudante Esther Vitória de Almeida, de 13 anos, aprendeu na prática que a superexposição nas redes sociais pode ser perigosa. E depois de ser abordada por perfis suspeitos na internet, bloqueou a conta para que somente pessoas conhecidas tivessem acesso às suas postagens.
8: Muita gente muito mais velha começava a me seguir, começava a falar coisa, e é perigoso isso para quem não entende, né? Falei para os meus pais, cheguei a falar para minha mãe, removi, mas eu acho que nem todo mundo tem essa mesma visão.
7: Dados do Comitê Gestor da Internet no Brasil apontam que 25 milhões de crianças e adolescentes acessam a internet no país. E 98% deles usam o celular para se conectar. Mais de 80% têm perfis em redes sociais. E de olho na segurança das crianças e adolescentes, a Bruna Bezerra, professora de artes da escola em que a Esther estuda, começou um projeto para que alunos tivessem um olhar mais crítico ao navegar no mundo digital.
8: Para eles estarem consumindo um conteúdo verídico, tá ali verificando também em relação às fake news, se aquele conteúdo de fato vai ser sadio, né, para o conhecimento deles, incentivando essa prática do bom uso.
7: E para ajudar pais, responsáveis e educadores nesta missão, o governo do Brasil lançou um guia sobre o uso dos dispositivos digitais na infância e adolescência. O documento orienta, por exemplo, sobre os riscos do uso excessivo dos aparelhos, como atraso no desenvolvimento, sedentarismo e aumento nos níveis de ansiedade. O guia traz ainda informações sobre o tempo de tela adequado para cada idade. Crianças de 2 anos, por exemplo, não devem ser expostas a telas. Já para aquelas de 11 a 17 anos, a recomendação é de no máximo 3 horas diárias. O documento também reúne informações sobre a faixa etária ideal para cada conteúdo, direito à privacidade, educação midiática e uso pedagógico da internet e dos celulares. Ana Ungari Dalfobro, coordenadora-geral de Tecnologia e Inovação Básica do Ministério da Educação, explica a importância deste guia para a formação digital nas escolas.
9: Foi um material muito rico, construído pelo governo federal, com contribuição também da sociedade civil, e vem orientando muito as escolas a usarem ele exatamente como uma referência dentro desse tema de uso equilibrado das tecnologias digitais por crianças e adolescentes. Então foi um material pensado para as famílias, para os educadores, mas também para a sociedade de uma forma geral e para as empresas.
7: O guia de uso de dispositivos digitais está disponível na página da Secretaria de Comunicação Social do Governo do Brasil em www.gov.br/secom. Reportagem Graziele Bezerra.
2: E as políticas para a infância e juventude alcançaram 264 bilhões e 200 milhões de reais.
1: É o que aponta o relatório da Agenda Transversal Crianças e Adolescentes, divulgado pelo Ministério do Planejamento e Orçamento.
2: Do total, cerca de 121 bilhões de reais foram destinados à primeira infância, com a melhoria de infraestrutura de creches e a construção de novas unidades.
1: Já os recursos para a educação de crianças e adolescentes chegaram a 60 bilhões e 500 milhões de reais. E a saúde alcançou cerca de 7 bilhões e 500 milhões de reais.
2: Mudanças na Política Nacional de Avaliação e Exames da Educação Básica.
1: Entre as novidades está a inscrição automática de concluintes da rede pública no Enem, o Exame Nacional do Ensino Médio.
2: Um dos objetivos é integrar o Enem ao SAEB, o Sistema de Avaliação da Educação Básica, que avalia o ensino no país.
10: O Ministério da Educação publicou novas normas complementares para execução da Política Nacional de Avaliação e Exames da Educação Básica. Entre as novidades está a integração do Enem ao SAEB com ações voltadas à ampliação do acesso e da participação dos estudantes no exame. Com a mudança a partir da edição de 2026, os concluintes da rede pública terão inscrição automática no Enem. O estudante deverá apenas confirmar a participação e selecionar opções como a língua estrangeira da prova e eventuais recursos de acessibilidade. Outra medida prevê a ampliação dos locais de aplicação do exame em cerca de 10 mil escolas. Com isso, a estimativa é que 80% dos estudantes concluintes da rede pública realizem a prova na própria escola onde estudam. As iniciativas reforçam o papel do Enem como instrumento de avaliação da educação básica e de ampliação de oportunidades educacionais. A meta do Ministério da Educação é alcançar em 2026 pelo menos 70% de participação dos concluintes do ensino médio das redes públicas no exame. Reportagem Júlio César de Oliveira.
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1: E foi deflagrada a nova fase da operação com foco no combate à comunicação do crime organizado em presídios.
2: A ação foi realizada ao mesmo tempo em 15 estados e integra o programa Brasil contra o Crime Organizado.
1: O principal objetivo é retirar celulares e outros itens proibidos das unidades prisionais, interrompendo comunicações ilícitas realizadas de dentro dos presídios.
2: Ao longo da semana, a operação acontece em unidades prisionais a partir de critérios estratégicos e de inteligência definidos pelas Forças de Segurança Pública.
1: A Operação MUTI integra o Programa Brasil contra o Crime Organizado, lançado pelo governo do Brasil na última semana.
2: Desde 2023, já foram retirados quase 8 mil aparelhos celulares das unidades penitenciárias.
1: E essas foram as notícias do governo do Brasil.
2: Uma realização da Secretaria de Comunicação Social da Presidência da República.
1: Com produção da empresa Brasil de Comunicação.
2: Fique agora com as notícias do Poder Judiciário e do Congresso Nacional. Uma boa noite.
1: Boa noite para você e até amanhã.
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14: Primeira turma do STF decide que é competência da Justiça do Trabalho julgar a ação que envolvia normas de medicina do trabalho.
15: Acordo entre CNJ e DPU visa proteger órfãos do feminicídio.
14: Quatro legendas exibem propaganda partidária nesta semana.
15: Boa noite, eu sou Marcela Luiza.
14: E eu sou Walter Lima.
15: É competência da Justiça do Trabalho julgar ação que envolva normas de saúde, higiene e medicina do trabalho.
14: O entendimento é da primeira turma do Supremo Tribunal Federal, Marta Ferreira.
16: O caso concreto envolve uma ação proposta pelo Ministério Público do Trabalho contra o Estado do Amazonas, cuja pretensão era observância e o cumprimento das normas de higiene e segurança dos trabalhadores vinculados ao Hospital Regional de Eirunepé. Em discussão, saber se é competência ou não da Justiça do Trabalho julgar esse processo. Mas a maioria da primeira turma entendeu que, em se tratando de ação que versa sobre o cumprimento de normas de saúde, higiene e medicina do trabalho, como é o caso do processo em análise, a competência é da Justiça do Trabalho, seguindo o voto do relator, o ministro Flávio Dino.
15: Em evento realizado no STF, no Dia Nacional da Defensoria Pública, o Conselho Nacional de Justiça e a Defensoria Pública da União assinaram um acordo para proteger órfãos do feminicídio.
14: O CNJ vai recomendar aos tribunais estaduais que comuniquem às defensorias a existência de filhos vítimas desse tipo de crime para agilizar o pagamento da pensão especial prevista em lei.
15: Para o presidente do STF e do CNJ, ministro Edson Fachin, a parceria é importante para garantir a proteção de crianças e adolescentes.
14: Fachin também destacou que o acordo vai ampliar mecanismos de busca ativa e de acolhimento institucional.
15: Prova obtida legalmente em ação civil pode ser usada em investigação criminal, mesmo com extinção do processo original, sem julgamento do mérito.
14: Esse posicionamento é do STJ. Fátima Uchoa.
17: Uma gestora de investimentos pediu compartilhamento com inquérito da Polícia Federal de dados eletrônicos apreendidos em ação civil. Antes da efetivação da medida, a ação civil foi extinta sem resolução do mérito por ausência de interesse de agir. E o juízo criminal suspendeu o compartilhamento até uma definição final na esfera civil. A gestora impetrou o mandado de segurança, mas o TRF3 negou o pedido. No STJ, a maioria da sexta turma deu provimento ao recurso, considerando que a extinção da ação não torna automaticamente a prova inválida, já que não houve reconhecimento de ilicitude, nulidade ou irregularidade na obtenção do material. O voto que prevaleceu foi o do ministro Sebastião Reis Júnior.
15: Mais um dia de mutirão na Ilha do Marajó. Hoje foi no município de Melgaço.
14: Justiça do Trabalho leva serviços a moradores da região. Luma Soares.
18: Neste segundo dia, foram promovidas capacitações sobre combate ao trabalho escravo e exploração infantil além de cursos de informática para estudantes da rede pública. Com cerca de 28 mil habitantes e grandes desafios de infraestrutura, Melgaço recebe apoio da Itinerância, que oferece serviços de justiça, cidadania e saúde. Até sexta-feira.
15: Nesta semana, os partidos União Brasil, Movimento Democrático Brasileiro, Progressistas e Partido Socialista Brasileiro vão exibir propaganda partidária no rádio e na TV, entre as 19h30 e 22h30.
14: As inserções serão transmitidas na terça-feira, quinta e sábado. Estevam Furtado.
19: O MDB terá o maior tempo de exibição na semana, 7 minutos e meio no total. O PSB terá 4 minutos de propaganda, divididos entre quinta e sábado. O PP exibirá 3 minutos de propaganda na terça-feira. Já a União Brasil terá uma inserção de 30 segundos, também na terça. A propaganda partidária serve para que os partidos apresentem ideias, mostrem ações no Congresso e falem sobre temas políticos e sociais.
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15: Uma boa noite.
14: E até amanhã.
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21: Eu sou Paula Grova.
22: E eu sou Humberto Pinheiro.
21: E estes são os destaques de hoje do Jornal do Senado, que começa agora.
22: Davi Alcolumbre confirma a sessão do Congresso para analisar vetos que impedem repasses a municípios.
21: Projeto no Senado pode liberar fabricação de medicamentos como Monjaro pelo SUS.
22: No Senado, presidente do Banco Central defende mais autonomia e detalha ações em investigação sobre o Banco Master.
21: Boa noite.
22: Boa noite.
21: Em meio à pressão de prefeitos por mais verbas, o presidente do Congresso, Davi Alcolumbre, anunciou que vai convocar uma sessão conjunta para analisar vetos do presidente Lula que barram o repasse de recursos federais a municípios inadimplentes.
22: A medida pode beneficiar mais de 3 mil cidades. As informações com o repórter Márcio Maturana.
23: O presidente do Congresso, o senador Davi Alcolumbre, anunciou nesta terça-feira que vai convocar para os próximos dias uma sessão conjunta da Câmara e do Senado com a finalidade de analisar os vetos do presidente Lula ao projeto da Lei de Diretrizes Orçamentárias de 2025, que impedem mais de 3 mil municípios em dívida com a União de assinarem convênios para recebimento de recursos por meio de transferências voluntárias, programas, projetos ou emendas parlamentares. O presidente da Câmara dos Deputados, Hugo Mota, e o ministro das Relações Institucionais, José Guimarães, estavam ao lado de Davi no momento do anúncio.
24: Eu queria, Guimarães, com a compreensão do governo, e eu sei que nós teremos, e ao lado do presidente Hugo Mota, anunciar aqui na Marcha dos Prefeitos que nós vamos ainda hoje, eu e o presidente Hugo, os líderes congressuais, os líderes do governo, organizar rapidamente uma sessão do Congresso Nacional para que a gente possa analisar esses vetos, derrubar esses vetos e entregar para mais de 3 mil municípios a possibilidade de acessarem mais recursos do Estado brasileiro.
23: O anúncio foi feito durante a 27ª Marcha à Brasília em Defesa dos Municípios, conhecida como Marcha dos Prefeitos. O evento acontece até esta quinta-feira, dia 21, reunindo mais de 3 mil gestores municipais e outras autoridades. O objetivo principal do evento é discutir investimentos, repasses e demandas dos municípios no Pacto Federativo.
21: E o Senado avançou em uma proposta para reduzir as perdas de grãos e aumentar a capacidade de estocagem no campo.
22: A Comissão de Desenvolvimento Regional aprovou o projeto que cria o Programa de Armazenagem Rural, com financiamento para a construção de silos e armazéns nas propriedades. Repórter Maurício de Santi.
25: Com o objetivo de reduzir perdas na produção agrícola e melhorar a logística no campo, a Comissão de Desenvolvimento Regional aprovou uma proposta para ampliar a capacidade de armazenagem de grãos no país. O projeto prevê que 10% dos recursos dos fundos constitucionais do Norte, Nordeste e Centro-Oeste sejam destinados à construção de silos e armazéns dentro das propriedades rurais. O relator, senador Cid Gomes, do PSB do Ceará, afirmou que os debates na comissão mostraram a importância do investimento em armazenagem rural.
0: Nós entendemos que o projeto de lei número 1070 é uma iniciativa fundamental para o desenvolvimento do setor agrícola. A audiência pública e as sugestões legislativas revelaram que os bancos administradores dos fundos constitucionais já perceberam a relevância da armazenagem rural.
25: A criação do programa de armazenagem rural, que tem como autora a senadora professora Dorinha

0: Seabra, do União do Tocantins, segue agora para análise da Comissão de Assuntos Econômicos.
1: Em meio às investigações envolvendo o Banco Master, o presidente do Banco Central, Gabriel Galípolo, defendeu a atuação da instituição e cobrou do Senado a aprovação do projeto que garante mais autonomia financeira e orçamentária ao BC.
2: Galípolo participou nesta terça-feira de audiência na Comissão de Assuntos Econômicos. A reportagem é de Marcela Diniz.
3: Com 5 horas de audiência, Gabriel Galípolo falou desde política de juros até o escândalo do Banco Master. Sobre o caso, ele afirmou que o BC colabora com as investigações e agiu certo ao afastar os servidores Paulo Sérgio Souza e Beline Santana, suspeitos de atuar em favor do banqueiro Daniel Vorcaro.
4: Não cabe ao Banco Central julgar, vai ser a justiça que vai determinar o que realmente ocorreu. Mas os indícios em si já foram algo que foi muito grave e que causou uma grande sensibilização por parte de todos os servidores, eu inclusive ali.
3: Os senadores apontaram falhas na governança do Banco Central. Eduardo Braga, do MDB do Amazonas, citou a falta de avaliação de risco em movimentações financeiras atípicas.
5: Nós tomamos um tombo no fundo garantidor equivalente a 1/3 do que nós tínhamos de reserva, porque foi permitido exatamente que os ativos e aquisição nos últimos anos fosse feito fora da curva da média. E isso é responsabilidade do Banco Central.
3: Galípolo admitiu limitações operacionais. Disse que o Banco Central perdeu cerca de 1.200 servidores na última década, quando saltou o número de instituições a serem fiscalizadas. Ele pediu que o Senado aprove proposta que amplie a autonomia financeira e orçamentária do BC.
1: A senadora Tereza Leitão, do PT de Pernambuco, defendeu a aprovação do projeto que cria a Política Nacional de Minerais Críticos e Estratégicos. Segundo a parlamentar, o Brasil precisa transformar suas reservas minerais em vetor de desenvolvimento tecnológico, industrialização e fortalecimento da soberania nacional diante da crescente disputa internacional por terras raras e minerais estratégicos.
2: De acordo com Tereza Leitão, o país ocupa posição privilegiada no cenário global por concentrar uma das maiores reservas de terras raras do mundo. Ela ressaltou que o debate vai além da atividade mineradora e envolve temas como segurança energética, inovação tecnológica e autonomia econômica do Brasil.
6: Estamos legislando sobre a capacidade do Brasil decidir sobre seus próprios recursos naturais e de garantir que as riquezas nacionais beneficiem o povo brasileiro.
1: Já o senador Jaime Campos, do União de Mato Grosso, defendeu a criação de benefícios para estudantes que mantêm em dia os pagamentos do Fundo de Financiamento Estudantil, o FIES. O parlamentar reconheceu a importância da nova etapa do Desenrola, programa federal voltado também à renegociação de dívidas do FIES, mas afirmou que os alunos adimplentes também precisam ser valorizados e estimulados.
2: Jaime Campos anunciou que vai apresentar uma emenda à medida provisória do programa para criar uma política permanente de incentivo aos bons pagadores, com medidas como redução de juros e condições mais vantajosas de financiamento. Segundo o senador, a proposta busca tornar o FIES mais justo, reduzir o endividamento estudantil e reconhecer quem cumpre regularmente seus compromissos financeiros.
7: Cria uma política permanente de valorização dos bons pagadores por meio de incentivos financeiros, juros mais baixos e ampliação dos prazos, carências e mecanismo que preserva a adimplência dentro do programa. A lógica é simples: além de ajudar quem está endividado, é justo também premiar quem cumpriu corretamente com suas obrigações.
1: A liberação do Monjaro para crianças e adolescentes com diabetes tipo 2 reacendeu o debate sobre o acesso a medicamentos usados também no tratamento da obesidade.
2: No Senado, um projeto autoriza a fabricação desses remédios pelo SUS, mesmo durante a vigência da patente. As informações com o repórter Márcio Maturana.
8: O Monjaro, nome comercial do medicamento emagrecedor que usa a substância tirzepatida, foi liberado para crianças e adolescentes a partir dos 10 anos que precisam tratar diabetes tipo 2. A decisão da Agência Nacional de Vigilância Sanitária, Anvisa, já foi publicada no Diário Oficial da União. O cirurgião especialista em emagrecimento, José Afonso Salé, disse à equipe da Rádio Senado que a novidade é bem-vinda para o tratamento de obesidade e diabetes, mas ressaltou que é preciso cuidado.
9: O diagnóstico precisa ser feito por equipe médica especializada, a recomendação da dose e o acompanhamento desse tratamento e os suportes nutricionais e suportes multivitamínicos são fundamentais.
8: O Senado analisa um projeto que permite ao governo autorizar a fabricação desse medicamento, mesmo que ele ainda esteja protegido por patente. A proposta prevê também a produção do remédio no Brasil e a ampliação do acesso ao tratamento da obesidade pelo Sistema Único de Saúde. A autora do projeto é a senadora doutora Eudócia, do PSDB de Alagoas.
10: A licença compulsória poderá ser adotada pelo Poder Executivo quando houver insuficiência de oferta, preços elevados e impacto relevante na saúde pública após análise da Anvisa.
8: Esse projeto precisa ser aprovado pela Comissão de Ciência e Tecnologia e pela Comissão de Assuntos Sociais antes de seguir para a votação na Câmara dos Deputados.
2: Com edição de Paulo Groba e trabalhos técnicos de João Lira, o Jornal do Senado fica por aqui. Acompanhe agora as notícias da Câmara dos Deputados. Boa noite.
1: Boa noite e até amanhã.
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12: Comissão aprova garantia de direitos para mulheres da pesca artesanal.
13: O projeto autoriza faixas para o transporte coletivo privado de passageiros.
12: Deputados comentam ações em defesa do fortalecimento dos municípios.
14: Boa noite. Luísa Canziani, do União do Paraná, defende o fortalecimento dos municípios e afirma que as transformações do país começam nas cidades. Segundo ela, saúde, educação, infraestrutura e segurança dependem de políticas públicas voltadas à realidade local.
12: Luísa Canziani acredita que o desenvolvimento nacional exige apoio aos pequenos municípios e destaca a importância da atuação municipalista. Ela também cita o avanço de obras de infraestrutura no interior do Paraná como exemplo de investimento que impacta diretamente a população.
14: Charles Fernandes, do PSD, celebra os 186 anos de emancipação política do município de Palmas de Monte Alto, na Bahia. O congressista destaca a história da cidade e sua importância como base para outros municípios vizinhos, como Guanambi.
12: Charles Fernandes saúda a população e a gestão de Palmas de Monte Alto, reconhecendo o município como polo agrícola e econômico regional. Ele cita o envio de suas emendas como prova de seu compromisso com o desenvolvimento da cidade e agradece o título de cidadão honorário recebido.
14: João Daniel, do PT, celebra acordo de cooperação para obra de abastecimento de água na bacia leiteira do Alto Sertão de Sergipe, com investimento de mais de 600 milhões de reais dos governos federal e estadual. O deputado afirma que a adutora vai contribuir para o desenvolvimento regional.
12: João Daniel ressalta que o projeto fortalece a agricultura familiar, as áreas de reforma agrária e a economia do interior de Sergipe. Entre os municípios beneficiados, ele cita Canindé de São Francisco, Poço Redondo, Monte Alegre, Nossa Senhora da Glória e Porto da Folha.
14: Na avaliação de Marcelo Nilo, do Republicanos da Bahia, a população baiana enfrenta graves problemas nas áreas de emprego, educação e segurança pública. O deputado afirma que o estado vive uma das piores crises administrativas de sua história.
12: Marcelo Nilo chama a atenção ainda para a superlotação dos hospitais estaduais e relata que pacientes enfrentam condições precárias nos corredores das unidades de saúde. Segundo o parlamentar, falta sensibilidade e compromisso humanitário por parte do governo estadual.
14: Carla Dixon, do PL, cobra do governo do Rio Grande do Norte apuração sobre o surgimento de uma sigla associada à facção criminosa na região do Morro do Careca, ponto turístico localizado na praia de Ponta Negra, em Natal.
12: Carla Dixon avalia que o episódio expõe a fragilidade na proteção de áreas turísticas e ambientais do Rio Grande do Norte. Ela cobra do poder público estadual maior proteção a moradores e visitantes com medidas efetivas de segurança em locais que são símbolos do estado.
14: Valdenor Pereira, do PT, realça a pesquisa segundo a qual 67% dos baianos aprovam a gestão federal e 56% apoiam o governo da Bahia. Ele reforça também a tendência dos eleitores em votar votarem candidatos vinculados às atuais gestões, contra 10% de apoiadores da oposição.
12: Na visão de Valdenor Pereira, os dados refletem o reconhecimento dos avanços sociais e melhorias na qualidade de vida da população, alcançadas graças a políticas públicas e programas sociais. Ele se orgulha de fazer parte de um projeto que vem transformando a vida dos baianos.
14: Ícaro de Valmir, do Republicanos de Sergipe, homenageia a TV Atalaia pelos 51 anos de fundação, celebrados em 17 de maio. Ele reconhece o trabalho dos profissionais que mantêm a emissora próxima das comunidades, fortalecendo a democracia e contribuindo para a cidadania.
12: Capitão Alberto Neto, do PL do Amazonas, critica a política do governo federal para o setor elétrico. O deputado sustenta que, apesar de o país ter uma matriz elétrica majoritariamente renovável, ainda impõe custos aos consumidores por meio de subsídios e da contratação de energia mais cara.
14: Capitão Alberto Neto também questiona o uso de diesel para gerar energia no Amazonas, mesmo com a presença de grandes reservas de gás natural no estado. Ele alerta que o aumento da tarifa afeta famílias, comerciantes e produtores rurais, além de afastar investimentos externos.
12: Valmir Assunção, do PT, salienta a parceria entre os governos do estado e federal para fortalecer a agricultura familiar na Bahia. Ele destaca a entrega de 100 refrigeradores de leite e os 3 bilhões de reais investidos para a inclusão de povos tradicionais.
14: O deputado anuncia também a ordem de serviço para a pavimentação de 37 quilômetros da estrada que liga Uruçuca à Serra Grande, aguardada há 13 anos. Para Valmir Assunção, as ações criam oportunidades reais para fortalecer o povo baiano.
11: Agricultura.
12: Comissão da Câmara aprova a garantia de direitos para mulheres da pesca artesanal. A repórter Júlia Lopes tem mais detalhes.
15: A Comissão do Trabalho da Câmara dos Deputados aprovou um projeto que reconhece legalmente as mulheres que atuam na cadeia produtiva da pesca artesanal como trabalhadoras do setor. O objetivo é garantir acesso igualitário a direitos sociais e previdenciários. A pesca artesanal é exercida por pescadores e pescadoras profissionais de forma autônoma ou em regime de economia familiar, utilizando meios próprios de produção ou contratos de parceria com ou sem embarcações de pequeno porte. No texto, passam a ser reconhecidas como trabalhadoras da pesca artesanal as mulheres que atuam em atividades como preparo de redes, armadilhas e embarcações, captura, cultivo e manejo de organismos aquáticos, limpeza, salga e processamento do pescado e de seus derivados. Com a proposta, essas trabalhadoras poderão ter acesso a benefícios previdenciários como auxílio doença, seguro defeso e salário maternidade. Atualmente, muitas delas não conseguem acesso aos direitos por não terem reconhecimento legal específico dentro da atividade. Para a relatora do projeto, deputada Rogéria Santos, do Republicanos da Bahia, a proposta representa um avanço na proteção social dessas mulheres.
16: Que apesar de trabalharem constantemente, elas não têm nenhum desses direitos. Exato, pelo simples fato de que a lei traduz o mar, o barco, a atividade que acontece dentro do mar. E quando você olha para elas, a atividade delas, a maioria delas acontece na terra, porque tem a ver com o beneficiamento em toda a cadeia produtiva.
15: A proposta que traz o reconhecimento legal para as mulheres que atuam na pesca artesanal está em análise na Comissão de Defesa dos Direitos da Mulher. Da Rádio Câmara de Brasília, Júlia Lopes.
14: Cobalcini, do MDB de Santa Catarina, menciona projetos considerados prioritários para o agronegócio, incluindo propostas sobre o seguro rural, a tributação do arrendamento e o apoio às cooperativas. Ele pede que o parlamento avance em medidas que fortaleçam a produção e deem mais segurança ao setor.
12: Cobalcini diz que os produtores rurais precisam de respaldo diante dos desafios enfrentados no campo, como eventos climáticos, quebra de safra e dificuldades de infraestrutura. Ele reforça que o agronegócio precisa de respeito e liberdade para trabalhar.
11: Trabalho.
14: Bom Gás, do PT do Rio Grande do Sul, critica emenda ao projeto do fim da escala 6x1, que permite jornadas de até 52 horas semanais, além de adiar por até 10 anos a mudança no regime de trabalho. Ele aponta que as alterações descaracterizam a matéria original.
12: Bom Gás defende a redução da jornada de 44 para 40 horas semanais, com escala 5x2, sem redução de salário. Ele afirma que o objetivo do fim da escala 6x1 é garantir mais tempo para convivência familiar, estudo, descanso e lazer, sem perda de direitos para os trabalhadores.
14: Socorro Neri, do PP do Acre, condena declarações feitas por vereadores de São Paulo contra professores em greve no município. A deputada afirma que a mobilização da categoria é legítima, porque cobra dignidade, reajuste salarial e respeito ao trabalho realizado nas escolas públicas.
12: Socorro Neri apresentou na Comissão de Educação uma moção de repúdio contra os responsáveis pelas ofensas. Ela ressalta que a liberdade de expressão não pode servir para humilhar trabalhadores da educação, nem para desqualificar a luta dos professores por melhores condições de trabalho.
11: Transportes.
14: Projeto que permite a utilização de faixas exclusivas para o transporte coletivo privado de passageiros avança na Câmara. O texto está na última etapa de análise na Comissão de Constituição e Justiça. E a repórter Maria Neves tem os detalhes.
17: Aprovado na Comissão de Viação e Transportes, projeto que permite a utilização de faixas exclusivas no trânsito por transporte privado coletivo de passageiros, está em análise na Comissão de Constituição e Justiça da Câmara dos Deputados. Para utilizar as faixas exclusivas, o veículo deve ter capacidade de transportar pelo menos 25 pessoas e contar com autorização do poder público. De acordo com o relator na Comissão de Viação e Transportes, deputado Ricardo Aires, do Republicanos do Tocantins, a proposta vai contribuir para a redução do número de veículos individuais nas vias públicas.
18: A gente está falando de assegurar maior fluidez no trânsito das grandes cidades. O que a gente quer é incentivar que aqueles que utilizam o transporte coletivo de uma maneira em geral possam utilizar dessas faixas exclusivas para chegarem mais rápido ao seu destino, fazendo com que as faixas comuns sejam também alcançadas, liberando o trânsito para quem faz o seu uso do seu carro particular.
17: Autor do projeto, o deputado Guilherme Uchoa, do PSD de Pernambuco, argumenta que a lei da mobilidade urbana já permite que a regulamentação do transporte de cargas e de passageiros priorize os aspectos coletivos. Da Rádio Câmara de Brasília, Maria Neves.
12: Pompeu de Matos, do PDT do Rio Grande do Sul, cobra a continuidade das obras de duplicação da BR-386, conhecida como Estrada da Produção. O deputado demonstra preocupação com o atraso no início das intervenções em dois trechos da rodovia que liga Porto Alegre às regiões norte e noroeste do estado.
14: Pompeu de Matos afirma que o pedido da concessionária para adiar o início das obras prejudica o desenvolvimento regional e compromete a segurança dos motoristas. O parlamentar informa que acionou a ANTT para cobrar esclarecimentos sobre o cronograma da duplicação.
11: Justiça.
12: Helder Salomão, do PT do Espírito Santo, questiona as explicações de lideranças da direita a respeito do financiamento para filmes sobre o ex-presidente Jair Bolsonaro. Ele salienta que o valor de R$ 134 milhões de reais exige investigação por superar o orçamento de produções reconhecidas internacionalmente.
14: Helder Salomão afirma que as justificativas apresentadas após a divulgação de conversas com o banqueiro Daniel Vorcaro não esclarecem o assunto. Ele argumenta que o caso reforça suspeitas de irregularidades na transferência de recursos.
12: O Tony de Paula, do PSD do Rio de Janeiro, compara os impactos das declarações de diferentes candidatos à presidência da República sobre o mercado financeiro, para alertar a direita sobre o risco de derrota nas próximas eleições devido ao desgaste ético de suas lideranças.
14: O Tony de Paula menciona possíveis relações espúrias envolvendo lideranças do campo conservador com o aporte de R$ 2 bilhões de aposentados e pensionistas no fundo do Banco Master. Ele defende o afastamento da direita de figuras polêmicas para garantir seu projeto político.
12: Ana Paula Lima, do PT de Santa Catarina, avalia que áudios, negociações financeiras e transferências internacionais divulgados reforçam os vínculos entre integrantes da família Bolsonaro e o Banco Master.
14: A parlamentar sustenta que houve contradições de pessoas ligadas ao caso e critica a atuação de integrantes da oposição. Ana Paula Lima afirma ainda que os fatos revelados desmontaram narrativas anteriores sobre a ausência de relação de determinados políticos com Daniel Vorcaro.
12: Eli Borges, do Republicanos do Tocantins, conclama a sociedade a investigar o passado e a ficha limpa de todos os candidatos antes de decidir o voto nas eleições. Ele alerta contra mentiras em redes sociais e pediu que o cidadão não aceite frases prontas.
14: Para o deputado, o Brasil vive um tempo de injustiças e condenações advindas de versões distorcidas de fatos, enquanto recursos da saúde são desviados sem as devidas condenações. Eli Borges reforça que o poder emana do povo e que cabe aos eleitores decidirem os rumos do país.
12: Para Maria do Rosário, do PT do Rio Grande do Sul, novas revelações sobre o Banco Master apontaram vínculos entre integrantes da família Bolsonaro e Daniel Vorcaro. Segundo ela, áudios e movimentações financeiras reforçam suspeitas apuradas pelas autoridades.
14: Maria do Rosário também critica declarações de aliados políticos ligados ao caso e aponta contradições sobre pedidos de recursos e relações com o empresário investigado. Ela afirma ainda que os desdobramentos do caso enfraquecem versões apresentadas anteriormente.
12: Nelson Barbudo, do Podemos de Mato Grosso, defendeu a honra de líderes da direita contra ataques proferidos na tribuna da casa. Ele criticou ainda o silêncio da esquerda sobre denúncias de corrupção envolvendo o governo e afirmou que o país passa por uma crise econômica.
14: Nelson Barbudo alega que estatais como os Correios sofrem com a má administração. O congressista conclamou líderes religiosos a rejeitarem ideias progressistas que, segundo sua leitura, destroem famílias e a classe média nacional.
12: Alfredinho, do PT de São Paulo, rebate declarações do senador Flávio Bolsonaro sobre o caso envolvendo o Banco Master. Segundo o deputado, os desdobramentos das investigações indicam que envolvidos distorcem os fatos para confundir a opinião pública.
14: Alfredinho também questiona a falta de transparência em relação ao financiamento de uma produção cinematográfica sobre o ex-presidente Jair Bolsonaro. Para ele, as suspeitas enfraquecem o discurso de moralidade adotado pela oposição.
11: Segurança Pública.
12: Aloysio Mendes, do Republicanos do Maranhão, cobra do Senado a votação da proposta que reduz a maioridade penal no país. O deputado ressalta que a medida já foi aprovada pela Câmara e, segundo ele, atende a uma demanda da sociedade.
14: Para Aloysio Mendes, a legislação atual favorece a impunidade de adolescentes envolvidos em crimes violentos, como homicídios e estupros. O parlamentar argumenta que jovens com direito ao voto também devem responder criminalmente por seus atos.
11: Direitos Humanos.
12: Soraya Santos, do PL do Rio de Janeiro, destaca o Maio Laranja e alerta sobre o aumento do abuso infantil no país. Ela pede vigilância permanente de famílias, escolas e da sociedade na proteção das crianças que muitas vezes, pela tenra idade, não conseguem verbalizar a violência.
14: Segundo dados do Ministério da Justiça, nos três primeiros meses do ano, o Brasil registrou mais de 13 mil estupros de vulneráveis. Soraya Santos alerta que a maioria dos abusos ocorre nos círculos próximos da criança, tornando a infância um período marcado por dor e sofrimento.
11: Saúde.
12: Câmara aprova assistência especial para mães de recém-nascidos com deficiência. A repórter Sofia Peçanha explica quais as condições.
19: A Câmara dos Deputados aprovou o projeto que torna obrigatória a assistência especial fornecida às mães de recém-nascidos com deficiência ou doença crônica que exige um tratamento continuado. A proposta prevê que maternidades, casas de parto e hospitais da rede pública e privada forneçam orientações por escrito sobre os cuidados necessários com a criança e também uma lista de instituições, associações e órgãos públicos especializados no atendimento a pessoas com deficiência ou patologias específicas. A relatora da proposta na Comissão de Defesa dos Direitos da Mulher foi a deputada Leda Borges, do Republicanos de Goiás. Ela destacou a importância do acesso à informação para as famílias.
20: Trata-se, sobretudo, da democratização do acesso às informações qualificadas sobre a deficiência ou patologia constatada na criança em tenra idade. Esse dado é fundamental, pois na maior parte dos casos, essa criança precisará de acompanhamento pelo resto da vida.
19: O autor do projeto original, o deputado Duarte Júnior, do Avante, do Maranhão, afirma que o nascimento de uma criança com deficiência ou patologia crônica pode gerar um grande impacto emocional, físico e financeiro para a família, mas que a assistência especial a essas mães pode contribuir para a melhoria da qualidade de vida da criança e favorecer sua inclusão social. Durante a votação na Comissão de Constituição e Justiça, a relatora, a deputada Lindsay da Mata, do PSB da Bahia, afirmou que a medida pode trazer mais segurança às mães no momento do diagnóstico.
0: Isso vai dar mais segurança nesse momento de tanta fragilidade que a mãe passa com essa descoberta da dificuldade do seu filho, para que ela possa levá-lo a pessoas especializadas que possam realmente assegurar o tratamento dele e o apoio psicológico dela.
19: O projeto que obriga hospitais, maternidades e casas de parto, público e privados, a oferecer assistência especial a mães de recém-nascidos com deficiência ou doença crônica que exijam tratamento continuado, foi aprovado por todas as comissões da Câmara e será analisado agora pelo Senado. Da Rádio Câmara de Brasília, Sofia Peçanha.
11: Ciência e tecnologia.
14: Flávio Nogueira, do PT do Piauí, reproduz comunicado do Vaticano, que defende a inovação tecnológica com a preservação da capacidade humana de pensar e refletir. Ele aponta que a primeira encíclica do Papa Leão XIV recoloca a dignidade humana no centro do debate sobre inteligência artificial.
12: Flávio Nogueira lembra que a Igreja Católica já se manifestou em outros momentos da história sobre mudanças que afetaram

0: profundamente a sociedade, como durante a Revolução Industrial. Ele reforça que a inteligência artificial deve servir ao ser humano e não o contrário.
1: Votação.
2: A pauta da semana na Câmara inclui projetos que tentam conter a crise na alta dos combustíveis e também que aumentam as penas para vários crimes de natureza sexual previstos no Estatuto da Criança e do Adolescente.
0: A análise das propostas começou no final da tarde no plenário da Câmara. A edição de amanhã vai trazer detalhes sobre as votações.
2: Termina agora o Jornal Câmara dos Deputados com trabalhos técnicos de Everson Urani e apresentação de José Carlos Andrade e Márcio Aquilissardi. Uma boa noite para você.
0: Ótima noite. A Voz do Brasil volta amanhã.
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